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0: Marcelo Papão aí, rapaziada.
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0: 23 horas.
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0: zero hora.
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1: 11 horas. 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
2: 11 horas e 1 minuto. Bom dia. Está no ar Cidade em Revista, edição do

0: Bom, hoje, quinta-feira, 9 de julho, a gente deixa um abraço para quem está aniversariando hoje. Jennifer Rafael Leandro, ela mora na Bela Vista, no Jardim Paraíso. Palmas para o Natan, ele é funcionário da Casa das Ferramentas. Sebastião da Paz, não foi mencionado o bairro, e Ellen Beatriz Antônio Carvalho, na comunidade da Cota. A todos votos de muitas felicidades.
1: 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O tempo hoje em nossa região.
0: Para esta quinta-feira, dia 9 de julho, em Três Corações, o dia será de tempo firme, com predomínio de sol e sem previsão de chuva. As temperaturas variam entre 10 graus nas primeiras horas da manhã e podem chegar aos 23 graus durante a tarde. Julho é um mês tipicamente seco na região. A média histórica de chuva para o período é de 19 milímetros. Mas até nesta quinta-feira, dia 9, o município ainda não registrou chuva, o que corresponde a 0% da média esperada para o mês. Portanto, a recomendação é manter a hidratação e aproveitar o tempo estável, principalmente para as atividades ao ar livre. Você confere nas manchetes de hoje. Ações de saúde beneficiam mais de 1.000 trabalhadores em Três Corações. Dia Mundial da Saúde da Pele reforça a importância dos cuidados diários. O projeto social aposta no esporte para promover inclusão no bairro Bandeirantes. Polícia Militar orienta moradores sobre a segurança durante as férias escolares. Operação Calibre Zero cumpre mandados e prende investigados em Três Corações e também na região. Equipe de xadrez de Três Corações conquista resultados em competição regional. Agro 3 2026 tem abertura oficial e recebe visitantes no primeiro dia da feira. E ao final desta programação, você confere as ocorrências policiais com o repórter Donizete de Almeida. Fique atento. Estamos começando o Cidade em Revista.
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0: Bom, mas antes das notícias, a gente começa com informações importantes, vagas do Cine.
2: Bom dia, ouvintes da Rádio Tropical. Eu sou Alex Andrade, coordenador do Cine de Três Corações. O Cine de Três Corações informa que possui diversas oportunidades de emprego abertas e cadastradas na IMO, que é o canal oficial de intermediação de mão de obra do Cine. Entre as vagas disponíveis neste momento, destacamos oportunidades para motorista categoria D ou E, operador de vendas em lojas, servente de pedreiro, padeiro, açougueiro, auxiliar de logística, auxiliar de salgadeira, auxiliar de serviços gerais, caldeireiro júnior, serralheiro industrial, vendedor de recapagem e também vaga para auxiliar de serviços gerais, exclusiva para pessoas com deficiência ou reabilitados do INSS. Os interessados devem comparecer ao Cine Três Corações para verificar o perfil da vaga, atualizar o cadastro e, quando estiverem dentro dos requisitos solicitados pela empresa, receber a carta de encaminhamento. É importante lembrar que, para atendimento no Cine, o trabalhador deve apresentar documento pessoal, carteira de trabalho física ou digital, comprovante de residência atualizado e, se possível, currículo atualizado. Nessa semana, também teremos dois mutirões de emprego na UAI de Três Corações. Na quarta-feira, dia 8 de julho, das 8 às 16 horas, será realizado o mutirão do Grupo Bonella, com oportunidade para trabalhador rural. Na sexta-feira, dia 10 de julho, das 8:30 às 12 horas, será realizado o mutirão de vagas da empresa Seva Logística, com oportunidades para auxiliar de apoio logístico, conferente de materiais, operador logístico e operador de transpaletaria. Para participar dos mutirões, os candidatos devem comparecer ao AI, levando documentos pessoais e currículo atualizado. O Cine de Três Corações reforça que está passando por um processo de reestruturação, com o objetivo de melhorar o atendimento dos trabalhadores, organizar os cadastros e fortalecer a intermediação de mão de obra junto às empresas. A página do Cine no site da Prefeitura está passando por manutenção e, logo que concluída, voltará a funcionar normalmente. Também informamos que o SENAC está com cursos com matrículas abertas e o Instituto Federal Campus de Três Corações abrirá curso de

0: cuidador de idosos. Para inscrições e mais informações, os interessados devem procurar os CRAS do seu território. CRAS 1 no Jardim Paraíso, CRAS 2 no Parque Jussara ou CRAS 3 no Rio do Peixe. O Centro de Três Corações funciona na UAI, na Avenida Rei Pelé, número 1048, no bairro Nossa Senhora Aparecida. Acompanhe também as vagas e orientações pelo Instagram do Cine, @vagasdocinetc. Bom dia a todos.
1: 11:07. Hoje é o segundo dia da Agro 3/2026 e se você pretende visitar a feira, a gente traz agora as principais informações para você se programar. Os portões do Parque de Exposições estão abertos desde as 9 horas da manhã e a programação segue até as 8 horas da noite, com estandes de expositores, áreas de alimentação, rodadas de negócios e uma série de palestras e atividades técnicas voltadas ao agronegócio. Durante a manhã, a programação contou com a saída da visita técnica ao Vinhedo Estrada Real, organizada pelo Sicoob Credvar, além do workshop sobre gestão de produtores rurais, ou propriedades rurais, melhor dizendo, ministrado pelo professor doutor João Paulo Barbieri, do Instituto Federal do Sul de Minas. E a programação continua nesta tarde. Das 5 às 6 da tarde, o palco principal receberá uma mesa redonda sobre os cenários, tendências, oportunidades para o mercado da safra de grãos 2026-27. O debate terá a mediação do professor doutor Ramiro Machado Rezende, do Manual do Agro, e vai reunir especialistas e representantes do setor. Entre eles, Marco Aurélio Castelli, da Agrobom, Adolfo Henrique Bifaroni Alves e Pedro Natus, da AD Safras Inteligência de Mercado, além do empresário Daniel Mesquita. Já no espaço Agro 3 Leite, das 6 às 7 horas da noite, acontece a palestra Genética para Eficiência, o impacto da NextGen nas fazendas modernas, com Bruna Schiffbein, da Select Sires. Os portões da feira permanecem abertos até às 8 horas da noite. E a Rádio Tropical segue acompanhando tudo isso de perto. A nossa equipe esteve presente na abertura da Agro 3 e durante a edição de hoje do Cidade Revista, você ainda acompanha entrevistas, os principais destaques do primeiro dia da feira e a movimentação de um dos maiores eventos do agronegócio da região. Continue ligado com a gente.
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1: No Momento Saúde de hoje, nós vamos falar sobre um tema que merece atenção durante todo o ano, especialmente no inverno. Ontem, 8 de julho, foi celebrado o Dia Mundial da Saúde da Pele, uma data criada para conscientizar a população sobre a importância de prevenir doenças, adotar hábitos simples que ajudam a manter uma pele mais saudável. Ressecamento, exposições ao sol sem proteção, falta de hidratação estão entre os fatores que podem comprometer a saúde da pele. Para explicar quais cuidados podem ser adotados no nosso dia a dia, sem sair de casa, a especialista Marina Issaída preparou ali orientações práticas e importantes. Vamos acompanhar? São dicas importantes aí para a saúde da pele.
3: Como cuidar da sua pele do corpo no dia a dia? Meu nome é Marina Hayashida e eu sou médica dermatologista. A gente sempre está falando aqui sobre pele do rosto, skincare, pescoço, mas a gente nunca cita a pele do corpo. O que, que é importante você passar no dia a dia para que a pele do seu corpo também sempre esteja bonita? A primeira coisa, antes de falar de coisas de passar, é que você precisa ter uma hidratação adequada. E isso nunca vai sair de moda, né? Então, tomar água, estar sempre bem hidratado é muito importante. Assim como o rosto, você fazer atividade física, você dormir bem, não fumar, os hábitos de vida contam muito para a qualidade da pele do seu corpo também. Porque senão, com o tempo, ela vai ficando sim mais flácida e enrugada, igual o rosto fica, né? Então começa a ficar aquela pele fininha, que você acha que nunca tá bem hidratada, sempre passando creme, mas sempre tá ruim, mas é porque ela ficou flácida já. Então todos os hábitos de vida contam muito também para a pele do corpo. E com relação às coisas de passar no dia a dia, o que realmente é importante? O que é essencial para todo mundo é hidratar a pele do corpo. E para hidratar a pele, eu recomendo que você, mesmo que você tenha a pele do rosto oleosa, todo mundo tem a pele do corpo com tendência a ser mais seca, tá? Então, hidratar todo dia, uma vez ao dia. O melhor horário é sempre depois do banho, mas, na pior das hipóteses, é melhor que você hidrate uma vez ao dia, qualquer horário, do que não hidratar. Essa hidratação, ela tem que ser feita com creme hidratante, de preferência, o mais sem cheiro possível. Esses hidratantes que tem muito perfume, que são gostosos, aquele cheirinho, né? Que falam, nossa, que delícia esse cheirinho de pêssego, de morango, de não sei o quê, são péssimos, né? Então, eles não hidratam nada a nossa pele. Então, eles não são bons para isso. Quanto mais sem cheiro, melhor a hidratação. Uma pergunta que eu recebo com muita frequência é, e aqueles óleos? Será que não dá para passar um olhinho no lugar do hidratante? Porque eu não gosto da sensação que fica pegajoso. O olhinho, gente, ele só mantém a hidratação que já está, porque ele não consegue penetrar tanto ali na nossa pele, igual o hidratante faz, e hidratar mesmo a pele no geral. Portanto, se você estiver com a pele seca já, o olhinho ele não vai mudar isso. Na hora você vai passar o óleo, vai dar a sensação de que parece que está melhor, porém ela não vai estar mais hidratada, tá? Então é importante que você use o óleo, revezando daí sempre com hidratante. Outra coisa que pode ajudar bastante é utilizar no banho sabonetes que não tem sabão. Como assim sabonetes que não tem sabão? Não sei se você já ouviu falar, eu vou falar sobre os sabonetes síndetes. Os sabonetes síndetes são sabonetes sem sabão e que limpam a nossa pele, inclusive podem hidratar se tiverem hidratante junto, mas eles não ressecam a pele, não tiram aquela barreira protetora ali da pele que protege. Então isso favorece a não ficar cada vez mais ressecado mesmo sua pele. E outra coisa muito importante no dia a dia é o uso do protetor solar também nas áreas que estão expostas ao sol, das áreas corporais, né? Então, mãos, antebraços, o pescoço, o colo. Então, essas regiões precisam sim de proteção solar todos os dias, porque elas também envelhecem, elas também estão expostas ali todos os dias à radiação ultravioleta A e à luz visível, que são radiações do sol, que dão manchas e envelhecimento da pele. Portanto, não é só hidratar, tá? Então, é cuidar também para que ela não envelheça tão acelerado passando o protetor solar. E até a próxima.
1: Bom, tá aí então as dicas valiosas dos cuidados com a pele. Ainda dentro do Momento Saúde, vamos falar de uma iniciativa que levou ações de prevenção diretamente aos locais de trabalho aqui em Três Corações. Durante todo o mês de junho, a Vigilância em Saúde do Trabalhador, a VISAT, promoveu uma série de atividades em empresas e instituições do município com o objetivo de reforçar a prevenção de doenças e incentivar o cuidado com a saúde dos trabalhadores. Ao todo, 1.005 pessoas foram beneficiadas pelas ações. Um dos principais focos foi a vacinação contra a influenza 2026. O imunizante protege contra o vírus H1N1, H3N2 e influenza B, reduzindo assim o risco de complicações causadas pela gripe, principalmente entre pessoas que mantêm contato diário com um grande número de colegas ou de público. Além da vacina contra a gripe, as equipes também aproveitaram a oportunidade para atualizar o cartão de vacinação dos trabalhadores. Foram disponibilizadas vacinas previstas no calendário de rotina do adulto com a dupla adulto que protege contra a difteria e tétano, né? A vacina, na verdade, contra a hepatite B, a da de febre amarela e da tríplice viral que protege contra o sarampo, caxumba e rubéola. A iniciativa também teve um caráter educativo. Durante as visitas, os profissionais orientaram os trabalhadores sobre a importância de manter a vacinação em dia e destacaram que a prevenção continua sendo uma das formas mais eficazes de evitar doenças e reduzir afastamentos por problemas de saúde. Outro tema abordado foi a campanha Junho Laranja, voltada para a conscientização sobre a prevenção de acidentes e a promoção de ambientes do trabalho mais seguros. As ações reforçaram a importância do uso correto dos equipamentos de proteção, da adoção de boas práticas no ambiente profissional e da atenção aos riscos presentes em cada atividade. As equipes passaram por empresas e instituições de diferentes segmentos da cidade, entre elas Casa das Ferramentas, Balcão dos Parafusos, Laticínios Rancho de Minas, Prodoeste, Total Agronorte, Unincor, Centro de Distribuição Marluvas, Supermercados Noel, Mangues Industrial, teve também Roic Modelos Odontológicos, Shopping Terra Morena e Carmo Corfis. As atividades contaram ainda com parceria das instituições de ensino, profissionais da área de segurança do trabalho e da equipe de imunização do município. A proposta foi ampliar o acesso às ações preventivas, levando os serviços de saúde até o ambiente do trabalho ou de trabalho e facilitando a participação dos trabalhadores. Iniciativas como essa reforçam a importância da prevenção e mostram que cuidar da saúde vai muito além do tratamento das doenças. Manter a vacinação atualizada, adotar hábitos saudáveis, investir na segurança no ambiente de trabalho são medidas que contribuem para a qualidade de vida, reduzem afastamentos e promovem mais bem-estar para trabalhadores e empregadores. 11:17.
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1: Bom, para ser exato agora, 11:18. A gente vai pro intervalo e volta já.
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1: 11:20. A pauta agora é cidadania. O Centro Judiciário de Soluções de Conflitos e Cidadania, o SEJUSC, de Três Corações, está promovendo um mutirão para a conversão de união estável em casamento civil. Para explicar como a iniciativa vai funcionar, quem pode participar, quais são os requisitos, os documentos necessários e até os prazos para inscrição, a Catarina Barreto, supervisora do SEJUSC de Três Corações, conversou com a nossa reportagem.
7: Olá, população tricordiana, ouvintes da Rádio Tropical, população de São Tomé das Letras, São Bento Abade. Eu sou Catarina Barreto. Venho hoje aqui como supervisora do SEJUSC de Três Corações, essa parte, né, do Fórum da Justiça, que trabalha com cidadania, né, com atos sociais aí, com a intenção de aproximar o judiciário da população, proporcionar, né, formas de dar segurança jurídica aos casais que já vêm construindo juntos uma história, né? Eles já estão vivendo juntos, muitas vezes já têm filhos, e com exemplo dos anos anteriores, casais, às vezes, com mais de 30, 40 anos juntos, que não tinha ainda a oportunidade de reconhecer essa união. Pois bem, então, venho avisar que estão abertas as inscrições para o terceiro mutirão do casamento comunitário de Três Corações. Essa notícia, eu digo que ela é esperada, porque é muito grande, né, o número de casais aí que nos procuram, que estão sempre durante o ano perguntando a data, quando é que vai ser aberta as inscrições, demonstrando aí que essa nossa iniciativa, né, em parceria com a terceira vice-presidência, com a diretora, né, do SEJUSC de Três Corações, a doutora Glauciene, e Ministério Público, né, Defensoria Pública, é realmente um evento que tem dado um resultado muito positivo. É o nosso terceiro ano. No dia 20, em 2024, nós consolidamos a união de 29 casais, em 2025 foram 47, e agora para 2026 a gente está disponibilizando mais 50 vagas. Essas 50 vagas a gente infelizmente tem que limitar, porque a gente não tem, inclusive, estrutura, né, para fazer um evento maior. Então, nós buscaremos até daqui para frente estar mantendo esse número, né, de atendimentos, para que a gente possa ir aos poucos atendendo as populações de Três Corações, São Bento Abade e São Tomé das Letras, porque pertencem ao Fórum de Três Corações. Então, estando aberta, já saiu o edital, aí eu vou dizer agora então as datas e o que deve ser feito para os casais interessados. Primeiro, requisito: o casal já tem que estar morando juntos, né? Já tem uma união informal, né? Que seja, mas já moram juntos, né? Já com esse intuito de formar família há pelo menos um ano. Então, o mínimo de convivência pedida é um ano. Eles têm que ser maiores, né? Maiores de 18 anos. Tem uma opção para menor, mas esse é um caso tratado à parte. Mas a renda familiar de até 3 salários mínimos. É um programa social, então é para atender justamente a população para quem um casamento civil às vezes se torna oneroso, né? E a pessoa, né, o casal acaba deixando e não concretizando esse sonho. Então a gente está aqui para atender esses casais e os documentos obrigatórios, né, que vão ter que ser apresentados, os documentos do casal, dos filhos, comprovantes de residência, mas tudo isso vai ser informado quando da inscrição. Então, quando é essa inscrição? A inscrição se dará do dia 13/7 a 24/7. Então, não é esta semana ainda, tá? Dia 13. De 13 a 24/7 estarão abertas as inscrições para o terceiro mutirão de conversão de união estável em casamento. Aí, das 8 às 18 horas, os casais interessados poderão procurar o fórum em Três Corações para fazer a inscrição e o agendamento. Nós atenderemos aos primeiros 50 casais, vai ser por ordem de inscrição. Mas abriremos aí mais 20 que ficarão em lista de espera, caso aconteça alguma desistência aí por parte, né, desses 50 primeiros casais. Mas então é isso, é com muita alegria, com muito prazer mesmo que a gente organiza esse evento, né? E a gente sabe o quanto que isso é importante e a felicidade que a gente presencia a cada vez que isso acontece, da parte dos casais, das famílias, é algo impagável. Então, assim, para nós é um grande prazer e espero então que os interessados aí realmente participem, né? Comprem a ideia e vamos formalizar essas uniões, né? Vamos regularizar, vamos dar mais segurança jurídica a essas famílias. Então é isso, um bom dia, boa tarde a todos. E espero vocês no fórum, então, a partir do dia 13. Preciso complementar, porque deixei de falar algo muito importante. Primeiro, que esse procedimento é totalmente gratuito, então não há cobrança de taxas por parte do fórum, de forma alguma, tá? E segundo, que nesse período que eu falei de inscrição, do dia 13 ao dia 24, não é preciso ainda levar os documentos.

0: vai fazer o cadastro, vai pegar o formulário a ser preenchido e vai ser dado um prazo para eles virem e trazer os documentos. E a gente fazia conferência. Então, nesse primeiro momento é só a inscrição mesmo, tá bom? Era isso, obrigada.
1: Olha, e até mais uma informação. E como são muitas informações, você pode buscar mais detalhes sobre esse assunto no site radiotropical.net, ok? 11:27 e uma operação conjunta das polícias civil e militar mobilizou um grande efetivo e movimentou Três Corações e cidades da região na manhã de ontem. Muita gente estranhou ao escuro ainda do céu, barulhos de helicópteros, né? Pois é, batizada de Operação Calibre Zero, essa ação teve como foco o combate ao comércio ilegal de armas de fogo, ao tráfico de drogas, à receptação de veículos adulterados e outros crimes investigados pelas forças de segurança. A operação reuniu cerca de 120 policiais, contou com apoio de viaturas e aeronaves e resultou no cumprimento de mandados de busca de prisão em flagrantes durante a ação. O repórter Elison Gonçalves acompanhou as informações divulgadas pelas forças de segurança e traz agora um balanço completo desta operação. Bom dia, Elison.
2: Bom dia, Luiz Carlos. Bom dia também para você que acompanha o Cidade em Revista. E uma grande operação das forças de segurança movimentou Três Corações e outras cidades da região na manhã de ontem. A ação aí denominada Operação Calibre Zero foi realizada de forma integrada pelas polícias civil e militar com o objetivo de combater uma série de crimes investigados na região. Segundo as corporações, a operação teve como foco o enfrentamento ao comércio ilegal de armas de fogo, ao tráfico de drogas, à receptação de veículos com sinais identificadores adulterados, à circulação de moeda falsa e também à comercialização de bebidas falsificadas. Para cumprir os mandatos judiciais e dar suporte às equipes em campo, foi mobilizada uma grande estrutura. Ao todo, participaram cerca de 120 policiais, sendo 66 civis e 57 policiais militares, além de aproximadamente 30 viaturas e duas aeronaves utilizadas pelas duas corporações durante a operação. As ações ocorreram de forma simultânea em Três Corações e em municípios da região. Participaram equipes das delegacias regionais de Três Corações, Varginha, Lavras e Alfenas. Além das diligências realizadas em Três Corações, um dos mandatos de busca também foi cumprido na cidade de Paraguaçu. De acordo com o balanço divulgado pelas forças de segurança, foram cumpridos 17 mandatos de busca e apreensão e 6 mandatos de prisão expedidos pela justiça. Além disso, 2 pessoas foram presas em flagrante durante a operação. Segundo a Polícia Civil, elas deverão responder por crimes como adulteração de sinal identificador de veículo automotor, receptação, tráfico de drogas e porte de arma de fogo artesanal. Durante o cumprimento dos mandatos, diversos materiais considerados de interesse para as investigações foram apreendidos. Todo esse material foi recolhido, catalogado e encaminhado para a Polícia Civil, onde será submetido à perícia técnica. Esse trabalho pericial é considerado fundamental para confirmar a origem dos objetos apreendidos e também fortalecer o conjunto de provas reunidas ao longo da investigação. Os investigados detidos durante a operação foram levados para a unidade da Polícia Civil, onde foram realizados os procedimentos de polícia judiciária previstos em lei. A partir das provas obtidas durante a investigação e do cumprimento das medidas cautelares autorizadas pela Justiça, foram formalizados os procedimentos cabíveis para cada caso. Segundo a Polícia Civil, a Operação Calibre Zero faz parte de um trabalho investigativo que já vinha sendo desenvolvido há algum tempo e que busca desarticular grupos envolvidos em diferentes modalidades criminosas. Mesmo com o cumprimento dos mandatos desta quarta-feira, as investigações continuam. O objetivo agora é identificar outros possíveis integrantes da associação criminosa, além de localizar fornecedores, receptadores e demais pessoas que possam ter participação nas atividades investigadas. Vale destacar que operações integradas como essa reúnem efetivos de diferentes unidades justamente para ampliar a capacidade de atuação das forças de segurança, permitindo que vários mandatos sejam cumpridos ao mesmo tempo e reduzindo as chances de fuga ou destruição de provas por parte dos investigados. A Polícia Civil reforçou que novas diligências poderão ser realizadas conforme o avanço das investigações e que outras informações poderão ser divulgadas ao longo dos próximos dias, respeitando o andamento do inquérito policial. Nós, da Rádio Tropical, continuaremos acompanhando os desdobramentos dessa operação. Assim que houver novas informações oficiais sobre o andamento das investigações, eventuais novas prisões ou a conclusão do trabalho policial, você ficará sabendo aqui no Cidade Revista, no nosso portal de notícias e também nas redes sociais da emissora. Luiz Carlos, eu volto com você no estúdio.
1: Muito obrigado, Elison Gonçalves, 11:32. Breve intervalo e já tem mais.
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1: É isso aí, continue ligado em Cidade Revista. Daqui a pouquinho, Rádio Notícia. 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
1: 11:36.
10: Olá, Zezinho, um grande abraço a todos os ouvintes da Rádio Tropical. Os editais da PNAB aqui de Três Corações já estão abertos Eles estão abertos desde o dia 1º de julho e encerram as inscrições no dia 31 de julho do mês 7. Então, são 3 editais, um de fomento para todas as categorias artístico-culturais, um de premiação para culturas populares e um de premiação para pontos de cultura. É muito importante que todos os artistas de todas as categorias ajudem a divulgar, falar com os amigos. Nós temos o grupo lá dos artistas Três Corações também, que dá para ir conversando ali, trocando informações, e que façam suas inscrições com antecedência, para não deixar para a última hora e não ter dificuldades. É importante lembrar também que muita gente tem dificuldade de fazer a inscrição. Esse ano, a Secretaria de Cultura firmou um compromisso com a sociedade civil na reunião que teve na Câmara, de que terá uma pessoa responsável lá na Secretaria de Cultura para auxiliar nessas inscrições para quem tem dificuldade e também para tirar dúvidas. Isso é uma atividade que a PNAB prevê, que é a atividade da busca ativa, da facilitação da inscrição e da democratização de acesso. Então, quem estiver tendo dificuldade, entra em contato com a Secretaria de Cultura para ver como que é essa questão do agendamento, para ter esse auxílio nas inscrições, que a gente fazia isso voluntariamente nos outros anos, e esse ano foi muito importante essa iniciativa da Secretaria de Cultura de assumir esse compromisso, a Secretaria de Cultura fazer esse atendimento ao proponente. Isso é uma premissa da política pública e da política nacional Aldir Blanc, que é da busca ativa, da facilitação ao acesso. Então, já estão abertas as inscrições, são todas as categorias. Quem tiver dúvida, dá um pulo na Secretaria de Cultura, liga lá, tem um grupo dos artistas também do conselho, que chama o grupo do conselho lá no WhatsApp. As pessoas vão trocando informações ali também. Três Corações recebeu o valor de R$ 551 mil, já tem juros, então é um recurso muito importante para todos os artistas e para toda a sociedade civil, que na verdade é quem vai receber essas atividades artístico-culturais que serão aprovadas nos editais. Um grande abraço, Zezinho. Quero sugerir também uma entrevista lá na Secretaria de Cultura, para que eles passem aí pela rádio qual é o agendamento, quais são as datas que eles vão fazer esse atendimento à sociedade civil.
1: 11:39. 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
1: O Rádio Notícia de hoje traz uma pauta, digamos, diferente. Em vez de uma reclamação ou denúncia, vamos mostrar um exemplo de iniciativa que vem fazendo a diferença na comunidade. A nossa equipe foi até o bairro Bandeirantes para conhecer um projeto. Projeto esse esportivo que atende mais de 150 crianças e adolescentes, incentivando a prática de atividades físicas e convivência e a inclusão social. O repórter Zezinho Rodrigues conversou com Luiz Carlos Amaral, que falou sobre o desenvolvimento deste projeto e também destacou a importância da iluminação na Arena Band para a realização das atividades.
12: O projeto vem crescendo, né? Você acompanha a gente há um bom tempo. Hoje, graças a Deus, a gente está chegando aí numa quantidade de atletas, de crianças, né? Juntando todas as categorias, desde o sub-7 a gente tem até o sub-15, na faixa de 150 crianças.
13: E esse trabalho que vocês fazem é um trabalho voluntário, né?
12: Hoje, graças a Deus, esse ano a gente está conseguindo, né? Devido à demanda, a gente se estruturar mais. A gente hoje tem na faixa de 3 professores para cada categoria. Graças a Deus, consegui me especializar. Hoje eu sou formado em educação física, a gente tem mais 3 professores formados. E junto com alguns professores, ex-jogadores profissionais, que dão esse suporte para a gente, estar podendo passar um aprendizado de qualidade para a criançada.
13: E qual que é a importância de trabalhar com essa criançada aí, só pensando no bem-estar da garotada? a gente vê que tem garotos de várias pontos da cidade, né?
12: Zezinho, como você disse, é muito gratificante, né? Eu acho que a questão do esporte em si, de você competir, de conseguir vitórias ou perdas, enfim, isso é importante. Mas o que é gratificante mesmo é você ver, né, como a criança vai desenvolvendo, não só como atleta, né, mas como pessoa, não é isso? Vai trazendo a família para perto, a família acompanhando. Então você vê, a gente sempre fala, não é só futebol, né, Zezinho? A gente vê que isso aí é a gente cuidando de pessoas, isso é muito interessante.
13: E você e a sua equipe acompanham o dia a dia da garotada, principalmente a disciplina, que é muito importante?
12: Hoje a gente conseguiu otimizar o treino, a gente está tendo treino durante a semana, de segunda, quarta, quinta e sexta na quadra, e aos sábados a gente está fazendo no campo. O que que acontece? Agora, a gente estava até participando já essa semana aí, que a gente começou o projeto para iluminação da Arena Band. A gente já instalamos os postes, e a gente, com a ajuda de alguns parceiros, a gente está conseguindo fazer iluminação e tudo, e em breve, Zezinho, a gente vai poder estar acompanhando essas crianças, né? Tá otimizando esses treinos também na parte da noite durante a semana.
13: Agora, você tocou num ponto muito importante, iluminação aí a Arena Band, primeiro campo aí de projeto de criança é iluminado, né?
12: Fala que a comunidade ajuda demais, né? A gente fez algumas ações aqui para levantar algum dinheiro que a gente pudesse fazer, e o pessoal veio junto. A gente quer até deixar também da associação aqui já um recado, que dia 25 de julho nós teremos a nossa festa julina aqui no Band, teremos cantores, vão ter várias atrações, e justamente também, junto com a associação, né? Associação e Meninos do Band, pra gente estar conseguindo também, angariando fundos também, pra gente estar investindo tanto no bairro quanto no esporte aqui também.
13: A população confia no trabalho de vocês.
12: Zezinho, você acabou de falar. A gente faz um serviço que é voluntário, graças a Deus, a gente não cobra nada, não é isso? A gente tá fazendo a iluminação. São 8 postes num todo aqui, né? Onde a gente vai distribuir essa iluminação pra gente deixar o mais claro possível, né? O mais com a jogabilidade melhor possível. A gente pegou algumas pessoas também que são da nossa parte de diretoria, eletricista, né? A gente buscou algum engenheiro, algumas pessoas que pudessem nos dar um norte e a gente conseguir concluir esse projeto, né, gente? A gente sabe como que é corrido. Você que é do esporte, você sabe. Os outros colegas também que são do projeto, que não é fácil. Se tivesse uma ajuda, vamos colocar assim, mais presente, porque dá para andar, né? O poder público, não é isso? Junto com a comunidade, assim, eu acho que é sucesso, porque mão de obra a gente sempre se dispõe a fazer. O pessoal nunca dá um passo atrás. Então, acho que toda vez que o poder público puder ajudar, e mais ainda, com certeza os projetos vão se estruturar e vão dar condições melhores para os atletas e para os pais também. Zezinho, te agradeço aí, quero agradecer também a toda a minha diretoria, dos meninos do Band, professores, o pessoal que nos ajuda, pessoal da associação, toda a diretoria também, e a comunidade, e o pessoal, né, que está aberto. A gente quer falar que o projeto Meninos do Band, ele é aberto aí para toda a população tricordiana. Obrigado, então, Zezinho, eu que agradeço.
1: 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Muito importante. Você vê que é uma eficiência, é muito bom para todas as áreas. 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Ele vai mostrar os assuntos que fazem parte do dia a dia dos bairros, distritos e da zona rural de Três Corações. E se há um problema na sua rua, uma situação que precisa de atenção do poder público, uma sugestão de pauta, uma denúncia, sei lá, uma reclamação, ou até mesmo um bom exemplo, um elogio que mereça ser divulgado, a nossa equipe quer ouvir você, quer ouvir a sua voz. 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
2: 11:49. As férias escolares estão se aproximando, não é verdade? Para muitas famílias, esse é o período de colocar o pé na estrada e aproveitar alguns dias de descanso. Mas, enquanto a viagem é motivo de alegria, também é importante adotar alguns cuidados para evitar transtornos com a residência durante a ausência dos moradores. Casas fechadas por vários dias podem chamar a atenção de criminosos, principalmente quando alguns detalhes acabam denunciando que não há ninguém no imóvel. Por isso, medidas simples como pedir um vizinho de confiança para observar a casa, evitar divulgar a viagem em tempo real nas redes sociais, verificar se portas, janelas e portões estão devidamente trancados, vão fazer toda a diferença. Além da segurança da residência, quem vai viajar também deve ficar atento às condições do veículo, à documentação, ao planejamento do trajeto, principalmente nesse período em que aumenta o movimento nas rodovias. Para orientar a população e apresentar outras recomendações importantes, antes, claro, de você sair da sua casa, a nossa equipe conversou com a Polícia Militar. Vamos ouvir essas orientações para que as férias sejam aproveitadas com mais tranquilidade e segurança e não vire, em hipótese alguma, um pesadelo.
3: Olá, senhores. Cidadão informado é cidadão seguro. 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Se você solicitar ao vizinho que recolha as correspondências e acione a PM quando observar a presença de pessoas suspeitas. Além disso, lembre-se de não deixar visíveis ferramentas, escadas e outros objetos que possam facilitar a entrada de pessoas. No mesmo sentido, seu veículo estará mais protegido se você estacioná-lo em locais iluminados e movimentados. 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
5: No episódio de hoje do Em Tramitação, nós vamos falar das famosas moções de aplausos. Se você acompanha as sessões da Câmara Municipal de Três Corações, com certeza já ouviu esse termo várias vezes. Mas afinal, o que é uma moção de aplauso e por que ela aparece com tanta frequência nas reuniões dos vereadores? Vamos entender isso de forma simples e direta. A moção de aplauso é um tipo de homenagem oficial feita pelo Poder Legislativo. Na prática, é um reconhecimento público que os vereadores concedem às pessoas, instituições, projetos ou até eventos que tenham se destacado de alguma forma e contribuído positivamente para a cidade. Ou seja, não é um projeto de lei, não cria nenhuma regra, não muda nada no orçamento e também não gera obrigação legal. É um instrumento simbólico, mas que tem um peso importante do ponto de vista institucional e social. Normalmente, essas moções são apresentadas por um vereador e precisam ser aprovadas pelos demais parlamentares em plenário. Depois disso, elas são formalizadas e podem ser entregues em forma de certificado ou homenagem durante sessões da Câmara. E quem pode receber uma moção de aplauso? Praticamente qualquer pessoa ou entidade que tenha realizado algo relevante. Pode ser um atleta que conquistou um título importante, um professor que desenvolveu um projeto educacional, um profissional da saúde que se destacou no atendimento à população, uma empresa que gera empregos ou até ações sociais realizadas por voluntários. É uma forma de valorizar histórias locais, reconhecer esforços e dar visibilidade para iniciativas que muitas vezes fazem diferença no dia a dia da cidade, mas nem sempre ganham destaque. Agora, um ponto interessante é entender também o papel político dessas moções. Apesar de serem homenagens, elas também refletem a atuação dos vereadores junto à comunidade. Muitas vezes, o parlamentar apresenta uma moção a partir de demandas ou sugestões da própria população, o que mostra uma conexão direta com diferentes setores da cidade. Além disso, as moções ajudam a construir uma relação mais próxima entre o legislativo e a sociedade, reforçando o reconhecimento público de quem contribui para o desenvolvimento do município. Por outro lado, também existe um debate sobre o uso frequente desse tipo de homenagem. Algumas pessoas questionam se há um excesso de moções ou se todas realmente representam contribuições relevantes. Esse é um ponto porque sempre aparece nas discussões sobre o papel do legislativo. Mas, de forma geral, a moção de aplauso continua sendo um instrumento importante de valorização social e reconhecimento público dentro da Câmara. Então, da próxima vez que você ouvir que um vereador apresentou uma moção de aplauso, já sabe. Não se trata de uma nova lei, mas sim de uma homenagem oficial a quem teve destaque ou contribuiu de alguma forma para a cidade. Esse foi o episódio de hoje. No próximo, a gente volta com mais um tema para te explicar de forma simples e o que acontece na política de Três Corações. 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
2: 11:55. A quarta edição da Agro 3 começou oficialmente ontem, quarta-feira, e movimentou o Parque de Exposições de Três Corações. O primeiro dia da feira foi marcado pela abertura oficial, visitação aos estandes, rodadas de negócios, palestras técnicas e a presença de produtores rurais, empresas e visitantes de diferentes cidades da região. A equipe da Rádio Tropical acompanhou todas essas movimentações de perto, conversou com organizadores, expositores, participantes e traz agora aos bastidores os principais destaques do primeiro dia de um dos maiores eventos do agronegócio do sul de Minas. Vamos ouvir flashes de algumas entrevistas.
6: Eu vou conversar aqui com o prefeito municipal de Três Corações, Dimas Abrão Pereira. Ele vai falar para nós sobre a Agro 3 que acontece aqui em Três Corações. Primeiramente, é um prazer falar com o senhor.
7: Zezinho, o prazer é meu falar com você, falar com os ouvintes. Agradeço a sua participação, a participação da Rádio Tropical. E a Agro 3 é isso aí que você está vendo, né? Essa coisa que eu disse ali no começo, nos enche o coração, nos enche os olhos de ver tanta gente, de ver tanto equipamento, de ver tanto produtor, tanto trabalho, e é o que sustenta o nosso país hoje, que é o agronegócio.
6: Prefeito, qual foi o apoio que a prefeitura deu aqui para realizar a quarta edição da Agro 3 em Três Corações?
7: A prefeitura está presente em todas as agros desde que eu assumi a administração. Arrumando a área, pintando, construindo os banheiros, ajudando na montagem dos estandes. Então a prefeitura está sempre presente aqui, como o senhor mesmo viu dizer, o Carlos Augusto, o próprio presidente da Rodolfo, da Associação Comercial e Empresarial. Nós fazemos questão de estar presente, porque isso é muito bom para Três Corações.
6: O senhor chegou também relatar o seu sucesso da Agro 3 de Três Corações, sucesso que a Agro 3 aqui em Três Corações. O senhor também pertence ao homem do campo.
7: Sim, eu vim do campo, né? Então é aquilo que eu disse lá, eu vim do campo, conheço as dificuldades do campo, conheço o que é levantar antes do pôr do sol, as estradas, o que que o homem do campo precisa, e sou feliz com isso, sou muito feliz com isso. Voltei para Três Corações, não foi para me candidatar à prefeitura, não. Foi para morar na fazenda. E tive a oportunidade de morar por 5 anos na fazenda, quando eu vim para cá, que eu voltei para Três Corações.
6: E como é que tem o apoio da prefeitura, aos produtores rurais, e depois de ver essa multidão aqui apoiando a Agro3?
7: Olha, o que nós podemos fazer com pouco recurso que a gente tem de maquinário, nós estamos fazendo. É arrumando as estradas, é fazendo as pontes, como nós já fizemos a ponte do Rio do Atalho, a ponte que liga a Barra Mansa, que estava 6 anos que caiu. Estamos fazendo a ponte, ou vamos fazer a ponte ainda esse ano, do São Bentinho, do Santana. Então, o homem do campo, ele precisa de estrada boa, de estrada transitável. E a população do campo também precisa de estrada, para ir um médico, para ir um vacimodo, para ir para ter a saúde lá do lado deles, a educação. Então é isso que a prefeitura tem feito para ajudar o produtor rural.
6: O senhor falou também de recursos que você consegue dos parceiros políticos.
7: Sim, nós, graças a Deus, conseguimos, eu falo 40, mas mais de 40 milhões de emendas para Três Corações, com essa parceria que a gente tem com o deputado federal, com o senador, com o deputado estadual, com o secretário Marcelo Aro, e todos os contatos que a gente faz e fez para a gente trazer esse recurso para Três Corações.
6: Só para terminar, o que você falaria para a próxima edição da Agro3? Essa está sendo sensacional. O senhor está apoiando, também os partidos apoiando, para incentivar mais ainda a vida da população.
7: Sim, pode ter certeza que a 5ª edição da Agro3 vai ser muito melhor do que a 4ª, que foi melhor do que a 3ª, que foi melhor do que a 2ª e que foi melhor do que a 1ª. Vai ter mais trabalho, mais espaço, mas com certeza ela será uma grande feira também para Três Corações, para o agro de Três Corações. Eu quero agradecer todos que aqui participam, aos produtores, às produtoras, aos empresários, aos expositores, à associação comercial, que se não fosse a associação, se não fosse os produtores e as produtoras, nós não teríamos essa feira. Muito obrigado a todos.
6: Valeu, prefeito, parabéns aí.
7: Muito obrigado, Cezinho. Ouvintes da rádio, muito obrigado por...
2: Este é o prefeito Dimas Abraão, agora acertando os ponteiros com a Tropical.
8: 12 horas.
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2: Bom, e mais entrevistas continuam.
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6: Eu vou conversar daqui com o Rodolfo Nogueira. Ele é presidente da Associação Comercial de Três Corações.
11: Olá, Zezinho. Olá, ouvintes da Rádio Tropical. É uma honra estar aqui passando informações da nossa feira, né? Não só a feira da Associação Comercial, mas a feira de Três Corações. É aquele ditado, Zezinho, que fazer um evento parece que é difícil, mas fazer o segundo, o terceiro, o

0: Ambas as partes precisam dar juntas e estarem bem, né? Então, nós temos também a indústria, né, que fornece produtos, e os produtores fornecem, né, os seus produtos para as indústrias, e também os nossos prestadores de serviço, que muitos, né, dependem do agro. E o agro, estando forte, né, também fortalece a nossa cidade, e fortalecendo a nossa cidade, o nosso comércio, o comerciante ali investe em treinamento, investe em pessoas. Então, a Associação Comercial veio para esse ano para ser essa ponte entre esses setores tão importantes para o nosso município.
1: Você que tem contato com os produtores rurais, e como é que eles veem aí a política hoje do agro, e você que é um apoiador também do agro e também da indústria e comércio, você que tem aí uma participação direta também com a política brasileira, com a política quicordiana, como é que você vê o sistema de transferações?
0: Nós precisamos muito, né, desse apoio político de ambas as partes. E nos últimos anos, nós, né, cada vez mais, nós temos tido dificuldade, principalmente com relação ao subsídio, né, disponível para o produtor rural. Isso causa incertezas, né? Com relação à política local, né, nós temos ainda assuntos, né, para ser tratado junto ao órgão público, mas a comunicação e a abertura que nós temos tido enquanto associação, enquanto os produtores rurais, isso melhorou e muito. Então, só de termos essa porta de entrada, esse apoio, a gente sabe que a gente não consegue sanar todos os problemas, mas acaba que, pelos anos que ficaram, que se passaram, né, de portas fechadas, esse momento, essa comunicação agora com a atual gestão tem nos ajudado muito. E falando no quesito nacional, a parte de subsídio e de incertezas políticas, né, isso traz uma sensação, né, de insegurança para o produtor, e ele acaba deixando de investir. Mas esse ano na Agro3 nós temos focado muito na parte de tecnologia e gestão de propriedades, que é o caminho para o produtor passar por esse ciclo, e nós vamos passar esse ciclo juntos, né, a feira, a Associação Comercial fazendo essa ponte, para que a gente possa colher frutos no futuro.
1: Você tocou num assunto importante, o investimento em equipamentos aí, principalmente esse trabalho que vem aí desenvolvendo. Hoje, o homem do campo, o produtor rural, tem encontrado dificuldades de mão de obra. E essa é a hora importante de negociar, vender aqui máquinas, trocar ideias aqui com o produtor rural, até mesmo com o industriário. Como é que você vê esse lado aí?
0: Essa também é uma lacuna onde que nós, como empresa, a gente precisa cada vez mais, com o passar desses anos, focar em treinamento. E a gente precisa levar isso até as fazendas. Então, nos últimos 2 anos, muitas empresas têm sido criadas, startups, né, olhando para esse lado. É um mercado ainda com um potencial muito grande, que é a parte de treinamentos dentro das propriedades e também fora das propriedades. É um foco, e a Associação Comercial também pode contribuir com esses treinamentos, né, além do que nós já fazemos, trazer assuntos para que a gente possa capacitar cada vez mais essa mão de obra que vai trabalhar em cada vez mais máquinas mais tecnológicas.
2: Bom, e agora, desta vez, a presença agora do Carlos Augusto veio falar também conosco.
1: O Carlos Augusto, ele é o gerente da Associação Comercial de Três Corações. Carlos Augusto também que foi apresentador daquela solenidade da apresentação da Agro3 aqui em Três Corações. Na abertura, ele vai falar para nós como que ele viu assim a presença das autoridades e a presença do público de Três Corações, que está continuando apoiando aí a Agro3.
3: Nosso cumprimento aos ouvintes da rádio. Como eu sempre falo, é uma alegria, é um prazer para nós da associação a realização dos eventos aqui em Três Corações. E não ia ser diferente a Agro3, que apenas com 4 anos já está mostrando a sua força. Você vê pelo público presente, a quantidade de stand, a quantidade de negócios que são gerados. Então é um prazer para a Associação Comercial entregar para a cidade mais uma edição da Agro3.
1: O Carlos Augusto, chegando aqui também, várias pessoas deputados, chegando aí autoridades, isso aí fortalece mais ainda a
3: notícia? Fortalece sim, porque todos que vêm é por causa do prestígio que a entidade, a Associação Comercial

0: que a nossa cidade tem e que a feira tem. Então a presença deles para nós é fundamental.
1: Pedro Augusto, essa parceria da Água 13 com a Associação Comercial e tem os empresários das lojas também, isso é importante, fortalece mais o movimento de cordiano?
0: Sim, conforme a fala do nosso presidente hoje, é uma união do comércio, do agronegócio, da indústria, todos estão expondo aqui. E eu gostaria muito de fazer um convite especial à população de Três Corações e região que venha a Três Corações visitar a feira.
1: Lucas, maquinários, demonstrações de máquinas está acontecendo aqui, quer dizer, isso é importante para as pessoas conhecerem de perto como que está a tecnologia hoje para o homem do campo, né?
0: Perfeito, é exatamente isso, a gente traz muita tecnologia e traz também muito fortalecimento para a gestão do homem no campo, para que ele possa ainda mais aperfeiçoar os seus negócios.
1: As palavras que foram usadas ali pelo prefeito municipal, também foram usadas ali pelas outras autoridades, importante para a Água 13.
0: Sim, a parceria com a prefeitura é excelente. Eu posso até citar que essa parceria vem desde o primeiro ano. Então a prefeitura é o nosso braço aqui dentro da feira e é muito importante a participação de todos.
1: Hoje, sobre as exposições aqui dos maquinários, melhor que do ano passado.
0: Ah, sempre, porque sempre tem novidade, né? Tecnologia não para, a inteligência artificial não para. Então, todo ano tem grandes novidades na nossa feira.
1: Então, valeu, Carlos, muito obrigado pela participação. Mais alguma coisa mais a acrescentar?
0: Sim, eu gostaria muito de lembrar o pessoal que fique atento aos horários de funcionamento. Nós temos horário para abrir e fechar os portões. Então, hoje nós iniciamos e fiquem atentos, procurem as informações de horário para o dia que você vem, porque tem horário para abrir e para fechar. E nós queremos que todos participem. É uma feira gratuita, que ninguém paga nada, basta fazer o seu cadastro e vir visitar uma feira excelente. E um detalhe importante, este ano tem atração para as crianças. Nós temos uma mini fazendinha com animais em exposição lá no Redondel. Todos estão convidados a vir.
1: Interessante, agora as pessoas podem fazer ali o cadastro na hora?
0: Pode vir fazer o cadastro na hora, mas reforço, fique atento aos horários de funcionamento. Na quinta-feira, de 9 da manhã às 20 horas. Na sexta-feira, de 9 da manhã às 20 horas. E no sábado, de 9 da manhã às 17 horas. Esses horários, os portões serão fechados.
1: Então, chefe, muito obrigado e parabéns pelo evento.
0: Nós que agradecemos, um abraço a todos os ouvintes e a equipe da Rádio Tropical.
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3: Agora o destaque é para o esporte. A equipe de xadrez TC Mentes Brilhantes representou Três Corações em mais uma competição, desta vez realizada na cidade de Santana da Vargem. Os enxadristas, assim como diz, voltaram a colocar o município em evidência no cenário regional da modalidade. Quem traz esse balanço da participação da equipe fala sobre o desempenho dos atletas e a importância do incentivo ao xadrez, professor Anderson Herculano de Souza. Vamos ouvi-lo.
4: Três Corações, maior delegação e melhor município em conquista de medalhas na etapa da Liga Brasileira de Xadrez, na cidade de Santana da Vargem. Enxadristas de Três Corações, do projeto de xadrez Mentes Brilhantes, participaram da etapa da Liga Brasileira de Xadrez do Sul de Minas, na cidade de Santana da Vargem, no último dia 27 de junho de 2026. Os alunos do projeto, que é da Prefeitura Municipal de Três Corações, Secretaria Municipal de Educação, SEDUC, em parceria com a Unimed, Unicred, Associação Médica de Três Corações, Clube Três Corações, Logos Papelaria, Clínica Odontológica Odonto Company e Escola de Natação Nado Livre, se destacaram novamente com a conquista de 7 troféus de campeão, 5 medalhas de ouro, 3 medalhas de prata e 4 medalhas de bronze. Além dos enxadristas do projeto Mentes Brilhantes, participaram também enxadristas do projeto Três Corações e um Rei, enxadristas avulsos e uma mãe de aluna do projeto Xadrez Mentes Brilhantes, que esteve também participando desse grande evento. Os atletas premiados pelo projeto de xadrez Mentes Brilhantes foram: categoria feminino, master, medalha de prata para Cristiane Aparecida Aguiar, mãe da aluna Sofia, do projeto sub-14 anos. Categoria sub-17 anos masculino, troféu de campeão, medalha de ouro de campeão e premiação em dinheiro para Pedro Lucas Mariano Ferreira. E também, nessa mesma categoria, medalha de prata para Jonas Ribeiro Fonseca. Na categoria absoluto geral, titulados, campeão, terceiro colocado, recebeu troféu, medalha de bronze, premiação em dinheiro também, Pedro Lucas Mariano Ferreira. Na categoria sub-14 anos feminino, medalha de bronze para Alice Cristina Martins Bonifácio. E na mesma categoria, medalha de bronze para Anitta Teixeira Naves. E na mesma categoria também, troféu, medalha de prata e premiação em dinheiro para Gabriele Vitória Silva Ribeiro. Na categoria feminino B, campeão, medalha de ouro, premiação em dinheiro também para Gabriele Vitória Silva Ribeiro. Na categoria sub-14 anos masculino, campeão, troféu, medalha de ouro e premiação em dinheiro para João Guilherme Casimiro. Na categoria sub-11 anos feminino, campeão, troféu, medalha, premiação em dinheiro para Selena Ferreira Oliveira Cunha. Na categoria sub-17 anos feminino, campeão, troféu, medalha de ouro, premiação em dinheiro para Nathalie Tavares Dias. O município com o maior número de enxadristas participantes foi Três Corações, que recebeu troféu e uma medalha de ouro. Em segundo colocado ficou a cidade de Itanhandu, com troféu e medalha de prata. Em terceiro lugar ficou a cidade de Campos Gerais, com troféu e medalha de bronze. E a outra premiação coletiva foi com o município com o maior número de medalhas conquistadas na competição do Sistema Olímpico. Troféu e medalha de ouro também para Três Corações. Em segundo colocado ficou a cidade de Campestre, que recebeu o troféu e medalha de prata. Em terceiro colocado, a cidade de Pouso Alegre, que é com medalha de bronze e troféu. Os participantes pelo projeto Xadrez Memorizantes foram os atletas Jonas Ribeiro Fonseca, Alice Menegucci Brás, Alice Cristina Martim Bonifácio, João Guilherme Moraes Casimiro, Anitta Teixeira Naves, Selena Oliveira Ferreira Cunha, Samara Rocha Fácil, Gabriel Ribeiro Fonseca, Gabriele Vitória Silva Ribeiro, Pedro Lucas Mariano Ferreira, João Guilherme Martim Bonifácio, Nathalie Tavares Dias, Cristiane Aparecida de Aguiar. Nessa competição, o projeto Xadrez da Prefeitura Municipal de Três Corações levou em sua delegação 4 alunos provenientes de alunos, né, de aulões de xadrez, em que o professor vai na escola ensinar os alunos, né? Então, o projeto levou mais 4 alunos, todos de escolas municipais da Secretaria Municipal de Educação, SEDUC, a saber, Yasmin Gualberto dos Santos, da Escola Municipal Dona Maria Laura, Henrique Fidelis Neder, da Escola Municipal Dona Maria Laura, Vitória Tomás Aquino, da Escola Municipal Dona Maria Laura, e Letícia Menegucci Braz, da Escola Municipal Orlando Rezende Andrade. A competição em Santana da Vargem contou com a participação de 156 xadristas de 19 cidades do sul de Minas.
3: É isso aí, minha gente, 12:15, exatamente 12:15. 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E as demais notícias, informações, você também confere nas nossas redes sociais. Radiotropical.net é a edição desta matéria e de outras, arquivadas também lá, com certeza, para você analisar e ouvir com atenção. Terminamos aqui o jornal agora da minha parte e, para finalizar de fato, vem a ele, aí o Donizete de Almeida e as ocorrências policiais. Vamos acompanhar o que aconteceu de importante nas últimas 24 horas. 12:16, um abraço grande a você. Hoje, mais tarde, às 19, tem Flash Hits, o som dos grandes amores. Te encontro às 19h. Um abraço e até mais. 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
0: Encontrado o corpo de homem enterrado na beira de uma estrada em Extrema. Acidente entre carro e carreta deixa dois mortos e um ferido na rodovia Fernão Dias, em Santo Antônio do Amparo. Acidente na rodovia MG-444 deixa uma mulher morta e quatro feridos, próximo a Capetinga. Morre motociclista que estava internado com ferimentos graves após acidente em Alfenas. Servente de pedreiro é preso em Três Pontas após furtar joias na residência onde estava trabalhando. Operação conjunta cumpre mandados em Três Corações, Conceição do Rio Verde e Paraguaçu.
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0: Encontrado o corpo de homem enterrado na beira de uma estrada em Extrema. Na manhã de ontem, o corpo de um homem ainda não identificado foi encontrado enterrado às margens de uma estrada em Extrema. A vítima estava com os pés e as mãos amarrados com corda, além de um fio de nylon no pescoço, o que pode indicar morte por estrangulamento. O corpo foi encaminhado para o IML de Pouso Alegre. Acidente entre carro e carreta deixa dois mortos e um ferido na rodovia Fernão Dias, em Santo Antônio do Amparo. Duas pessoas morreram ontem em acidente na rodovia Fernão Dias, perto de Santo Antônio do Amparo, envolvendo uma carreta e um automóvel. As duas vítimas fatais eram ocupantes do carro e seus corpos ficaram presos às ferragens. Após desencarcerados pelo corpo de bombeiros, os corpos foram encaminhados para o IML. O motorista da carreta ficou ferido e foi levado para o Hospital de Santo Antônio do Amparo. Acidente na rodovia MG-444 deixa uma mulher morta e quatro feridos próximo a Capetinga. Uma colisão frontal entre uma caminhonete Fiat Estrada e um carro matou Bruna Aparecida de Lima, de 31 anos, na tarde de ontem, na rodovia MG-444. Após o impacto inicial, a caminhonete colidiu com a mureta de uma pequena ponte e a motorista morreu no local, ficando presa às ferragens. O corpo de bombeiros realizou o desencarceramento da vítima. O motorista do automóvel e três ocupantes da caminhonete sofreram ferimentos e foram levados para o hospital de Cássia. Morre motociclista que estava internado com ferimentos graves após acidente em Alfenas. Morreu no hospital Alzira Velando, em Alfenas, o motociclista Fábio Teixeira dos Santos, de 35 anos. Ele estava internado após sofrer ferimentos graves no último sábado, quando colidiu sua moto com um caminhão de lixo no bairro Morada do Sol, em Alfenas. Servente de pedreiro é preso em Três Pontas após furtar joias na residência onde estava trabalhando. Um servente de pedreiro de 36 anos foi preso em Três Pontas, acusado de furtar joias em uma residência e vendê-la em uma joalheria. Segundo o que foi apurado pela polícia, ele estava trabalhando na reforma da residência e aproveitou o fato de estar dentro da casa para furtar diversas joias que estavam no guarda-roupa. Parte das joias, avaliada em mais de 20 mil reais, foi vendida por apenas R$2.200 em uma joalheria no centro da cidade. O comerciante foi preso em flagrante pelo crime de receptação. As demais joias, avaliadas em R$60.000, foram vendidas para outra pessoa por R$3.000. E essa pessoa ainda não tinha sido encontrada pela polícia. O suspeito e o dono da joalheria foram presos e encaminhados para a delegacia de plantão. A casa é equipada com câmeras de segurança que gravaram a ação do servente. Operação conjunta cumpre mandados em Três Corações, Conceição do Rio Verde e Paraguaçu. Ontem de manhã, as polícias militar e civil deflagraram uma operação conjunta em Três Corações, Conceição do Rio Verde e Paraguaçu. Foram mobilizados cerca de 120 policiais de Três Corações e algumas cidades da região, dois helicópteros e diversas viaturas. Foram cumpridos 17 mandados de busca e apreensão e 6 de prisão, além de 2 pessoas serem presas em flagrante. 8 suspeitos e o material apreendido foram encaminhados para a delegacia. Encerramos o programa Cidade em Revista desta quinta-feira, agradecendo a sua audiência e desejando uma boa tarde.
2: 1:29.
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Quando a gente começou, a gente decidiu fazer shows onde a gente tocava somente as nossas músicas. 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

0: 4 horas.
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0: 6 horas.
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2: Muito bem, a hora certa aí, acerta o relógio, 6:16 da manhã, tá frio, hein?
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2: Rapaz, você vai abrir a temperatura aqui, né? Do celular para ver quanto que tá. Começa com 12. E aí vai descendo. 10, 9. E agora 9 graus. Pelo menos o que manda aqui é 9 graus, mas a sensação é de menos ainda, né? Bem gelado aí, né? Bem frio aqui em Três Corações. Imagine alguns pontos aí mais baixo, né? Aqui de Três Corações, né? Imagina próximo ao Rio Verde, né? O pessoal que mora próximo aí ao Rio Verde, o frio deve ser maior ainda, né? A gente mora aqui, né, no centro, trabalha aqui próximo aqui no centro, acaba que não sente tanto, né? Mas quem mora mais nas proximidades do Rio Verde, rapaz, tá gelado, hein? Quantas cobertas aí que você dorme, né? Pra cobrir e estampar o frio, né?
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2: Bom dia pra você que começou o dia já aqui com a gente, obrigado pela sua audiência, o carinho, pela atenção também. E ao longo do dia todo nós estaremos juntos, eu aqui no Manhã da Tropical, né? Claro, no nosso programa matinal. E ao longo do dia também nós estaremos juntos na Agro 3. Vou estar aqui junto com você, a Detra, durante todo o dia com a cobertura da maior feira do agronegócio. E você também, né, com a gente na sintonia, seguindo aí na nossa sexta-feira. Parece que não, mas sexta-feira, né, gente? Sexta-feira, 10 de julho de 2026. Um excelente dia para você. Tem Scorpions aqui na nossa sintonia.

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2: 6h34 da manhã, bom dia pra você, agora 6h34, o dia começando aí com rádio na 95, sou sua companhia até as 11 da manhã, fazendo companhia pra você, tá trabalhando, tá em casa, né? Tá no dia a dia, já tá na luta, bom dia pra você que tá no carro aí também, tá no aplicativo. Excelente dia, viu? Gelado, rapaz. Dia da pizza. Oh, beleza. Hoje, dia de pedir aquela pizza, hein? Deu vontade, vou querer. Hoje, não sei se você sabe aí, mas hoje é o dia da pizza. Dia da pizza é comemorado no dia 10 de julho. Essa homenagem é uma das invenções culinárias mais apreciadas por diversas pessoas ao redor do mundo, em especial aos brasileiros. A pizza, gente, a pizza é um prato típico da gastronomia italiana, famosa no mundo inteiro, que consiste em um disco de massa regado de molho, tomate e coberto por ingredientes variados, aí vai a gosto, né? Como queijo, carne, erva, agora tem as pizzas também para vegano, ou seja, uma grande variedade de pizzas também. No Brasil existem muitas combinações, né? Até pizza doce, que é uma maravilha. As pessoas obviamente comemoram o dia da pizza comendo uma fatia de pizza. Então, se você, né, comemora o dia da pizza, vamos comemorar junto, chama eu, vamos lá comemorar junto o dia da pizza, né? Que é o dia 10 de julho. Nesse dia também é o dia do engenheiro de Minas, dia da saúde ocular e também dia mundial da lei. Hoje é dia da lei, hein? 191 dias do ano, 28 semanas, 52,3% do ano concluído. Hoje, a lua é minguante. Bom, soprando velhinha no dia de hoje, Dalton Vig. É, nasceu em 1964, ator de televisão e teatro. Ele ficou muito conhecido aí também por papéis marcantes em novelas como O Clone, Duas Caras, Salve Jorge e As Aventuras de Poliana. Hoje também a Cláudia Leite faz aniversário, né? Cantora e compositora, apresentadora, que ganhou aí projeção nacional como vocalista da banda Babado Novo. Ah, aquela extinta banda Babado Novo, né? E depois se consolidou em uma carreira com sucessos solos, né? Com hits aí também, né? Que marcaram o Brasil. Hoje também Jessica Simpson, nasceu em 1980, é cantora, atriz, empresária. Fez sucesso lá nos anos 2000, né? Com vários hits também, além de construir uma das marcas de moda mais bem sucedidas entre as celebridades dos States. Pois é. Bom, pra finalizar o ano, 175 dias, 5 meses, 3 semanas e 1 dia pra finalizar o ano, né? No total de 120 dias úteis e 6 feriadão que ainda resta pra finalizar o ano de 2026. Previsão do tempo, hoje não tem previsão de chuva, mas tem atenção aí para queda de temperatura, que já acontece aqui em Três Corações também. Os termômetros marcando a mínima de 9 e a máxima de 24 graus. Claro que em alguns pontos pode ter a temperatura um pouco mais baixa ainda, né? Dependendo do ponto que você mora aqui em Três Corações. Mas o tempo ensolarado com o nevoeiro ao amanhecer e à noite o céu um pouquinho mais limpo, né? Para quem gosta de frio, talvez hoje é o melhor dia, né? Pra você que não gosta de frio, você que lute, né? Tem os fatos que narram o dia de hoje. Nesse dia 10 de julho, morre o jornalista e apresentador de televisão Paulo Henrique Amorim. Nasceu em 1942, faleceu em 2019. Bom, o navio Raibon Warion, da organização Mipres, é tragicamente afundado, né, por forças secretas francesas da Nova Zelândia, né, visitando o fotógrafo Fernando Pereira, que isso foi em 1985. Boris Helsing toma posse oficialmente como primeiro presidente democraticamente eleito da Rússia após o colapso soviético em 1991. Maurício Matar, nada paga essa paixão. Grande sucesso, né? Tudo bem com você? Bom dia. Boa sexta-feira. Vamos seguindo aí na sexta-feira.

0: Muito bom, Via Tropical, bom dia.
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0: Eu gosto de voltar no passado, trazer boas recordações do passado, passado que nos trouxe até aqui, inclusive, né? Sucessos que fizeram histórias e voltando no tempo, trazendo um sucesso de Adoniran Barbosa, lá de 1951, gente. É um dos maiores clássicos da música brasileira composta por Adoniran Barbosa. A canção conta a história de três amigos que são despejados de casa, né, onde que eles moravam, para dar lugar aí a um novo prédio. A interpretação dos Demônios da Garoa transformou a música em um símbolo de São Paulo e um dos maiores sucessos da carreira do grupo. Essa aqui é para recordar. Saudosa Maloca. Sucesso lá de 1951 aqui no nosso Memória Musical. Pode recordar? Sucesso, hein? Lá de 1951. Onde é que você tava? 1951. Você que é do passado aí. Ou talvez você acompanhou o sucesso aí de Demônios.

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3: Muito bem, a sua voz em destaque, dando giro no nosso Rádio Notícia. Esse é o local onde você manda a sua reclamação, a sua crítica, o seu elogio, trazendo aí a sua voz em destaque. O Agro 3 começou em 2026, na quarta-feira, teve um cerimonial também oficial, que reuniu autoridades aqui do município, estadual, né, também municipal, representantes do setor agropecuário, exportadores e produtores rurais. A abertura marcou o início da programação de quarta-feira e na edição, né, da feira, que reforçou a importância do evento para o agronegócio e para a economia aqui em Três Corações. Entre as autoridades presentes, teve o prefeito Dimas Abraão, que acompanhou a solenidade ao lado do representante de diferentes instituições e destacou a relevância do agro aqui para Três Corações, para o desenvolvimento do município. Vamos ouvir.
4: Você tá vendo, né? Essa coisa que eu disse ali no começo, nos enche o coração, nos enche os olhos de ver tanta gente, de ver tanto equipamento, de ver tanto produtor, tanto trabalho, e é o que sustenta o nosso país hoje, que é o agronegócio. A prefeitura está presente em todas as agros desde que eu assumi a administração. Arrumando a área, pintando, construindo os banheiros, ajudando na montagem dos estandes. Então a prefeitura está sempre presente aqui. Nós fazemos questão de estar presente, porque isso é muito bom para Três Corações.
3: A moradora da zona rural de Três Corações entrou em contato com o jornalismo da Rádio Tropical para relatar a demora no atendimento no Hospital São Sebastião. Marlene afirma que é a primeira vez que enfrenta uma situação como essa e pede mais atenção por parte da direção da unidade. Segundo ela, algumas pessoas chegaram a desistir de aguardar pelo atendimento. Vamos ouvir o relato.
5: Eu precisei levar meu filho no hospital terça-feira, com dor de garganta, febre muito alta. Cheguei no hospital às 6h10 da noite, 00h, 5h00. O meu filho ainda não tinha sido atendido. Então eu acho que é um descaso total com a população. Tinha mães lá com crianças que tinha chegado 3h da tarde. Foi dando 9h, 10h da noite e elas desistiram e foram embora. Só que eu contei, foram 6 mães embora. E comigo foi 7. Isso porque tinha mais gente lá que estava querendo desistir. Então eu acho que é um descaso total com a população. As crianças deitadas no banco, chorando. Não aguentava mais ficar esperando. E eu nunca passei por isso no hospital. A primeira vez que eu passo de ficar esperando esse tempo todo.

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1: Sete horas e dois minutos.
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1: Bom dia. Hoje é sexta-feira, 10 de julho de 2026. O Brasil prepara uma nova fase de ajuda humanitária à Venezuela após os terremotos. O governo aguarda indicações da Venezuela para definir o novo plano de ação. Mais de 3.889 pessoas morreram em decorrência dos terremotos que atingiram o país no mês passado. O preço do café dispara na bolsa e supermercados deve antecipar compras para cobrir estoques. Especialistas em supermercados recomendam estratégia para travar custos de reposição, garantir a previsibilidade da margem e evitar quebras no varejo alimentar. O grupo de Vorcaro oferecia até 2 milhões de reais a influenciadores por postagens contra o Banco Central, segundo a Polícia Federal. O dinheiro saía do esquema do Banco Master, segundo a investigação. Alvos que o recusavam eram intimidados por dados sigilosos. O publicitário Tiago Miranda é apontado como articulador do projeto DV. A defesa diz que sempre pautou a sua atuação profissional pela legalidade, transparência e respeito às instituições. Bom, sob a ameaça de greve, Correio suspendeu parte do plano de reestruturação. A decisão suspende o fechamento das agências, o fim da gratificação e a implementação do sistema de otimização e a operação também de entrega. O petróleo, em dia de enterro de Khamenei, volta a subir também e novos ataques entre os Estados Unidos e Irã acontecem. No dia anterior, o preço chegou a superar os $80 o barril, mas fechou a 78,2. Bom, agora são 7h05. Nós estamos discutindo o aumento do subsídio, apenas a retirada, segundo o Durigan, sobre a gasolina. Dário Durigan falou sobre responsabilidade fiscal após adiar a decisão sobre a retirada da subvenção à gasolina. Minas Gerais terá geada, frio de até 4 graus e baixa umidade nos próximos dias, segundo o IMET. O Instituto alerta que as temperaturas baixas do sul de Minas e a umidade entre 20% e 30% em grande parte do estado. Bom, para finalizar o nosso painel de notícia, um ônibus de viagem pegou fogo com 46 pessoas a bordo aqui na BR-381 em Minas. Todos os ocupantes conseguiram deixar o veículo antes das chamas, antes que elas pudessem se alastrar. O ônibus com 46 pessoas pegou fogo na tarde de ontem.

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4: É a Feira do Agronegócio de Três Corações e região, e hoje recebemos diretores da Associação Comercial de Três Corações, Paulo Sérgio e Talília.
5: Este ano nós temos uma modificação, né? A gente vai começar a partir de quarta-feira, então a partir de quarta-feira ao meio-dia, então os portões serão abertos. Às 14 horas nós temos a abertura oficial. Às 18 horas a gente encerra a feira de negócios e às 20 horas fecha-se os portões. Então a gente pede um cuidado enorme, né, com os visitantes. Não deixe para chegar depois das 8 horas da noite, porque infelizmente a gente tem um horário, né? A gente tem uma responsabilidade com todos os expositores que estão lá dentro, com segurança, tudo. Então os portões eles estão fechados às 8 horas da noite. Esse ano a gente estendeu um pouquinho, né, Paulo, para poder atender a população. Então nós vamos até às 8 da noite. Na quinta-feira, os portões abrem às 9 horas. A feira de negócios se encerra às 18 e os portões se fecham às 20, né? E a praça de alimentação continua. Na sexta-feira, o mesmo horário, os portões se abrem às 9 horas da manhã. Feira de negócios encerra às 18, os portões fecham às 20 horas e a praça de alimentação continua. E no sábado abre às 9 horas e esse ano a gente encerra a feira de negócios às 12 horas.
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3: Muito bem, agora são 7:45. 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

0: Bom demais, agora 5 minutinhos faltando para as 8 da manhã, gente. 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
0: Essa aqui é da Sandra de Sá, Retratos e Canções. Rapaz, aqui é do Ida, hein? 7:56 da manhã.

0: 7:59.
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4: Muito bom dia, agora são 8 horas em ponto, em cadeia, Rádio 3 FM, Rádio Tropical FM, com elas chegando. Um bom dia, um bom trabalho para vocês duas que estão aí na Feira Agro 3, Moísa, Leonara, seja muito bem-vinda aqui, vamos para mais um dia, Moísa, bom dia.
5: Bom dia, Wellington Carlos, bom dia, Rádio 3 FM, Rádio Tropical, mais um dia conversa aqui na Agro 3. Vamos para o terceiro dia de Agro 3 em nossa cidade, para Três Corações e para a região. Estamos aqui já nos preparativos, lembrando, já deixa eu reforçar para você que os portões abrem às 9 horas da manhã. Então você é mais que convidado. E é o seguinte, agora chegando aqui na Agro 3, já encontramos uma turma que está indo para visita técnica com o Tour do Leite. É isso mesmo, Tudo Leite está acontecendo agora, uma visita técnica nas fazendas. Ele acontece hoje, agora de manhã, um workshop sobre tecnologia de aplicação de defensivos agrícolas. E às 17 horas vai haver palestras sobre biológicos. E lembrando, gente, que os portões fecham às 20 horas. É Agro 3, você é mais que convidado a vir trazer do Agro aqui em nossa cidade, Três Corações. Você que é de Três Corações e você que é da região, venha para a nossa feira. E você, produtor rural, é convidado especial para a Feira do Agro. Agro 3 2023, a força do campo é a força do produtor.
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11: É a Feira do Agronegócio de Três Corações e região e hoje recebemos diretores da Associação Comercial de Três Corações, Paulo Sérgio e Talília.
12: Buscar as inovações, buscar o que tem de moderno, o que tem de novo no mercado, acreditar, e a feira faz isso. Porque você mesmo está falando, e o pequeno? Como é que faz o pequeno médio? Como é que ele vai sair daqui para ir numa feira no estado de São Paulo? É muito difícil. Então, o pequeno e médio produtor, tem uma feira aqui em Três Corações, ele vai sair de Cambuquira, ele vai sair de São Bento, de São Tomé, de Luminárias, de Cambuquira, de Conceição do Rio Verde, essa área nossa, São Gonçalo, Varginha, Carmo da Cachoeira e outras, eles vão vir aqui para buscar esse conhecimento. E eles vão encontrar. porque a feira, os estandes, o pessoal está ali preparado para isso. Então é importante o pequeno receber essa mensagem, o pequeno, médio, que lá é o espaço para ele também, porque tem a informação. Não é só apenas negócios, mas tem o conhecimento.
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1: Bom dia, agora são 8:05. Bora pra cima, gente. Sextou com boas energias. Tem que ser assim, né? Boas energias pra começar o dia com você do signo de Áries. Sexta-feira bem movimentada, viu, Áries? Foco nas prioridades que o trabalho rende. Foco total, hein? Prioridade. O que não é prioridade, amiga, descarta. Vai atrapalhar seu dia. O elogio abre caminho novo, viu? Nunca é tarde para elogiar também. No amor, o diálogo sincero resolve pendências e fortalece a aliança. Se você tá solteiro, pode ter um encontro inesperado no dia de hoje. Evite impulso na grana, ficar gastando isso por impulso. Você fecha a semana brilhando, viu? Dia também para você, Touro. Bom dia de estabilidade, segurança. Ah, sim, a grana caminha positiva até você se você tiver planejamento. O dinheiro é seu amigo se você for amigo do dinheiro. No amor, o clima de tranquilidade, companheirismo, carinho, acende a chama da paixão, hein? Pede também desapego se você talvez precisa de algumas pendências emocionais que você acumulou ao longo do tempo, né? Muito juízo pra você, né? Libera o peso, as coisas ficam mais leves, viu, Touro? Pega a dica. Bom dia, geminiana, de 21/5 a 20/6, sua comunicação é o diferencial hoje, hein, gêmeos? Uma conversa importante abre porta profissional. No amor, sinceridade aproxima você do mozão. Amizade pode virar algo mais especial no dia de hoje, hein? Marte em gêmeos traz também um mês, né, que deixa tudo mais rápido e você um pouco mais criativa ao longo dessa sexta-feira. Que maravilhoso, hein? Uma sexta-feira de muito sucesso pra você, com responsabilidade. Um ótimo dia pra você, ótima manhã, boa sexta-feira.
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0: tá mandando aí sua música, seu pedido musical. Cidinha, bom dia, Cidinha. Tudo bem com você? Ótima manhã, Cidinha. Aqui é a Cidinha e a Karen, da Confeitaria Xodó. Ah, vocês, que é responsável ficar subindo cheiro gostoso aqui pra cima da rádio, né? É vocês, eu sei disso. Só que é cheiro de delícias. Beijo pra vocês aí, obrigado pela audiência. Oi, Anne, tudo bem, Anne? Tá tudo bem mesmo? Bom dia pra você. Oi, Nildinha, bom dia, Nildinha.
1: Sextou, Wellington, sextou, que bom, né? Ouvir a Tropical tá, é bom demais. Sabe, Wellington, a única coisa que nos anima é ouvir a Tropical, viu? Porque, olha, o frio tá insuportável.
0: É, não guarda frio não, tem gente que guarda frio, né?
1: Aquece o nosso coração.
0: Aquece o coração, a mente, a alma. O importante é isso.
1: Aquece o nosso coração.
0: Olha aí, ó.
1: Bom dia.
0: Bom dia pra você. Bom dia.
1: Junildinho. Vida Tropical com você. É bom.
0: Bom demais, Nildinha, bom dia. Excelente manhã, Nildinha, tamo junto. Obrigado pelo carinho. Um abração pra turma da Serralheria também com a gente ali. Alô, turma da Serralheria lá em Conceição do Rio Verde. Um abração, viu? Ô, Júlio, Julio, um abraço, meu Rio.
2: Bom dia, pronto, ligadinho com você.
0: Tá aí? Que bom. Então,
2: na Fazenda Brejinho, um abraço.
0: Já que você tá ligado em mim, eu também vou estar ligado em você e por aqui a gente vai se comunicando, né? Bom dia, bom trabalho pra você que iniciou já as primeiras horas do dia, Cristiano Araújo. Ah, esses malbucados aí.

0: Muito bom dia, agora são 8:13. Esses maus bocados aí complica, hein? Aqui na Tropical são 8:03, bom dia.
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0: Bom, você muito mais informado no nosso site, é a Tropical. Levando informação para você todos os dias, você pode acessar o nosso site radiotropical.net. Tempo seco e frio exige cuidados redobrados com a saúde da voz durante o inverno. A Associação TED de Três Corações é homenageada na Câmara e busca apoio para conquistar sede própria. Violência contra a mulher cresce no sul de Minas e ultrapassa 22 mil ocorrências em 5 meses. A Justiça Eleitoral inicia a convocação de mesários para as eleições de outubro. Veja direitos e funções no nosso site. Pré-cadastro para curso gratuito de cuidador de idosos segue aberto em Três Corações. Dia Mundial da Saúde da Pele reforça a importância da prevenção e dos cuidados diários. Mais de 1000 trabalhadores participam de ações de vacinação e prevenção realizadas pela Avisate aqui em Três Corações. TJMG abre inscrição para mutirão de conversão da união estável em casamento em Três Corações. Férias escolares exigem cuidados com a segurança da casa e planejamento antes de viajar. Projeto Mentes Brilhantes conquista 7 troféus, 11 medalhas em etapa da Liga Brasileira de Xadrez. Agro 3 2026 começa com um grande público e reúne autoridades na cobertura oficial aqui em Três Corações. O projeto esportivo do bairro Bandeirantes atende mais de 150 crianças e aposta no esporte como ferramenta de inclusão. Exposição Além da Loucura reúne obras produzidas por usuários do CAPS, o CAPS EAD, aqui em Três Corações. Com a contabilidade São Tomé de Três Corações, está presente na Agro 3 2026, reforçando a sua atuação junto ao agronegócio e aos produtores rurais. Pode estar acessando o nosso site e também se informar de tudo que acontece aqui na sua cidade. Pessoal, ontem perguntando sobre a questão do casamento civil, você pode estar acessando o nosso site e você está vendo na íntegra também a matéria, né, que a nossa equipe preparou para você. Tá lá em radiotropical.net, né, sobre o TJMG, que abriu inscrição para mutirão da conversão união estável em casamentos aqui em Três Corações. A matéria completa para você saber todos os detalhes disponível no nosso site. Agora são 8:15.
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0: Muito bom dia, canceriana. Tá tudo bem? Câncer de 21 do 6 a 21 do 7. Você tá um pouco mais sensível hoje, hein? Ah, tá. Não pode falar muito que você já chora. Talvez você tá um pouquinho mais sensível no dia de hoje. Confia na razão junto com o coração. A família favorece mais ainda um reencontro e também, né, um laço mais forte, trazendo mais confiança para você. No amor, o romantismo marca o início do fim da semana. Júpiter em Leão, a partir de 30/6, te dá gás para você brilhar, viu? Você acolhe, você brilha, viu, Câncer? Leonina, de 22/7 a 22/8, protagonismo em alta, viu, Leão? Júpiter em Leão, o mês inteiro favorecendo ideais e criatividade. Sexta-feira pede um pouquinho mais para você subir o nível no trampo. No amor, menos, assim, hoje, menos estresse. Tenta o máximo possível ir pro diálogo e não ir pro conflito. O conflito nunca é favorável. O diálogo, a conversa sempre aberta, evita muitas intercorrências aí ao longo do dia. Agora sim é constância. Hoje você brilha com o pé no chão. Nada de pensar ali além das capacidades, viu? Bom, Virgem, bom dia. 23/8 a 22/9. Virginiana, bom dia. Vênus entrou em Virgem hoje, né? E desacelera um pouquinho o amor. Menos pressa, mais atitude. A sexta é sua, viu? A sua, porque você vai estar um pouquinho mais produtiva. Isso é muito favorável. Você vai estar um pouquinho mais organizada. E você tem soluções inteligentes que vai estar em alta no dia de hoje. Você conclui tarefa importante. Seu conhecimento é patrimônio. Aqui, arruma a fatura também, pra você não passar do ponto ainda, pelo amor de Deus. Tá com a fatura do cartão, amigo.
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0: Não sai daí não, tô voltando já já com mais previsões 8 e 9 da manhã, bom dia.

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0: Bom, tem Henrique, mas o Juliano vai derramando aí, ó. Bom dia, Henrique, o Juliano canta, hein? Bom dia, gente. 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
0: Bom dia, Libra, de 23/9 a 22/10. Sexta-feira favorecendo relacionamentos e projetos em dupla, Libra. É, Libra, projetos em dupla. Você e o mozão precisa construir algo, né? Eu sei disso. Uma conversa importante fortalece o vínculo. Agilidade mental alta para o seu trabalho, viu? Seu desafio por completo pode ser e vai ser realizado também nessa sexta-feira. A cooperação te leva longe, hein? O Escorpião, bom dia, 23/10 a 21/11. Energia de união forte. Escorpião, mesmo com as divergências, trabalho em grupo vence. A sua autoconfiança te ajuda a conquistar e Plutão dá força para você também renovar de forma consciente, libera aquilo que já acabou e não transforma mais. Acabou, segue a vida. Foco também no corpo e na rotina, viu, Sagita? É, hoje Marte pede exercício e organização, qualidade de vida. Ter qualidade de vida é um ponto que tem que ser a sua prioridade. Fortalece para você se sentir melhor. No trabalho, valoriza a colaboração com um prazo curto. Olha, em 2026, pede hábito mais saudável, tá? Cuida de você e o caminho é esse. Combinado assim?
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0: 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Já, tem mais previsões astrais pra você. Meu abrigo Melim. E o zap da Tropical, você sabe, né? 3239-3602. Você pede a sua música, manda o seu alô, manda o seu abraço. E vamos seguindo já, as meninas vêm aqui também trazendo para você as novidades da feira Agro 3, aqui em Três Corações, Leonardo Figueiredo e

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3: Muito bem, agora são 8:47. Deixa eu já chamar as meninas também, porque todo mundo quer saber o que está acontecendo já nessas primeiras horas de sexta-feira na Feira Agro 3. Moisa, atualiza tanto a 3 quanto a Tropical, tudo que está acontecendo já nessas primeiras horas, minha amiga.
4: Bom dia, Wellington Carlos, bom dia, Rádio Tropical e Rádio 3 FM. 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
5: Muito obrigado, meu Ivo, Rádio Pequeno, Rádio 3, muito obrigado. Parabéns.
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6: visões astrais incríveis a caminho. 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
3: Bom, vida social agitada hoje, hein, Capricórnio? De 21 do 12, aliás, 22 do 12 a 21. Vida social agitada, a lua com Marte se encostando aí nesse dia, né? E ora, a diversão também não pode deixar de lado, né? Um bom dia pra você conhecer gente nova, sair da rotina, sair desse bolinho que você fez aí. Só respeita o ritmo do outro, tá? Não imponha o ritmo do outro pra você não, tá?

0: segura aí também o bolso para você não gastar por impulso. Equilibre é a chave de tudo. Aquarianjo, bom dia. Semana de renovação pessoal, viu, Aquário? Oportunidade de negócio pode chegar e pode vai. Cuidado com a distração no celular aí também. A reunião de última hora é bom porque mudanças elas acabam chegando. Urano e Gêmeos acelera muito a sua comunicação e inova também. Bom, para finalizar, você do signo de peixe, a intuição mais ação, peixe deixa uma sexta-feira alinhada para você. Alinha o objetivo e deixa a preocupação de lado. Abre espaço para oportunidades que chegam até você. Mercúrio um pouco mais retrógrado traz aí para você um momento de revisar e talvez trazer memórias afetivas ao longo do dia. É importante você ser guiada não pelo que você sente, mas pelo aquilo que você vê, pelo aquilo que você consegue talvez enxergar, não pelas suas expectativas, que elas podem estar enganadas, né? As previsões voltam amanhã a partir das 8.
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0: 9 horas.
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2: Campo, é a Feira do Agronegócio de Três Corações e região, e hoje recebemos diretores da Associação Comercial de Três Corações, Paulo Sérgio e Talília.
3: Este ano nós temos uma modificação, né? A gente vai começar a partir de quarta-feira, então a partir de quarta-feira, ao meio-dia, então os portões serão abertos. Às 14 horas nós temos a abertura oficial. Às 18 horas a gente encerra a feira de negócios e às 20 horas fecha-se os portões. Então a gente pede um cuidado enorme, né, com os visitantes. Não deixe para chegar depois das 8 horas da noite, porque infelizmente a gente tem um horário, né? A gente tem uma responsabilidade com todos os expositores que estão lá dentro, com segurança, tudo. Então os portões eles são fechados às 8 horas da noite. Esse ano a gente estendeu um pouquinho, né, Paulo, para poder atender a população. Então nós vamos até às 8 da noite. Na quinta-feira, os portões abrem às 9 horas. A feira de negócios se encerra às 18 e os portões se fecham às 20, né? E a praça de alimentação continua. Na sexta-feira, o mesmo horário, os portões se abrem às 9 horas da manhã. Feira de negócios encerra às 18, os portões fecham às 20 horas e a praça de alimentação continua. E no sábado abre às 9 horas e este ano a gente encerra a feira de negócio às 12 horas.
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0: Bom dia, vamos lá, abrir a casa aí, ó, show de mofo, hein? Olha, abrir a casa aí porque não tem jeito, te mandar um abração. Oi, bom dia, tudo bem? Oi, bom dia, tudo bem? Não tem um nome aqui, mas bom dia, tudo bem? Bom dia também, Marli, tá tudo bem? Bom dia, Wellington, vamos lá buscar o leitinho das crianças, né? Começar o dia ouvir a Tropical é bom demais. E como é bom ouvir a Tropical, ouvir com você. A Tropical é bom demais, né? A Maria já passou por aqui também, Maria. Bom dia. Ou de longe querendo, Maria. Mas eu não sei se Maria.
2: Fazenda Brejinho, um abraço.
0: Brejinho. Um abraço pra Fazenda Brejinho também, tamo junto. Oi, Cidinha. Um abração, Cidinha. Karen, beijo pra você. Dani, tá tudo bem? Julião, mais conhecido como Julio. Sexta-feira abençoada, que Deus derrame paz sobre o seu lar, amém. Sobre o nosso, né? Derrame bênçãos pra você também, um abração, meu querido. Um abração, Gessel, que Deus, bom dia com fé e esperança. Tem que começar o dia sim com fé e esperança. Sexta-feira. Você que tá aí na obra já pensando que hoje vai parar às 4 horas, para de preguiça, pelo amor de Deus, hein? Preguiça, deixa a preguiça grudar, não. Bom dia pra você que tá aí, que pintou minha parede ainda, né? Já, os tempos aí que você tá aí, já dá pra você terminar o serviço, né? Tá enrolando, né? Essa garrafa de café aí, desgruda da garrafa do café aí, pelo amor de Deus. Sortar o corpo aí, meu filho. Vamos lá. Vamos render, você tá na cozinha aí também. Ô, minha amiga da cozinha. Bom dia pra você aí da cozinha. Tá tudo bem? Abração pras Cris aí também, né? As Cris ao quadrado. Tá fazendo aí já o almoço da galera. Pra você que tá aí na escola, aí, né? Tá na cozinha da escola aí. Com rádio baixinho. Mas não abre mão de ouvir a Tropical. Obrigado pelo seu carinho também, tá? Obrigado pela sua audiência. O dia começando, a sexta-feira começando, é sexta-feira. E pra você que tá aí, e daí que é sexta-feira? Que você vai trabalhar amanhã. É, tipo eu. Ah, hoje é sexta-feira, amanhã é normal. Que é trabalho, rapaz. 9:11.

0: Boa noite, Uberlândia! Faz barulho aí, Uberlândia, que eu quero ouvir! Que coisa linda, galera!
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2: Suco de laranja ajuda a evitar a anemia, porque é rico em vitamina C, um nutriente que aumenta a absorção do ferro dos alimentos, um mineral que é importante para a formação de hemoglobina, uma proteína que é responsável pelo transporte de oxigênio no sangue e que, quando está em falta no organismo, causa anemia.

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0: Todo mundo quer saber o que rola no mundo dos famosos.
1: O que rola no mundo da fama, gente? A Virgínia Fonseca é assim, no caso, até mesmo é falada até pelo irmão, né? Eu vou explicar pra você, pra quem não acompanhou o caso, né? Envolvendo o irmão da Virgínia Fonseca, Willian Guzmão. O irmão da influenciadora Virgínia Fonseca foi acusado por Lili Martins de importunação sexual durante uma festa em Goiás, lá em 2023. Segundo a denúncia, depois de tirar fotos com ela, o Willian teria colocado, né, a mão dentro da calça da jovem e aí deu toda uma confusão. A primeira instância, ele alegou que a ser absolvido, né, por falta de provas. No entanto, a vítima, a mulher, recorreu, lógico, ao Tribunal de Justiça de Goiás e reafirmou parte da decisão condenando o Willian a um ano de reclusão em regime inicial aberto. Um dos primeiros, né, episódios aí que foi denunciado e foi aí, teve a sentença revogada. A defesa informou que ainda vai recorrer, portanto, a decisão, que não é definitiva. Após a condenação, Willian publicou um vídeo negando o crime. Ele afirmou que tirou apenas fotos com a jovem, e disse que ela teria insistido em se aproximar deles várias vezes durante a festa. Então ela faz uma alegação, né, que ele teria violado, sim, né, o limite do respeito, e também ele já se defendeu falando que ela queria a mais aproximação, né, dele do que ele mesmo queria. No desabafo, ele disse que importunado fui eu. Na verdade, ele foi falando, né, alegando que foi alvo de uma armação e que a denunciante tentou provocar um contato físico enquanto outra pessoa gravava a cena. Gente, é uma situação que a justiça está apurando ainda para levantar, né, como que aconteceu, né, e talvez vim com a sentença, mas o denunciante, por sua vez, mantém a versão apresentada à justiça e afirma que não reagiu no momento porque já havia passado por uma situação semelhante anteriormente, e aí, no caso, né, ela ficou paralisada e aí não teve como ela se reunir. Mas o que fecha, na verdade, o assunto é que ela tá alegando que realmente sofreu a importunação, e ele falando que, na verdade, ela buscou o contato, a aproximação, enquanto outra pessoa filmava. É a versão dele, são as duas versões da mesa. E agora, quem será que é o certo e o errado da história? O irmão da Virgínia tá aí meio que enrolado com essa situação aí, né, na justiça. E tendo novidade do caso, eu trago para você aqui. Se for provado que realmente ele fez, que ele pague. Se não, né, do outro lado, ele vai tentar provar sua inocência nesse caso, que é um tanto quanto complicado nesses tempos aí, né, gente? 9:23. Será que o irmão da Virgínia consegue trazer aí, provar de fato a sua inocência? Aguardaremos as cenas dos próximos capítulos. Que situação constrangedora, hein? Pelo amor de Deus.

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0: já já tem aí as meninas trazendo todas as informações da feira do agronegócio. Vamos seguindo aí já já com você. As meninas já já vai estar entrando ao vivo aqui também. Atualizando, hein? Agora são 9:32 da manhã. Bom dia.
1: Oi, Tropical.
0: Oi.
1: Tudo bem?
0: Tudo.
1: Aqui, eu queria que você oferecesse pra nós aqui de Três Pontos uma música.
0: Uma música.
1: Eu queria oferecer pra Ana Lúcia, a Lívia, pra Fia, pra Edneia e pra Fravinha.
0: Pra Fia, Edneia.
1: Especialmente tá. Pra Stephanie. Toca aquela música pra mim que eu te pedi, Saudade é uma Pedra. Fazendo um favor, aquela que fala assim, ó, madrugada fria, eu aqui na rua, afogando as mágoas, os olhos d'água, de saudade sua. Obrigada, saudade é uma pedra, vocês acham que é Marcos Luciano.
0: Uma pedra.
1: Toca pra mim.
0: Vou procurar aqui, ó.
1: É pra você, Stephanie, te amo.
0: Beijo pra você, Stephanie, amada demais aqui, hein? Vou procurar sua música aqui, amiga, beijo pra você. 9:33

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2: Muito bem, dá licença, Paola, tá aí na Rádio 3, eu estou aqui na Tropical e nós vamos agora todo mundo lá na também na feira, maior feira do agronegócio local, Moisa Mesquita, com as atualizações do que está rolando aí já nessas primeiras horas de sexta-feira. Moisa, os microfones são todos seus.
3: Olá, bom dia, direto da Feira do Agro, da nossa cidade, Agro 3. Gente, já está um movimento por aqui. Agora eu vou recapitular para vocês. Já encontramos de manhã o pessoal indo para a visita técnica do Tour do Leite. Está muito bom, gente. Agro 3, terceiro dia. E agora eu estou aqui na Agro 3 com o presidente da Associação Comercial de Três Corações, Rodolfo, que vai falar para a gente, né, as impressões, as primeiras impressões do terceiro dia de feira. Ele me falou de números de visitantes que teve de ontem até o meio-dia, bons números de visitantes aqui na Feira do Agro. Deixa eu dar bom dia para ele. Bom dia, Rodolfo. Rodolfo, aumentou um dia de feira, né? Estamos aí no terceiro dia, vamos até sábado. Qual que é essa feira do agro, a Agro 3 2026, né? Qual que é a diferença dela do primeiro ano até o quarto? Fala pra gente, né? Que a gente vê muitas pessoas impressionadas com o quanto que a feira cresceu, o tamanho da feira. A gente vê muito expositor, a gente conversou com o expositor que esteve no primeiro ano e voltou agora na feira e está encantado com o tamanho da feira.
4: Um ano muito difícil para nós do agronegócio, acho que para todo mundo, né? No ano eleitoral. E o ano passado, quando a gente decidiu ampliar a feira, a gente analisou essa possibilidade, essa dificuldade que já estava prevista. Porque ia aumentar todos os custos da Associação Comercial, infraestrutura, parte elétrica, enfim, os custos aumentaram, praticamente dobraram, a feira dobrou de tamanho. Mas a gente com a mesma coragem que o produtor tem, que o nosso comércio local tem, né, de implantar os capítulos, a Associação Comercial também teve essa coragem de ampliar, mas mesmo sabendo que seria um ano de dificuldade. Além de ser ano eleitoral, quando o agro está passando por várias dificuldades, né? Inclusive depois de guerra, e isso aumentando drasticamente o custo de produção rural. Mas, devido ao trabalho que a Associação vem tendo nos últimos 3 anos, né? Essa parte de chão, a confiança do expositor, comparado com outras feiras, no primeiro dia aqui, ele já superou esse castigo em número de visitantes. Então, para nós, é uma notícia, é um dado muito importante. Isso pode ser repetido positivamente para o fechamento dos números da nossa feira, da nossa competição.
3: E um detalhe importante, né, Rodolfo, que ali a área do leite foi uma área que veio crescendo aos poucos e esse ano está maior, né?
4: Isso, a área do leite, então, é uma área que a gente leva com muito carinho devido à importância do nosso município, não só para o município, mas também para o estado e para todo o Brasil, né? Temos grandes fazendas que estão conectadas com tecnologia de ponta. E nós estamos sempre exclusivamente para definir essas áreas, as atrações, as palestras que vão estar ocorrendo ali na área do leite, porque é uma área que a gente denomina que é uma área muito importante, não só para o município, mas também para a feira em si. Então, a gente, todo ano, a gente dedica todo o pedido da presença ao
3: Agro 3 sendo um sucesso. Mesmo com tudo, né, que estamos passando, a Agro 3 é um sucesso. em nossa cidade, a nossa região, a feira do produtor, é a feira também de todo mundo, a feira da região toda. Três Corações recebendo gente de fora, gente de Três Corações, é um sucesso, como eu disse. Rodolfo, agora deixa o seu recado para o Tricordiano e para o pessoal da região também. Estamos ao vivo na Rádio Tropical e Rádio 3 FM.
4: Bom, então a gestão de trabalho ao meio-dia, a feira vai encerrar ao meio-dia, mas nós vamos prolongar, nós vamos partir até a noite. Então, bom dia, todos os produtores da região, os engenheiros agrônomos, que vieram disponíveis, venha passar aqui para a gente, ver as novidades, os esforços, os treinamentos que estão sendo realizados aqui, os treinamentos que estão sendo aulas práticas, né, algo diferente que não acontecia nas grandes feiras, nós retomamos isso. Então, convido a todos, convido a população que foi criada para estar vindo aqui para assistir a nossa festa. Então, é um evento da cidade, e é um que está comentando, não só o setor rural, mas também todo o nosso comércio local.
3: Rodolfo, muito obrigada pela sua participação aqui conosco e até qualquer hora.
4: Todos vocês aqui na Agrotrem 2023.
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0: 9:59.
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5: Corpo de homem encontrado amarrado em Extrema é identificado. Suspeitos com versões contraditórias são investigados. Operação da Polícia Civil, coordenada pela Delegacia Regional de Itajubá, desarticula a célula do PCC. Homem sem habilitação foi preso em Varginha por usar perfil falso para fazer corridas por aplicativo. Capivara na pista causa mais um acidente com feridos no sul de Minas. Polícia Civil prende dois homens por abate clandestino de cavalos em Campo Belo.
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5: Corpo de homem encontrado amarrado em Extrema foi identificado. Suspeitos com versões contraditórias são investigados. O corpo encontrado sem identificação, com o pescoço, os pés e as mãos amarrados, às margens de uma estrada rural no município de Extrema, foi levado para exames e identificação no IML de Pouso Alegre, onde foi identificado como sendo Cícero Yuri Barbosa de Almeida, que teria completado 23 anos ontem. De acordo com a polícia, o corpo apresentava sinais de execução por estrangulamento. A partir de imagens de câmeras de monitoramento na estrada, policiais identificaram dois veículos que trafegavam no local e no horário provável do crime. Um dos carros, ocupado por um homem de 27 anos e uma mulher de 29 anos, foi abordado e os suspeitos conduzidos para a delegacia. O veículo e os celulares do casal foram apreendidos para serem periciados. Ainda de acordo com a polícia, durante o interrogatório, o casal apresentou versões contraditórias, mas como não foi preso em flagrante, continua sendo investigado. E de acordo com as provas apuradas durante o andamento do inquérito, a Polícia Civil poderá pedir a prisão preventiva do casal. Operação da Polícia Civil, coordenada pela Delegacia Regional de Itajubá, desarticula a célula do PCC. Uma operação da Polícia Civil desarticulou um grupo criminoso ligado ao PCC que estava agindo em Itajubá, Piranguinho, Brasópolis, Venceslau Brás e São Lourenço. Foram cumpridos 31 mandados de busca e apreensão e 29 de prisão. A célula criminosa agia no tráfico de drogas e com o chamado Tribunal do Crime. cerca de 140 policiais civis de Belo Horizonte, Itajubá, Pouso Alegre, São Lourenço e Poços de Caldas trabalharam na operação que resultou na prisão de 24 suspeitos. A apreensão de uma grande quantidade de drogas e diversos veículos utilizados pela facção. Homem sem habilitação foi preso em Varginha por usar perfil falso para fazer corridas por aplicativo. Uma equipe da Polícia Militar de Varginha prendeu um homem de 27 anos, suspeito de utilizar de forma fraudulenta dados de outra pessoa para realizar corridas de motocicleta e transportar passageiros por meio de um aplicativo. Policiais militares abordaram o suspeito na condução da motocicleta e descobriram que ele não tem carteira de habilitação. Ele confessou ter pago uma pessoa para criar o cadastro falso na plataforma. O homem foi preso em flagrante por falsidade ideológica e teve a moto e o celular apreendidos. Capivara na pista causa mais um acidente com motocicleta. Capivaras continuam provocando acidentes nas estradas do sul de Minas. Na BR-459, em Delfim Moreira, uma capivara surgiu repentinamente na frente de uma motocicleta, sem dar tempo para o condutor desviar-se. Com impacto, o motociclista e a mulher que estava na garupa caíram e ficaram feridos. O piloto foi levado para o hospital pelo SAMU, enquanto a passageira foi socorrida por uma ambulância do município de Venceslau Brás. Segundo a Polícia Militar, a capivara sumiu no mato na beira da estrada. Polícia Civil prende dois homens por abate clandestino de cavalos em Campo Belo. Dois homens de 43 e 47 anos foram presos em Campo Belo por abate clandestino de cavalos. As prisões foram efetuadas pela Polícia Civil. Os policiais apreenderam 170 quilos de carne de animais equinos abatidos de forma irregular e sem qualquer controle sanitário. Ferramentas utilizadas no abate e na desossa. Uma caminhonete que transportava carne e um caderno com anotações das vendas. De acordo com a polícia, há indícios de que a carne de cavalo era vendida como sendo bovina. No matador improvisado na zona rural, foram encontradas carcaças.

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2: Bom, a moradora da zona rural de Três Corações entrou em contato com o jornalismo da Tropical para relatar a demora no atendimento no Hospital São Sebastião. Marlene afirma que é a primeira vez que enfrenta uma situação como essa e pede mais atenção por parte da direção da unidade. Segundo ela, algumas pessoas chegaram a desistir de aguardar pelo atendimento. Vamos ouvir o relato da nossa ouvinte.
3: Eu precisei levar meu filho no hospital terça-feira, com dor de garganta, febre muito alta. Cheguei no hospital às 6h10 da noite, meia-noite, 5 para meia-noite. O meu filho ainda não tinha sido atendido. Então eu acho que é um descaso total com a população. Tinha mães lá com crianças que tinham chegado 3 horas da tarde. Foi dando 9 horas, 10 horas da noite, e elas desistiram e foram embora. Só que eu contei, foram 6 mães embora. E comigo foi 7. Isso porque tinha mais gente lá que estava querendo desistir. Então eu acho que é um descaso total com a população. As crianças deitadas no banco, chorando. Não aguentava mais ficar esperando. E eu nunca passei por isso no hospital. A primeira vez que eu passo de ficar esperando esse tempo todo.
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0: E aí, gente, agora são 10h31, 10h31. 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
4: É a Feira do Agronegócio de Três Corações e região. E hoje recebemos diretores da Associação Comercial de Três Corações, Paulo Sérgio e Talília.
5: Buscar as inovações, buscar o que tem de moderno, o que tem de novo no mercado, acreditar, e a feira faz isso. Porque você mesmo está falando, e o pequeno? Como é que faz o pequeno médio? Como é que ele vai sair daqui para ir numa feira no estado de São Paulo? É muito difícil. Então, o pequeno e médio produtor, tem uma feira aqui em Três Corações, ele vai sair de Cambuquira, ele vai sair de São Bento, de São Tomé, de Luminárias, de Cambuquira, de Conceição do Rio Verde, essa área nossa, São Gonçalo, Varginha, Caime da Cachoeira e outras. Eles vão vir aqui para buscar esse conhecimento. E eles vão encontrar. Porque a feira, os estandes, o pessoal está ali preparado para isso. Então, é importante o pequeno receber essa mensagem. O pequeno, médio, que lá é o espaço para ele também. Porque tem a informação. Não é só apenas negócios, mas tem o conhecimento.
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2: Muito bem, agora são 10 horas mais 43 minutos. Chamando ela, Leonara Padilha, aliás, Leonara Figueiredo, né? Vai me xingar agora. Com as atualizações da feira do agronegócio. Léo, bom dia.
3: Bom dia, Tom. Bom dia, ouvintes da Rádio Tropical e da Rádio 3.
2: Léo, tá por aí?
3: Opa!
2: Pode seguir.
3: Perdão, agora sim. Bom dia novamente, ó, nesse momento aqui nós estamos tendo no palco principal um workshop sobre tecnologia de aplicação de defensivos agrícolas. Esse workshop vai até às 16h. Depois, das 17h às 18h30, vai ter aqui uma palestra, Biológicos na Agricultura. Soluções inteligentes para os desafios do clima e da rentabilidade. Essa palestra vai ser ministrada pelo Plínio Duarte Correia e pelo Diro Rocari. Você pode acompanhar tudo o que está acontecendo aqui na feira através das nossas redes sociais, Rádio Tropical TC pelo Instagram e pelo YouTube, canal da Tropical, sem falar aí dos flashes ao vivo que nós estamos fazendo, interrompendo aí a programação a qualquer momento. Lembrando que hoje os portões fecham às 20h. Agro 3 2026. A força do campo é a força do produtor. 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
2: Muito bem, agora são 10 horas mais 51 minutos. Agora sim, Moísa Mesquita trazendo mais atualização dessa feira do agronegócio. Ela e Leonardo atualizando você que está na 3, você que está na Tropical. Moísa, bom dia.
3: Bom dia, Wellington Carlos. Bom dia, Paola. Estou aqui invadindo de novo a audiência para falar da nossa feira do agro. Agro 3 2026 acontecendo a todo vapor aqui em Três Corações. E é legal, gente, que muitas empresas de fora estão aqui na Agro 3, mas empresas de Três Corações também acreditam na força do agro da nossa cidade, da região, e está aqui presente. Agora eu estou com a Soma Contabilidade, estou no estande da Soma Contabilidade com o Leonardo. Ô Leonardo, seja bem-vindo aqui à Rádio 3 FM, a Rádio Tropical. Fala da presença da Soma Contabilidade aqui na Agro 3.
4: Bom dia, Moísa, bom dia, ouvintes. Para nós é um grande prazer estar aqui presente na Agro 3, celebrando os nossos 30 anos de empresa aqui nessa festa linda que é a Agro 3, né? Os produtores podem visitar a gente, nós estamos apresentando, lançando um aplicativo próprio para controle de custos, receitas e notas fiscais, que o produtor tem esse aplicativo na palma de sua mão em seu celular, né? Estamos aqui muito felizes de contribuir com essa festa linda em Três Corações. Agradeço muito a visita ao nosso stand e estamos à disposição. Produtor, venha nos conhecer, venha aqui para a gente apresentar para você uma solução muito legal.
3: Acabamos de falar com o Leonardo aqui da Soma Contabilidade, presença carimbada aqui na Agro 3, empresa tricordiana, junto aqui da Agro 3. Agro 3 2026, a força do campo é a força do produtor.
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2: Qualquer momento, Moísa Mesquita de volta, Leonara Figueiredo também trazendo todas as atualizações para você. 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Bom, agora são 10 horas mais 54 minutos, mais economia para você. 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

Muito bem, Luiz Carlos de Freitas, já aqui nos estúdios da Tropical, vai trazer para você o Cidade Revista, tudo que é informação, notícia sobre a sua cidade, você confere agora no Cidade Revista com Luiz Carlos de Freitas e o time do Cidade em Revista, o time da informação. Simone, beijo. Simone perguntando aqui, que frio é esse? Pois é, Simone, gelado, hein? Deixa um abração pro Mercinho também, Mercinho tá falando de Copa do Mundo aqui, ó. Bom, agora são 10h56 da nossa manhã. Elson Gonçalves trazendo para você as informações. Elson, repórter Elson Gonçalves, repórter também Zezinho Rodrigues. Graça de férias é o time da informação e a gente fala amanhã a partir das 6 da manhã no programa. Mas eu continuo ao longo do dia com você com a Feira Agro 3 aqui na Tropical e também na 3. Tchau.

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3: Muito bom dia. 11 horas e 1 minuto. Está no ar Cidade Revista na edição do dia 10 de julho de 2026. Eu sou Luiz Carlos de Freitas e junto com toda a nossa equipe, vamos levar até o seu conhecimento os principais fatos, informações, reportagens que são destaque no nosso município e na região. Acompanhe o trabalho de entrevistas e reportagens de Graziela Mello, Elison Gonçalves e Zezinho Rodrigues, trazendo os assuntos que movimentam a nossa cidade. E nas notícias do Complexo Policial, a apuração é com o repórter Donizete de Almeida. Sexta-feira, dia 10 de julho, a gente começa mandando aqui um abraço aos aniversariantes de hoje. Luciene Freitas, da Vila Nossa Senhora de Fátima. Juscelene Buzetti, no Jardim Fabiana. Vânia Maria Tavares Ribeiro e Elso Ribeiro completam hoje 33 anos de casado na Fazenda dos Mafras. Wilson Ferreira Bonfim, na Feira de Gado e mais. Daniela Aparecida Rodrigues dos Santos Rosa, no Jardim Europa. Nadir Rosa, também no Jardim Europa, e parabéns para nossa amiga, ouvinte, Angelina Donizete Ramos, na Cutia. Aniversário também hoje, sexta-feira. E mesmo que você não esteja nessa lista e porventura estiver fazendo mais um nível, que Deus proteja a sua vida, saúde, paz, prosperidade e vida longa aos nossos homenageados.
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3: Depois de uma sequência de manhãs frias típicas do inverno no sul de Minas, o tempo continua firme aqui em Três Corações. Para quem está saindo de casa mais cedo, o agasalho segue indispensável, já que a temperatura começa baixa, mas ao longo do dia o sol predomina e ajuda a elevar os termômetros de forma gradual. Lembrando que nesta sexta-feira a previsão é de céu aberto, sem possibilidade de chuva. As temperaturas variam entre 10 a 24 graus, proporcionando uma tarde agradável com baixa umidade do ar, característica comum dessa época do ano. E um dado chama a atenção: julho costuma registrar uma média de apenas 19 milímetros de chuva em Três Corações. Até nesta sexta-feira, dia 10, não foi registrado nenhum acumulado de chuva na cidade, mantendo o mês completamente seco até o momento. Para quem já está programando o fim de semana, a previsão é favorável para atividades ao ar livre. No sábado, por exemplo, o tempo segue estável, com sol durante o dia. Formação de nevoeiro nas primeiras horas da manhã e aumento de nebulosidade à noite. As temperaturas ficam entre 11 e 26 graus. Já no domingo, o sol vai aparecer entre muitas nuvens ao longo do dia, com períodos de céu mais encoberto, mas sem previsão de chuva. A temperatura mínima será de 13 graus e a máxima chega aos 25. Portanto, minha gente, o fim de semana será marcado por tempo seco, manhãs frias, tardes agradáveis e boas condições para quem pretende viajar, praticar esportes ou até mesmo aproveitar os eventos programados em Três Corações e, claro, toda a região. Apenas valendo lembrar aí de reforçar a hidratação e os cuidados com a baixa umidade relativa no ar. Comum, totalmente comum durante o inverno. Portanto, fiquemos atentos aos cuidados com a saúde. 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E por falar nisso, ouça as manchetes de hoje, sexta-feira. Tempo seco e queimadas elevam risco de problemas respiratórios. Banda Santa Cecília enfrenta desafios para voltar a funcionar em Três Corações. Homenageado pela Câmara, Grupo TEIA reforça a campanha para custear atividades. Projeto Bom na Escola e Bom de Bola incentiva esporte e cidadania entre crianças e adolescentes. Moradores do Jardim América cobram solução para descarte irregular de lixo e entulho. Equipe Master de Três Corações promove jogo beneficente neste fim de semana contra o Corinthians. Projeto Meninos e Meninas Santa Clara faz balanço das ações desenvolvidas no bairro Rio do Peixe. Na edição de hoje, o resumo das principais da semana, agenda cultural com os eventos nesse fim de semana em Três Corações e as ocorrências policiais com o repórter Donizete de Almeida. Fique atento, Cidade em Revista está no ar.
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3: 11:06, nós abrimos este programa, edição da Cidade Revista, falando da Agro 3 2026. A feira chega hoje ao seu terceiro dia de programação no Parque de Exposições em Três Corações e segue reunindo produtores rurais, empresas, especialistas e visitantes de toda a região. Se você ainda não teve a oportunidade de conhecer o evento, ainda dá tempo. Os portões foram abertos às 9:00 da manhã e a entrada é gratuita. Logo no início do dia, a programação contou com um workshop sobre tecnologias de aplicação de defensivos agrícolas, promovido pelo Senar, em parceria com a Petramac. Mais tarde, às 17:00, acontece a palestra Biológicos na Agricultura. Soluções inteligentes para os desafios do clima e da rentabilidade. Plínio Duarte Correia, com a CTM Nitroagro, e Diro Rocari, CEO da Sulusolo. Além da programação técnica, a Agro 3 oferece praça de alimentação e dezenas de estandes com novidades do agronegócio, tecnologia, máquinas, soluções para o campo e também empresas do comércio de Três Corações. A visitação segue até às 8:00 da noite. E vale lembrar que amanhã, sábado, será o último dia da feira. O portão abre às 9:00 da manhã e a programação começa às 10:00 da manhã com a premiação do concurso de qualidade Café Agro 3. O encerramento oficial do evento está previsto para o meio-dia. Portanto, quem ainda não visitou a Agro 3 2026 tem hoje e amanhã para conhecer de perto um dos principais eventos do agronegócio da região. E claro que a Rádio Tropical continua lá acompanhando toda a programação diariamente no Parque de Exposições. Além da cobertura no Cidade Revista, a nossa equipe está produzindo entrevistas, reportagens nos bastidores com produtores, expositores, marcas e visitantes. Todo esse conteúdo pode ser acompanhado no site radiotropical.net e também pelo Instagram da emissora, @radiotropicalpc. 11:08.
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3: Bom, o inverno é conhecido pelo tempo seco e pela baixa umidade relativa do ar. Mas esse período também traz outro problema que afeta diretamente a saúde: o aumento das queimadas. Não é verdade? Além dos prejuízos ao meio ambiente, a fumaça liberada pelos incêndios pode agravar doenças respiratórias, provocar irritação nos olhos, nariz, garganta e representar um risco ainda maior para as crianças, idosos e pessoas com problemas como asma e bronquite. No Momento Saúde de hoje, você vai entender por que respirar essa fumaça faz tão mal assim ao organismo, quais são os principais sintomas provocados pela poluição do ar e que cuidados podem ajudar a reduzir os impactos durante esta época do ano.

0: problemas de saúde, como esses, por exemplo, em pessoas sadias, certo? Em pessoas que não tinham até então problemas respiratórios. Mas tem diversos estudos que têm mostrado que não só os pulmões são as vítimas da fumaça dessas queimadas, certo? O coração, e assim como também o restante do sistema cardiovascular, pode ser afetado, aumentando, por exemplo, o risco de infartos. Tem alguns estudos que mostram também que a fumaça das queimadas pode afetar a visão, pode afetar a memória. E também um estudo brasileiro, publicado num periódico médico de grande impacto, a revista Nature, em 2019, mostrou que, inclusive, a fumaça das queimadas pode aumentar também o risco de câncer de pulmão, certo? Agora, por que que isso acontece? A fumaça contém diversas substâncias, diversas partículas, diversos compostos químicos, e esses podem desencadear um processo inflamatório no corpo que não fica só nos pulmões, acaba circulando no restante do corpo todo, se espalhando pelo corpo, e aumenta então o risco dessas doenças, não só as pulmonares, como as doenças também desses outros locais que eu mencionei, certo? Os principais sintomas de doenças que as queimadas podem provocar são tosse, falta de ar, dificuldade para respirar, dor e ardência na garganta também, sensação de rouquidão, de voz falhando, dor de cabeça, secura e ardência nos olhos, lacrimejamento, vermelhidão. E quem mais sofre com isso são as crianças, são os idosos, que são pessoas com o organismo mais sensível, muitas vezes com a imunidade mais baixa, facilitando adoecimentos, certo? E a fumaça, ela pode viajar muitos quilômetros, elas não ficam só retidas, ela pode viajar longe, para outras cidades, para outros estados, até outros países, certo? Então ela pode não só ficar aqui com a gente, mas ela pode ir mais longe, certo? Causando doenças não só na nossa região, mas também em outras regiões do país, certo? E como que a gente faz para se prevenir em relação aos riscos das queimadas? Sempre que possível, na medida do possível, a gente evitar o contato em regiões próximas a regiões de queimadas, certo? Manter uma boa hidratação, beber bastante água e manter portas, janelas de casas e do trabalho fechadas dentro do possível sempre, e quando possível também manter uma umidificação dos ambientes, podendo ser com umidificador, certo? Aqueles vaporizadores, não podendo usar muitas horas por dia, tá? Mas podendo usar também toalhas úmidas, bacias com água, certo? Em caso de apresentar sintomas relacionados com doenças respiratórias, ou sejam elas causadas ou não com fumaças, é bastante importante procurar atendimento médico de urgência sempre que necessário. Nunca deixar a doença chegar em sintomas muito graves, no estado mais crítico, porque às vezes pode não haver o que fazer. Quanto antes se procurar atendimento médico, sempre melhor. Muito importante se cuidar nessa época. E lembrando, a máscara é essencial, não só para ajudar a gente se proteger contra o coronavírus, mas também contra os danos da fumaça. Gente, se cuidem. Um grande abraço a todos.
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2: Pois é, Momento Saúde volta segunda-feira neste mesmo horário. Intervalo comercial e já já a gente volta.
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2: 11:15, agora vamos falar de cultura. Um dos patrimônios musicais de Três Corações, a banda Santa Cecília, busca retomar as suas atividades, mas enfrenta desafios para regularizar sua situação e voltar a atuar oficialmente. Entre as principais dificuldades está a obtenção do CNPJ da entidade, etapa considerada fundamental para viabilizar parcerias, buscar recursos e garantir a continuidade do trabalho desenvolvido ao longo da sua história. A nossa equipe conversou então com Claudenir Carneiro, que explicou os obstáculos enfrentados nesse processo, a importância da regularização da banda e as expectativas para que o grupo volte a realizar apresentações e mantenha viva uma tradição cultural no município. Vamos acompanhar.
3: Conversar aqui com Claudemir Luiz Carneiro, ele é presidente da banda Santa Cecília, aqui em Três Corações, uma banda que já pertenceu à paróquia Sagrada Família. Ele está fazendo uma campanha, um apelo para que a população possa ajudar para legalizar o CNPJ da banda, para que a possa funcionar. Bem, Claudenir, bom dia, é um prazer falar com você.
4: Bom dia, Zezinho, o prazer é meu, bom dia aos ouvintes da Rádio Tropical.
3: E sempre você falando sobre a banda Santa Cecília, é uma banda tradicional também em Três Corações, e o andamento aí de cada documento, o que preocupa mais vocês aí, CNPJ, para conseguir apoio, né?
4: Isso, estamos precisando do CNPJ para darmos entrada na papelada na Secretaria de Cultura do Estado e daqui da cidade também.
3: O que está dificultando além do CNPJ? O que dificulta aí para resolver definitivamente?
4: O que dificulta é o CNPJ e a gente também não tem instrumentos, né? Precisamos de instrumentos musicais. Então, com o CNPJ, a gente conseguiria começar a receber as verbas para aquisição dos instrumentos musicais. Então, eu solicito que os empresários de Três Corações nos ajude com essa verba para conseguirmos o CNPJ. O valor varia entre R$ 1.500 e R$ 1.600. Isso, sem o CNPJ, nos impede de estar recebendo essas verbas do governo.
3: O que você tem feito aí para poder conseguir mais rápido? Já faz muito tempo essa batalha.
4: Entrei em contato com alguns políticos, deputados estaduais, mas eles me informaram que, infelizmente, não tem verba destinada para a cultura. Eles não têm a verba destinada para a cultura. Teria que ter o CNPJ para conseguir essa verba. Anteriormente, a banda fazia parte da paróquia, então ela não necessitava de CNPJ, porque a igreja é filantrópica, né? Ela funcionava normalmente. O que a gente precisava de aquisição de materiais, a igreja doava.
3: Quando vocês tinham aí os materiais, tinham os instrumentos, funcionava. Hoje não tem por quê.
4: Uma vez que a paróquia recolheu os instrumentos, pois os instrumentos pertencem à paróquia, não à banda. Foi me passado nada sobre doações, se eles poderiam emprestar os instrumentos para a gente dar continuidade no nosso trabalho.
3: E o senhor chegou a procurar a igreja para poder se poderia ter uma conciliação de funcionar dessa maneira, doando aí os instrumentos, uma parceria?
4: Não cheguei a procurar a paróquia. Posso até procurar o coordenador do conselho administrativo para ver o que ele pode fazer pela nossa banda, que este ano completa 17 anos de existência.
3: E a banda está fazendo falta no município, né?
4: Está fazendo falta.
3: E já tem assim, já os integrantes, amanhã que acontece a parceria, já tem os integrantes para participar?
4: Sim, os integrantes da banda estão firmes para dar continuidade ao serviço.
3: Aos ensaios, por exemplo?
4: Isso. O local é uma sede provisória que a banda tem, que é lá num galpão nos fundos da padaria Kelly, lá no Boa Ventura, do senhor Felipe, que é o nosso maestro. Se Deus quiser, vai dar tudo certo, Zezinho, e estou aqui sempre para te informar o andamento da documentação.
3: Tá certo, muito obrigado, boa sorte para vocês aí.
4: Muito obrigado, Zezinho.
2: 11:20, agora nós vamos falar de inclusão. O Grupo TEA de Três Corações se tornou referência no apoio a pessoas com transtorno de espectro autista e suas famílias, foi homenageado nesta semana pela Câmara Municipal em reconhecimento aos serviços prestados à comunidade. Além do trabalho de acolhimento, orientação e conscientização, a entidade também promove ações para arrecadar recursos e garantir a continuidade de suas atividades. Nossa equipe conversou com Kátia Fonseca, que falou sobre esse reconhecimento, apresentou as iniciativas desenvolvidas pelo grupo e destacou a agenda das próximas semanas, incluindo eventos e campanhas que têm como objetivo custear os projetos e ampliar o atendimento às famílias. Vamos acompanhar.
5: Nós estamos aí firme e forte com a associação, hoje atendendo quase 350 cadastros aqui dentro de Três Corações, fazendo um serviço de relevância, graças a Deus, com vários profissionais, quase 18 profissionais ali atuantes, né? Estamos ali com crianças de suporte 1, 2 e 3, agora inaugurando a nossa aula de inglês inclusiva também, então tem sido muito bacana, né? Tudo aquilo que a associação tem feito aqui em Três Corações. Nós temos feito bastante eventos, né? Um dos últimos foi um encontro de carros antigos e motoclubes aqui da cidade, né? Estamos aguardando, né? Algumas parcerias da Prefeitura de Três Corações, mas a população tem abraçado a causa, né? As mães têm abraçado a causa, porque são os nossos filhos, né? Para que não haja as podas neurais, para que não haja atrofiamento, tem lutado muito com a inclusão, até mesmo dentro de casa, e nós temos visto grandes resultados, graças a Deus.
6: As recuperações das crianças, como é que são as recuperações, saúde deles?
5: A gente tem sido assim surpreendido, que nós temos crianças que nunca falou, que não falavam, né? Então a gente tem crianças assim que chegou, que não era oralizada, hoje tem falado mamãe, tem se expressado, temos trabalhado com a comunicação alternativa modal, temos o curso de Libras agora, temos 50 vagas na piscina, né? Onde as crianças têm feito, né? Hidroginástica, natação, então tem sido assim algo assim tremendo, que a gente tem visto o desenvolvimento deles com a psicomotricidade, né? Com a psicopedagogia, nutricionista, né? Neuropediatra infantil, nós temos ali vários profissionais dispostos a fazer a diferença na cidade de Três Corações.
6: E como está sendo o trabalho de vocês? Alguém está apoiando para vocês bancarem tudo isso?
5: O apoio ali é voluntário, ainda não temos, né, a parceria ainda da prefeitura financeiramente falando. Quem tem apoiado é a população de Três Corações e alguns comerciantes e os eventos que nós temos feito na cidade. Como agora a gente vai daqui uns dias fazer uma roda de samba com uma feijoada, né? Nós vamos participar, né, de um grande encontro que vai ter na cidade e a parte do almoço será nossa, né? Nós vamos ter um grande bingo esse ano ainda, um grande show, Suzezinho. Então, estamos correndo atrás para que realmente a gente tenha esses recursos para estar pagando os profissionais, né? Para estar podendo assim estar honrando com os compromissos financeiros e ainda contamos com a ajuda mais ainda da população de Três Corações. Venha conhecer o nosso trabalho.
6: Chegando já as sedes escolares, aumenta mais aí o trabalho de vocês, tem que ter maior cuidado com as crianças e como que vocês vão fazer, como que vocês fazem para dar assim o suporte melhor nas férias escolares.
5: Nas férias escolares, as nossas terapias continuam, nós não teremos férias, né? E ainda teremos, né? Ali a gente está programando para ter uma escola de férias, seria isso, uma palavra certa? Seria ali onde eles estarão entrando de manhã e sairão de tarde, né? Então terá várias recreações, várias terapias, então será um momento de confraternização e socialização. Nós estaremos juntos ali, não haverá período de férias para nós. As mães que estão em casa, as famílias, os pais, é bom observar seus filhos. Se não tiver laudo, se você perceber alguma coisa diferente, procure o postinho de saúde, comece a fazer o rastreio para poder identificar se está tudo ok com o teu filho, se tem alguma neurodivergência. Se tiver, nós estamos ali disponível para apoiar, para orientar e para poder encaminhar aquilo que deve ser feito.
6: Para terminar, mando mensagem para a população que conheça aí o endereço da Escola do Tec para poder apoiar. O endereço completo é importante.
5: Nós temos ali um bazar que ele funciona todos os dias, de 8 da manhã até 6 da tarde, e esse bazar nos ajuda, e nós queremos assim convidar você, mãe, família, você que quiser fazer doações, né, de roupas, doações de lojas, doações, né, de alimentos, que nós temos famílias que nós abençoamos com os alimentos também. Seja bem-vindo, venha conhecer o nosso trabalho, venha fazer uma visita, tomar um café conosco e fazer a diferença. Três Corações ainda será uma cidade inclusiva em todos os sentidos e nós estamos ali para fazer a diferença na cidade também. Autismo não é doença.
6: O endereço, rua?
5: Estamos ali na rua José, na rua Desembargador Alberto Luz, né, em frente à farmácia Melissa, né, num prédio ali de 2 andares, temos rampa de acesso e nós esperamos a sua visita.
6: Valeu, muito obrigado, sucesso para vocês.
5: Nós que agradecemos, seu Zezinho, o apoio do senhor, o apoio da rádio, para que realmente a gente possa, né, ter dentro de Três Corações uma cidade inclusiva e nós prepararmos as nossas crianças para ser inserida numa sociedade também inclusiva e afetiva.
2: 11:26. Agora vou falar de uma iniciativa que mostra como o esporte pode transformar vidas. O nosso jornalismo sempre procura dar espaço a projetos sociais que fazem a diferença na comunidade. Dessa vez, o destaque é para o projeto esportivo América da Cutia, que vai reunindo crianças e adolescentes em atividades realizadas de forma voluntária aos sábados. Com o lema "Bom na escola e bom de bola", o projeto incentiva não apenas a prática esportiva, mas também o compromisso com os estudos, a disciplina, a formação de valores. A proposta é oferecer oportunidades aos jovens, fortalecendo a convivência e contribuindo para o desenvolvimento dentro e fora dos gramados. Quem traz mais detalhes sobre esse trabalho é o idealizador do projeto, Cícero Merlin, que vem explicar para nós como essa iniciativa vem sendo desenvolvida e a importância da participação na comunidade. Vamos acompanhar.
7: Boa tarde a todos os ouvintes da Rádio Tropical. É um prazer imenso sempre receber o convite para estar divulgando o nosso projeto social aqui através de vocês. Meu nome é Cícero Merlin. Hoje estou à frente do projeto social, a Escolinha de Futebol. É, bom de bola, bom na escola, um projeto social que iniciou com o nosso querido Marcílio Duarte e hoje eu estou à frente do projeto desde o ano passado. Hoje nós contamos cerca de 80 crianças e adolescentes, dentre eles de 5 até os 15 anos. Trabalhamos de forma bem profissional, ensinando os meninos a parte cognitiva, a parte esportiva, a parte técnica. Então nós trabalhamos dessa forma. Temos hoje os patrocínios do Cartão de Todos, nosso querido Caio, e também do Noel Supermercados, aonde que a gente conseguiu fazer os nossos uniformes de jogos, nossos dois uniformes de jogo. Hoje contamos também com uniforme de treino, então toda a população que iniciar, ela somente tem que adquirir o nosso uniforme de treino, que é o valor da confecção. Nós não pegamos nem um centavo por ser um projeto social, trabalhamos com muito amor e carinho, o projeto graças a Deus vem crescendo, esse ano a gente teve na faixa de 20 alunos novos e a gente está muito feliz com os resultados que a gente vem obtendo. Estamos planejando para daqui a 2 meses um campeonato de base realizado lá também no Campo da América. A gente está organizando toda a estrutura e a gente vai fazer o convite a todos os projetos sociais da cidade de Três Corações. Então, toda a população tricordiana que estiver procurando aí uma escolinha para colocar seu filho de forma gratuita, as portas lá do projeto Bom de Bola, Bom na Escola, está aberto para toda a população. A gente também está no Instagram, @ projeto Bom de Bola, Bom na Escola. E contamos muito com a colaboração de todos os pais, todos os responsáveis, que sempre nos ajudam com os materiais esportivos, como bolas, quando a gente precisa, outros materiais também, bolsa de massagem. E graças a Deus a estrutura que a gente tem hoje ali é uma estrutura muito boa. E nós temos o prazer e o orgulho de fazer parte desse projeto maravilhoso. Então, fica aqui o meu agradecimento mais uma vez a toda a Rádio Tropical. E estamos de braços abertos para acolher todos os nossos, todas as nossas crianças e jovens que estiverem precisando de fazer uma prática esportiva, treinar o futebol, e estamos à disposição. Um forte abraço.
2: Este é Cícero Merlin, do projeto Bom na Escola, Bom de Bola, falando ao Cidade Revista.
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2: 11:31, em breve intervalo, e já tem Rádio Notícia, sua voz em destaque.
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2: Dentro de instantes, 11:31.
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1: Cidade Revista 11:35.
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1: Notícia. A partir de agora, abrimos espaço para a primeira participação do quadro Rádio Notícia de hoje. A demanda vem do bairro Jardim América, onde moradores denunciam o descarte irregular do lixo e entulho em uma área da comunidade. Segundo a apuração da nossa reportagem, a situação já motivou a apresentação de um ofício pelo presidente da Associação de Moradores, que solicitou providências ao poder público para resolver o problema. Mesmo assim, o descarte irregular continua sendo motivo de reclamação entre os moradores. Um dos residentes acabou registrando a situação em vídeo e encaminhou o material à nossa redação. No relato, ele cobra uma solução para o problema e também pede mais conscientização da população para evitar que novos resíduos sejam descartados no local. Vamos acompanhar um trecho do vídeo enviado pelo morador. Ouça.
3: Nosso bairro, olha, aqui no final da rua Groenlândia, olha, um monte de entulho, pneu, saco de lixo, assim, pleno nosso bairro, pleno Jardim América, hein? Um monte de saco, restos de guarda-roupa, tudo aqui no final da Groenlândia. Então nós é que moramos aqui no bairro, nós temos que fiscalizar, na hora que a gente vê alguém jogando entulho, é parar a pessoa que está jogando entulho. Muito entulho. Né? E nós estamos no bairro onde tem a sede do Poder Executivo, da Prefeitura, e em pleno bairro, essa sujeira.
1: Pois é. Agora vamos à segunda participação do quadro Rádio Notícia de hoje. A mensagem é da ouvinte Marlene. Ela é moradora da zona rural de Três Corações. Marlene entrou em contato com a nossa redação para relatar a demora no atendimento no Hospital São Sebastião. Segundo a ouvinte, a espera por atendimento tem gerado preocupações, principalmente para quem precisa se deslocar na zona rural, da zona rural, em busca de assistência médica. O relato ainda chama a atenção para uma situação que afeta não apenas pacientes da área rural, mas também moradores de diferentes regiões do município. Ouçamos aí o depoimento da ouvinte Marlene.
4: Bom dia, tudo bem? Eu me chamo Marlene, eu moro na zona rural de Três Corações e venho aqui relatar minha indignidade com o Hospital São Sebastião. Eu precisei levar meu filho no hospital terça-feira, e com dor de garganta, febre muito alta, cheguei no hospital 6:10 da noite, 5 para meia-noite, o meu filho ainda não tinha sido atendido. Então eu acho que é um descaso total com a população. Tinha mães lá com crianças que tinha chegado 3 horas da tarde, foi dando 9 horas, 10 horas da noite, e elas desistiram, foram embora. Só que eu contei, foram 6 mães embora. E comigo foi 7. Isso porque tinha mais gente lá que estava querendo desistir. Então eu acho que é um descaso total com a população. As crianças deitadas no banco, chorando. Não aguentavam mais ficar esperando. E eu tive que vir embora com meu filho. Porque eu também não aguentava mais ficar esperando. Meu filho já não estava mais aguentando mais ficar lá esperando. Então eu acho que é um descaso com a população. Não adianta nada o hospital ser bonito daquele jeito, mas o atendimento ser péssimo, péssimo, péssimo. E eu nunca passei por isso no hospital, a primeira vez que eu passo, de ficar esperando esse tempo todo. Aí eu queria deixar aqui meu desabafo, porque eu fiquei indignada, muito indignada. E ao mesmo tempo eu quero elogiar, porque aí ontem eu consegui marcar médico para ele no postinho do Novo Horizonte. Fui muito bem atendida mesmo, médico excelente. Então eu acho que as autoridades, quem tem autoridade sobre o hospital, podia dar uma olhada nisso. Porque é muito triste você ir no hospital e você vir embora sem atendimento.
1: Esta é a ouvinte Marlene, moradora da zona rural aqui em Três Corações, município aqui da cidade, né? Relatando aí com certeza a dificuldade do atendimento e dos horários. 11:40, Rádio Notícia termina por aqui.
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1: 11:40.
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1: Bom, agora o assunto é com os pais. E claro, com as crianças que também acompanham o Cidade Revista. Com a chegada das férias escolares, os pequenos passam mais tempo em casa, certo? E justamente por isso, alguns cuidados precisam ser redobrados para evitar acidentes e garantir um período de lazer com segurança. Situações como quedas, queimaduras, choques elétricos e o acesso a produtos de limpeza e medicamentos estão entre os riscos mais comuns dentro de casa. Com medidas simples de prevenção, é possível tornar as férias mais tranquilas para toda a família. Quem traz orientações importantes sobre como manter as crianças protegidas durante esse período é o educador infantil Tio Du. Vamos acompanhar o que ele diz no Cidade Revista. Atenção, pais e responsáveis. Ouvidos atentos aí no rádio.
6: E hoje nós vamos falar de férias seguras. Todos ouvintes da Rádio Tropical, é um imenso prazer aí, Tio Du, na fala com vocês. As férias estão aí e a gente precisa tomar muito cuidado com alguns procedimentos, né? Dentro de casa, cuidado na cozinha, né? Lembrando que cozinha não é lugar de criança. Cuidado com os cabos, né? Das panelas, sempre virado o cabo. Lado oposto da frente do fogão, né? Virado para as costas do fogão. Usar sempre as bocas de trás ou do meio do fogão. E cozinhe longe dos pequenos. Os pequenos são curiosos, né? Muito cuidado. Os líquidos, né, sobre as mesas, precisa estar sempre no centro, líquido ou material quente, né? Lembrando que segurança é tudo, nunca na beira da mesa. Eletrodoméstico também, manter muito cuidado com os eletrodomésticos, os fios e produtos de limpeza fora do alcance, sempre fora do alcance dos pequeninos, né? Os riscos também que a gente precisa tomar cuidado, e ouvintes da Rádio Tropical, as tomadas, né, os tombamentos de televisores mal fixados, imóveis, né, em cima das crianças, os fios desencapados, deve ter muita segurança para os pequeninos, os pequenos objetos que podem causar asfixia, as moedas, pilhas, canetas, as tampas de caneta. Nós precisamos aí tomar cuidado também com os baldes, bacias e caixa d'água, né, resta aquele pouquinho de água e crianças pequenas, né, podem perder o equilíbrio e cair nesses recipientes e causar aí um afogamento, causar aí uma asfixia, né? É muito perigoso, é preciso ter muito cuidado. Então, eu deixo aí as palavras, cuidado sempre é essencial e prevenção é o cuidado. Lembrando aí, se algum risco, alguma coisa se acontecer um acidente nessas férias, lembrem, 192 ligar para o SAMU ou 193 ligar para um bombeiro, ok? Não podemos esquecer também, Zezinho Rodrigues, a importância da segurança na beira da piscina. Colocar uma grade de segurança, colocar uma lona e nunca deixar uma criança sozinha, não supervisionada, à beira da piscina ou dentro da água. Lembrando sempre que as férias é sinônimo de curiosidade e descoberta. Prevenção é o melhor brinquedo. Vamos aí, turma, brincar com muita diversão e sem sustos. É isso aí. Cuidado, prevenção e segurança, Zezinho, precisam estar caminhando juntos. Lembrando, supervisão dos pequenos é de suma importância para que as férias se transcorra de uma forma divertida, curiosa e cheio de conhecimento, sem imprevistos e sem susto, ok, galera? Um abraço carinhoso aí do Super Tio Du.
1: Educador infantil Tio Du, participando aqui do Cidade em Revista. E por falar em férias, férias têm que ser seguras. Agora a Polícia Militar tem dicas também.
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13: Em tramitação de hoje, a gente vai explicar um projeto de lei que começou a tramitar na Câmara Municipal de Três Corações e que envolve diretamente a participação das mulheres nas decisões e políticas públicas do município. Nós vamos falar sobre o projeto que foi encaminhado pela Prefeitura para a Câmara e propõe mudanças na composição do Conselho Municipal dos Direitos da Mulher, conhecido como CMDM. Então, eu vou te explicar o que é esse conselho. O CMDM é um órgão que acompanha, discute, propõe e fiscaliza políticas públicas voltadas às mulheres aqui em Três Corações. É através dele que representantes da sociedade e do poder público podem debater ações relacionadas à proteção, acolhimento, direitos, combate à violência e promoção da participação feminina no município. E agora vamos entender o que muda com esse projeto. A proposta altera um trecho da Lei Municipal número 3.672, de 2011, que define quem pode ocupar as vagas da representação não governamental dentro do Conselho. Hoje, a legislação prevê representantes de diferentes setores da sociedade civil, mas, segundo a Prefeitura, uma das entidades que fazia parte da composição, a Vira Minas Associação Cultural, solicitou oficialmente a saída do conselho por não ter disponibilidade de representantes para participar das reuniões e atividades. Com isso, o município propõe uma reorganização dessa composição. Pelo novo texto, o conselho continuará tendo 5 representantes não governamentais, mas a divisão passará a funcionar da seguinte forma: uma representante indicada por associação de bairro, uma representante indicada pela Ordem dos Advogados do Brasil, uma representante indicada por organizações religiosas e 2 representantes indicados por entidades assistenciais. Segundo a justificativa apresentada pela Prefeitura, a ideia é fortalecer a participação de instituições que já atuam diretamente no acolhimento de proteção e assistência de mulheres em situação de vulnerabilidade social aqui no município. Na prática, o projeto busca ampliar a presença de entidades ligadas ao trabalho social dentro do Conselho. E como é que isso vai impactar o nosso dia a dia? Mesmo parecendo um assunto mais técnico, esse tipo de projeto influencia diretamente na formulação das políticas públicas voltadas às mulheres em Três Corações. É o Conselho que acompanha discussões sobre campanhas de conscientização, proteção contra a violência doméstica, direito das mulheres, acolhimento social, saúde, assistência e outras ações desenvolvidas no município. Quanto maior a participação de entidades que atuam diretamente com essas demandas, maior tende a ser o debate sobre as necessidades reais enfrentadas pela população feminina. Agora vamos entender em que etapa está esse projeto. O texto deu entrada oficialmente na Câmara Municipal no dia 2 de junho de 2026. A partir de agora, ele começa a tramitar internamente pelas comissões da Casa, onde será analisado pelos vereadores antes de seguir para a votação em plenário. Se for aprovado pelos parlamentares, o projeto ainda precisará ser sancionado pelo prefeito para virar lei oficialmente. Esse foi a tramitação de hoje. Na próxima edição, a gente volta explicando mais projetos de lei, bastidores e assuntos da política municipal. Porque você já sabe, né? O Entramitação é onde a cidade se encontra. Até a próxima!
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1: E para você que está encerrando a semana e quer ficar bem informado, chegou a hora da gente relembrar os principais acontecimentos dos últimos dias. Os fatos que movimentaram Três Corações, a região e os assuntos que ganharam destaque no nosso jornalismo, você acompanha agora no resumo semanal do Cidade em Revista.
13: Sexta-feira, dia 10 de julho de 2026. Acompanhe agora as principais notícias da semana. Tudo que você precisa saber. agora. Começamos falando do estádio Rei Pelé, que voltou a ser alvo de reclamações de moradores de Três Corações por causa do mato alto, da falta de manutenção e da aparência de abandono. Após diversas mensagens enviadas por ouvintes aqui na emissora, a prefeitura iniciou novos serviços de limpeza no local. Em entrevista à nossa reportagem, o secretário municipal de esportes, André Ribeiro, afirmou que o estádio segue recebendo manutenção, mesmo estando em processo de inventário. Segundo ele, somente neste ano já foram realizadas 3 grandes ações de limpeza, incluindo corte de mato, manutenção do gramado, limpeza das arquibancadas, vestiários, túneis de acesso e demais dependências do estádio. Na área da saúde, a Prefeitura de Três Corações lançou o programa Coração Ativo, desenvolvido em parceria entre as Secretarias Municipais de Saúde e de Esportes. O projeto oferece atividades físicas orientadas e acompanhamento de fisioterapia para pessoas com dores crônicas, limitações de mobilidade ou em processo de reabilitação. As atividades serão realizadas no Parque Dondinho e também no Ginásio Pelezão, com acompanhamento de profissionais especializados. E atenção para quem pretende viajar durante o inverno. Monte Verde, distrito turístico de Camanducaia, é um dos destinos preferidos dos moradores do sul de Minas, passou a cobrar a taxa de preservação ambiental. A cobrança é feita por veículo e por dia de permanência, utilizando um sistema totalmente digital com leitura automática das placas dos automóveis. O pagamento deverá ser realizado posteriormente pela internet, no portal oficial ou aplicativo disponibilizado pelo município. A Rádio Tropical iniciou nesta semana a cobertura especial da 4ª edição da Agro 3 2026. Durante todos os dias da feira, nossa equipe acompanha a programação com entradas ao vivo, reportagens especiais e entrevistas com produtores, expositores, visitantes e organizadores. A cobertura acontece ao longo da programação da emissora e também em cadeia com a Rádio 3 FM. A Agro 3 começou oficialmente nesta quarta-feira, reunindo empresas, produtores rurais e especialistas do agronegócio no Parque de Exposições de Três Corações. A programação segue até este sábado, com exposições de máquinas, equipamentos, tecnologias, palestras técnicas e oportunidades de negócios voltadas ao setor agropecuário. Na Câmara Municipal, a 20ª sessão ordinária de 2026 foi marcada pela posse do suplente Tonton do Avante, que assume temporariamente a vaga da vereadora Lucila durante sua licença maternidade de 180 dias. Os vereadores também aprovaram um projeto de crédito suplementar de até 40 milhões de reais, além de discutirem temas ligados à saúde, transporte público, infraestrutura, segurança e programas sociais. Na segurança pública, uma grande operação das polícias civil e militar foi realizada em Três Corações e em outras cidades da região. A Operação Calibre Zero cumpriu 17 mandatos de busca e apreensão e 6 mandatos de prisão, com foco no combate ao comércio ilegal de armas, tráfico de drogas, receptação de veículos adulterados, moeda falsa e bebidas falsificadas. 2 pessoas foram presas em flagrante durante a ação. Ainda na área da segurança, números divulgados pela Secretaria de Estado de Justiça e Segurança Pública mostram que o Sul de Minas registrou mais de 22 mil casos de violência contra a mulher entre janeiro e maio deste ano. Os dados reforçam a importância da denúncia e das políticas de proteção às vítimas. Também nesta semana, a Justiça Eleitoral iniciou a convocação dos mesários que irão trabalhar nas eleições de outubro. Os convocados receberão informações sobre treinamento, local de atuação e orientações para o dia da votação. Quem tiver impedimento poderá solicitar dispensa dentro do prazo previsto pela legislação eleitoral. Na educação e qualificação profissional, seguem abertas até o dia 31 de julho as inscrições para o curso gratuito de cuidador de idosos, oferecido pela Prefeitura de Três Corações, em parceria com o Instituto Federal do Sul de Minas. O pré-cadastro pode ser feito no CRAS e também na UAI. As aulas acontecerão na unidade Atalaia do IF Sul de Minas. Outra oportunidade importante é o mutirão de conversão de união estável em casamento, promovido pelo Sejusc de Três Corações. As inscrições acontecem entre os dias 13 e 24 de julho. O programa é destinado a casais de Três Corações, São Bento Abade e São Tomé das Letras, que atendam aos critérios estabelecidos no edital. No esporte, enxadristas do projeto Mentes Brilhantes conquistaram destaque na etapa da Liga Brasileira de Xadrez, realizada em Santana da Vargem. A delegação de Três Corações voltou para casa com 7 troféus e 11 medalhas, encerrando a competição como município com maior número de participantes e também de medalhas. E encerrando o resumo da semana, a Casa da Cultura Godofredo Rangel recebe entre os dias 10 e 30 de julho a exposição Além da Loucura. A mostra apresenta trabalhos produzidos por usuários do CAPS, álcool e drogas, e busca promover uma reflexão sobre saúde mental, inclusão e superação do preconceito por meio da arte. Com colaboração de Zezinho Rodrigues, Graziela Mello e produção de Elson Gonçalves, esse foi o resumo semanal do Cidade em Revista. Essas e outras notícias você acompanha no site radiotropical.net e também nas redes sociais, @radiotropicaltc. Então até a próxima.
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14: 12 horas e 1 minuto.
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1: E aí? Como é que tá seu fim de semana? Tem programação? Ainda não? Então vem conferir comigo os destaques desse final de semana na nossa agenda cultural.
16: Está no ar a agenda cultural do Cidade em Revista. Bora conferir tudo que vai movimentar Três Corações neste fim de semana? Com muita música, diversão e talento local. Então já chama a turma e anota aí. Sexta-feira chegou e a agenda cultural do Cidade em Revista já começa com muita música e animação.
17: Na Cabana Cafeteria tem Larissa Machado, a partir das 10 horas da noite.
16: Na Barbearia Central, quem chega para animar é Raí Felipe, a partir das 7 horas da noite.
17: No Botecão Bar, a festa fica por conta do DJ Juninho Fernandes e DJ Bruninho, a partir das 9 horas da noite.
16: No Garagem Rio, tem Dalisson comandando a noite, a partir das 8 horas.
18: No Botequim na Arena, a música é com Pet Souza, a partir das 8 horas da noite.
16: No Bangalô, tem um brabo colocando todo mundo no clima, a partir das 9 horas da noite.
17: Sábado também chega daquele jeito, com programação para todos os gostos.
16: No Bangalô, a noite promete com Matheus Becati, Vitória Tavares, Larissa Machado e Didi Abdala, a partir das 9 horas da noite.
17: No Botecão Bar, tem DJ Lequinho animando a galera a partir das 9 horas da noite.
16: No forró bem juntinho, o som fica por conta de Zé Márcio e Sandro, a partir das 11 horas da noite.
17: No Motos Clube Bar, tem Raíssa Bruta a partir das 7 horas da noite.
16: No Garagem Grill, quem se apresenta é Bruno Ribeiro, a partir das 8 horas da noite.
17: Na festa junina do Clube Atalaia, tem grupo Alma Caipira a partir das 9 horas da noite.
16: Na Barbearia Central, quem chega para animar é Raí Felipe, a partir das 7 horas da noite.
17: No Gole Prosa, a animação fica com o grupo Novo Estilo a partir das 8 horas da noite.
16: E no Pesqueiro Tambaqui Mineiro, tem Vitória Tavares ao meio-dia.
17: Domingo também tem programação para fechar o fim de semana com música boa.
16: Na Barbearia Central, quem chega para animar é Kelvin Monteiro, a partir das 6 horas da tarde.
19: No As Patroas Pizzaria, quem se apresenta é Kelly Lee, a partir das 7 horas da noite.
16: No Pesqueiro Tambaqui Mineiro, tem Rai Felipe, ao meio-dia.
19: E no restaurante Santa Helena, tem Éder e Lucas, a partir das 7 horas da noite.
16: Essa foi a agenda cultural do Cidade em Revista.
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1: Meio-dia e cinco, no Giro de Esporte de hoje, o destaque é o projeto Meninos e Meninas de Santa Clara, desenvolvido lá no bairro Rio do Peixe, que atende mais de 300 crianças e adolescentes por meio do futsal. O coordenador Cosme Damião Neves fala sobre esse encontro com o secretário municipal de esportes, André Ribeiro, o Andrezinho, e também destaca as atividades desenvolvidas pelo projeto. Vamos lá ouvir.
21: Hoje, como é que está o projeto? Ele teve uma reunião na Secretaria de Esportes e tudo acertado. Zé Cos, bom dia. Como é que está o projeto aí depois da reunião lá com a Secretaria de Esportes?
22: Ô Zezinho, vou te contar, estou muito feliz, que é uma reunião muito produtiva, né? Porque o André é, para mim, honestamente para você, um dos maiores secretários de esporte que eu passei aqui dentro de Três Corações. Foi feito um desencontro de palavras, de informação, então eu até quero agradecer muito o vereador Fred, porque entenderam mal umas palavras dele, inclusive eu também entendi mal, tá? Não foi só pessoas de fora, não. Eu também entendi mal. Mas conversando com ele, também um rapaz muito educado, resolveu, conversamos tudo, explicamos tudo um para o outro, deu tudo certinho. O projeto nosso, na verdade, ele está muito bom. Nós já ultrapassamos a barreira de 300 crianças, bastante pais participando, né? Assim, o Instagram nosso, não é eu que mexo com isso, é a Janaína, mas já tem mais de 210 mil visualizações. Então, isso para nós é gratificante demais, para quem está aqui, não, né? Todo mundo sabe da situação da nossa quadra. Mas agora, segundo o secretário, o Fred e o prefeito, vai começar logo a cobertura da quadra. Aí, se eu tenho hoje, Fred, um pouquinho mais de 300 crianças, eu vou conseguir atingir 600, por quê? Porque você sabe que eu sou aposentado. Não tenho nada que fazer. Eu quero fazer o bem para alguém. E o meu trabalho, uma vez me aconselharam fazer um trabalho voluntário. Eu peguei e falei, só se eu achar o trabalho que eu gosto e que eu estou com. Aí apareceu essa oportunidade de eu criar o projeto Meninos e Meninas de Santa Clara, né? De mais ou menos uns 40 anos. E a gente está esperando essa cobertura, e foi sempre uma promessa, não saía, vinha outro prefeito, prometia, não saía. Agora, quem sabe que com o prefeito Dimas a coisa pode acontecer, né? Agora vamos pagar para ver também, né? A promessa é muito bonita, tudo, mas ainda não começou.
21: Ô Cosme, agora as atividades, período de férias escolares agora, como é que vai ficar o projeto de vocês aí?
22: Ó, Zezinho, nós vamos continuar normalmente.
21: É. Vai aumentar, né?
22: É, vai aumentar, com aquelas crianças que o pai não viaja, que vai para casa dos avós, que vai passear, aqueles que ficarem aqui, e aqueles, as outras famílias, que sejam pessoas que queiram participar, a gente está aqui, portão aberto, a gente vai explicar para os pais qual é a nossa condição, que você sabe que eu sou bastante rigoroso, as minhas crianças têm que ser realmente bem de escola, tem que ser crianças que respeitam pai e mãe. Eu não aceito palavrão dentro da quadra, eu não aceito empurrão, eu não aceito tapa, eu não aceito pai dando palpite. Se o pai que quiser vir para cá, ele vai ouvir isso de mim, eu vou dizer para ele que eu não aceito. Por que que eu não aceito? Porque se ele der um palpite, o filho vai obedecer ele, não eu. Né? Nós aqui da quadra, nós todos os professores daqui, a criança não vai obedecer. Então, por isso, eu peço que os pais venham, sim, quero que venha, quero que participe, menos da palpite. Pode torcer, pode fazer tudo. Mas falar, meu filho, corre ali, meu filho faz isso, eu não admito. E o nosso projeto não tem nenhum problema. Você sabe que hoje as crianças já não estão mais, perderam a identidade. Tudo diz aquele nominho desagradável, né? No nosso projeto aqui, graças a Deus, isso eu consegui cortar tudo. Não tem isso aqui.

0: e deixa as filhas brincar, deixa as filhas jogarem bola. Quem sabe construímos uma Marta em Três Corações.
1: Quem sabe? E o futebol solidário também é destaque no Giro de Esporte. Nesse fim de semana, a equipe Master de Três Corações promove mais uma partida beneficente. Desta vez, é contra a equipe da cidade de Corinto, no estádio do Canto do Rio. O coordenador da equipe, Anderson Herculano de Souza, nos traz detalhes dessa iniciativa e reforça o convite para a participação da comunidade. Vamos ouvir.
2: No dia 11 de junho de 2026, sábado agora, haverá no estádio do Canto do Rio, às 10 horas da manhã, o quinto jogo beneficente do ano, né? Do Massa Solidário de Três Corações. E dessa vez, o jogo será em prol da PAI de Três Corações, entre o Massa Solidário de Três Corações e o Master de Corinto. É um time, essa cidade do norte de Minas, né? E em 2018, nós fizemos jogo de ida lá. E o jogo foi 1-1, no qual, naquela cidade, a gente fez um jogo beneficente também, em prol também da PAI. Então, o Corinto está vindo de lá agora, né? Vai passar o final de semana com a gente aqui e vai pagar o jogo da volta, né? E nós vamos fazer um jogo beneficente em prol da PAI de Três Corações. Na oportunidade do jogo, né? Nós estaremos arrecadando materiais de limpeza para aquela entidade. A entrada é franca lá no Canto do Rio, né? E durante o jogo a gente vai fazer um sorteio de alguns brindes, né? Do comércio local, de Corinto está trazendo os brindes também, umas camisetas, né? E quem quiser levar a camiseta para que o Olivelto autografe lá na hora, pode levar, tá? Ele vai estar à disposição para assinar, autografar as camisetas, né? Ele vem gentilmente, né, para colaborar com o evento, né? E deixar bem claro que o Olivelto Rufino, né? Ele é tricampeão da Libertadores pelo São Paulo e Cruzeiro e campeão mundial intercursos pelo São Paulo, com passagens também por Palmeiras, Corinthians, Internacional e Seleção Brasileira. Lembrando que o Olivelto, ele mora em Alfenas hoje, né? Tá com 50 anos, né? É um parceiro nosso do Massa Solidário de Três Corações. É a segunda vez que ele vai jogar com a gente. Primeira vez foi em Cambuquira, né? Que nós jogamos contra o Massa de Cambuquira. E lá também nós ajudamos a PAI de Cambuquira. E o Olivelto vem gentilmente, não tá cobrando cachê, né? Ele normalmente joga por cachê, né? E quando a gente convida ele para alguns jogos, quando ele está disponível, que ele roda o mundo inteiro fazendo jogos beneficentes, jogos, né? Que ele faz às vezes, né? E com a gente ele vem gentilmente, não está cobrando nada, né, para estar aqui com a gente. Está vindo mesmo de coração para ajudar o nosso projeto e ajudar também a cidade, né? No caso, a PAI. Então nós estamos convidando a população tricordiana para estar lá com a gente lá no sábado, agora dia 11, para assistir ao jogo. Que será um prazer receber todos vocês lá. Não esquecer de levar o material de limpeza, né? A entrada vai ser franca, mas o material de limpeza a gente vai estar recebendo lá na entrada do Canto do Rio. E no final a gente vai estar doando, né, para a entidade no qual é presidida pela Ellen, né? A Ellen, que é até uma ex-aluna minha, que agora é presidente da PAI. E a gente, com todo prazer do mundo, né, solicitou a gente nosso apoio. E nós não podíamos deixar de ajudar a PAI de Três Corações, uma das entidades mais filantrópicas, né, que nós temos na nossa cidade. Então, de coração, a gente está lá fazendo esse trabalho voluntário, né, e filantrópico. E Três Corações, né, o nosso time, né? Três Corações, Massa Solidária Três Corações, que é um time regional do sul de Minas, irá a campo com Maurinho de Três Corações, Toninho de Lavras, Marcelo de Alfenas, Nardo de Três Corações, Desson de Maurinho de Três Corações, Toninho de Lavras, Marcelo de Alfenas, Nardo de Três Corações, Desson de Três Corações, Lequinho de Três Corações, Rei de Três Corações, Guilherme de Arcos, Barde de Lavras, Tadeu de Três Corações, Júnior de Machado, Ian de Varginha, Maxwell de Alfenas, Clique de Três Corações e Ronaldão de BH. E o Elivelto, que estará jogando também com a gente, né? Estará no nosso grupo. Lembrando que o Três Corações, nós temos alguns atletas que, além do Elivelto, né, são ex-profissionais também, que é o Maurinho, né? O Maurinho, o Marcelo de Alfenas, que é ex-profissional também, que joga com a gente há muito tempo, né? O Rei, o Guilherme, o Bardi, o Ian e o Ronaldão de BH. Então, nosso time também tem alguns jogadores ex-profissionais, né? Que vai ser um jogo bonito, né? E com a presença do Elivelto, estará jogando, estará com a gente nesse evento, a presença de estar lá no jogo com a gente, será um prazer para todos nós. Convoco toda a população tricordiana para estar com a gente lá no sábado e para

0: fazer, né, para colaborar com o principal objetivo do jogo, que é a arrecadação de material de limpeza para a PAI. Então, esse jogo, principalmente, é para a gente ajudar uma entidade. Então, o Mastro das Associações só faz jogos beneficentes, né? A gente não disputa campeonato, a gente só faz jogos para ajudar entidades. Quando joga em Três Corações, a gente ajuda a entidade de Três Corações. Quando a gente joga fora também, a gente ajuda a entidade da cidade onde a gente vai jogar também. Então, esse é o nosso principal objetivo desde 2016, que esse ano, né, o Mastro Dado vai fazer 10 anos de existência.
1: Meio-dia e 16, para ser mais exato. Bom, da minha parte, tá chegando ao final a minha apresentação. Aguardamos aí a transmissão agora das ocorrências policiais com o repórter Donizete de Almeida. Lembrando que todo esse conteúdo que você ouve, acompanhando aqui o Cidade Revista, você pode acessar também o site radiotropical.net e também pela página no Instagram da emissora, @radiotropicaltc, e se informando das matérias que são colocadas lá diariamente para você. Meio-dia e 16, muito obrigado pela sua atenção, carinho. A gente volta segunda-feira a partir das 11, trazendo a notícia em destaque da cidade e até mesmo da região. Grande abraço, uma boa tarde, excelente fim de semana e até segunda.
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0: Corpo de homem encontrado amarrado em Extrema é identificado. Suspeitos com versões contraditórias são investigados. Operação da Polícia Civil, coordenada pela Delegacia Regional de Itajubá, desarticula a célula do PCC. Homem sem habilitação foi preso em Varginha por usar perfil falso para fazer corridas por aplicativo. Capivara na pista causa mais um acidente com feridos no sul de Minas. Polícia Civil prende dois homens por abate clandestino de cavalos em Campo Belo.
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0: Corpo de homem encontrado amarrado em Extrema foi identificado. Suspeitos com versões contraditórias são investigados. O corpo encontrado sem identificação, com o pescoço, os pés e as mãos amarrados, às margens de uma estrada rural no município de Extrema, foi levado para exames e identificação no IML de Pouso Alegre, onde foi identificado como sendo Cícero Yuri Barbosa de Almeida, que teria completado 23 anos ontem. De acordo com a polícia, o corpo apresentava sinais de execução por estrangulamento. A partir de imagens de câmeras de monitoramento na estrada, policiais identificaram dois veículos que trafegavam no local e no horário provável do crime. Um dos carros, ocupado por um homem de 27 anos e uma mulher de 29 anos, foi abordado e os suspeitos conduzidos para a delegacia. O veículo e os celulares do casal foram apreendidos para serem periciados. Ainda de acordo com a polícia, durante o interrogatório, o casal apresentou versões contraditórias, mas como não foi preso em flagrante, continua sendo investigado. E de acordo com as provas apuradas durante o andamento do inquérito, a Polícia Civil poderá pedir a prisão preventiva do casal. Operação da Polícia Civil, coordenada pela Delegacia Regional de Itajubá, desarticula a célula do PCC. Uma operação da Polícia Civil desarticulou um grupo criminoso ligado ao PCC que estava agindo em Itajubá, Piranguinho, Brasópolis, Venceslau Brás e São Lourenço. Foram cumpridos 31 mandados de busca e apreensão e 29 de prisão. A célula criminosa agia no tráfico de drogas e com o chamado Tribunal do Crime. Cerca de 140 policiais civis de Belo Horizonte, Itajubá, Pouso Alegre, São Lourenço e Poços de Caldas trabalharam na operação que resultou na prisão de 24 suspeitos. A apreensão de uma grande quantidade de drogas e diversos veículos utilizados pela facção. Homem sem habilitação foi preso em Varginha por usar perfil falso para fazer corridas por aplicativo. Uma equipe da Polícia Militar de Varginha prendeu um homem de 27 anos, suspeito de utilizar de forma fraudulenta dados de outra pessoa para realizar corridas de motocicleta e transportar passageiros por meio de um aplicativo. Policiais militares abordaram o suspeito na condução da motocicleta e descobriram que ele não tem carteira de habilitação. Ele confessou ter pago uma pessoa para criar o cadastro falso na plataforma. O homem foi preso em flagrante por falsidade ideológica e teve a moto e o celular apreendidos. Capivara na pista causa mais um acidente com motocicleta. Capivaras continuam provocando acidentes nas estradas do sul de Minas. Na BR-459, em Delfim Moreira, uma capivara surgiu repentinamente na frente de uma motocicleta, sem dar tempo para o condutor desviar-se. Com impacto, o motociclista e a mulher que estava na garupa caíram e ficaram feridos. O piloto foi levado para o hospital pelo SAMU, enquanto a passageira foi socorrida por uma ambulância do município de Venceslau Brás. Segundo a Polícia Militar, a capivara sumiu no mato na beira da estrada. Polícia Civil prende dois homens por abate clandestino de cavalos em Campo Belo. Dois homens de 43 e 47 anos foram presos em Campo Belo por abate clandestino de cavalos. As prisões foram efetuadas pela Polícia Civil. Os policiais apreenderam 170 quilos de carne de animais equinos abatidos de forma irregular e sem qualquer controle sanitário. Ferramentas utilizadas no abate e na desossa. Uma caminhonete que transportava carne e um caderno com anotações das vendas. De acordo com a polícia, há indícios de que a carne de cavalo era vendida como sendo bovina. No matador improvisado na zona rural, foram encontradas carcaças de animais e ossadas próximo a um córrego. Os dois suspeitos foram presos e encaminhados para o presídio. Chegamos ao fim de mais uma edição do programa Cidade em Revista, desta sexta-feira. Muito obrigado pela sua audiência. Desejo uma boa tarde e um bom fim de semana. O Cidade em Revista volta na segunda-feira às 11 horas. A partir de agora, você fica com o programa Comando 95.
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2: Muito bem, agora deixa eu falar com elas. As meninas do agro, tá com a gente aí, Leonara Figueiredo e também Moísa Mesquita. Agora é a Leonara. Leonara, boa tarde, bom almoço, tá na hora do almoço aí. Como é que tá aí na feira Agro 3?
3: Boa tarde, Tom. Boa tarde, ouvintes da Rádio Tropical e da Rádio 3. Ó, é porque pelo rádio não dá pra sentir. Mas lá na praça de alimentação tá um cheirinho muito bom. Tom, você ia adorar estar aqui, você ia querer tudo que tem aqui nessa praça de alimentação, viu?
2: Imagino só, daqui a pouco eu tô dando um pulo aí também, vou ver como é que vai estar, tá, Léo. Mas o que você traz de novidade pra gente aí, já é medir 41, como é que tá os movimentos aí na feira?
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3: 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Boa tarde, gente. A gente espera vocês aqui na Agro 3 2026. 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

0: 13 horas. 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
1: Cidade em Revista, 10 de julho de 2026. Agro 3 2026 chega ao terceiro dia com programação técnica, estante.

0: elevam risco de problemas respiratórios durante o inverno. Banda Santa Cecília enfrenta desafios para regularização e retomada das atividades em Três Corações.
1: Grupo TEA reforça a campanha para custear ações e ampliar atendimento às famílias.
0: Projeto Bom na Escola e Bom de Bola incentiva esporte, disciplina e cidadania entre crianças e adolescentes. Moradores do Jardim América cobram solução para descarte irregular de lixo e entulho. Ouvinte da Zona Rural relata demora no atendimento do Hospital São Sebastião. Férias escolares exigem atenção redobrada para evitar acidentes domésticos com crianças. Projeto Meninos e Meninas de Santa Clara atende mais de 300 crianças e adolescentes no Rio do Peixe. Equipe Master de Três Corações promove jogo beneficente contra Corinto neste fim de semana. Resumo semanal relembra os principais acontecimentos dos últimos dias. Agenda Cultural apresenta as opções de lazer para o fim de semana em Três Corações.
2: E esses foram os destaques do Cidade em Revista de hoje. 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

0: 14 horas.
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11: É a Feira do Agronegócio de Três Corações e região, e hoje recebemos diretores da Associação Comercial de Três Corações, Paulo Sérgio e Talília.
12: Este ano nós temos uma modificação, né? A gente vai começar a partir de quarta-feira. Então, a partir de quarta-feira, ao meio-dia, então, os portões serão abertos. Às 14 horas nós temos a abertura oficial. Às 18 horas a gente encerra a feira de negócios e às 20 horas fecha-se os portões. Então a gente pede um cuidado enorme, né, com os visitantes. Não deixe para chegar depois das 8 horas da noite, porque infelizmente a gente tem um horário, né? A gente tem uma responsabilidade com todos os expositores que estão lá dentro, com segurança, tudo. Então os portões eles são fechados às 8 horas da noite. Esse ano a gente estendeu um pouquinho, né, Paulo, para poder atender a população. Então nós vamos até às 8 da noite. Na quinta-feira, os portões abrem às 9 horas. A feira de negócios se encerra às 18 e os portões se fecham às 20, né? E a praça de alimentação continua. Na sexta-feira, o mesmo horário, os portões se abrem às 9 horas da manhã. Feira de negócios encerra às 18, os portões fecham às 20 horas e a praça de alimentação continua. E no sábado abre às 9 horas e este ano a gente encerra a feira de negócio às 12 horas.
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1: Cidade em Revista, 10 de julho de 2026. Agro 3 2026 chega ao terceiro dia com programação técnica, estandes e visitação gratuita. Tempo seco e queimadas elevam o risco de problemas respiratórios durante o inverno. Banda Santa Cecília enfrenta desafios para regularização e retomada das atividades em Três Corações.
2: Grupo TEA reforça a campanha para custear ações e ampliar atendimento às famílias.
1: Projeto Bom na Escola e Bom de Bola incentiva esporte, disciplina e cidadania entre crianças e adolescentes. Moradores do Jardim América cobram solução para descarte irregular de

0: Ouvinte da Zona Rural relata demora no atendimento do Hospital São Sebastião. Férias escolares exigem atenção redobrada para evitar acidentes domésticos com crianças. Projeto Meninos e Meninas de Santa Clara atende mais de 300 crianças e adolescentes no Rio do Peixe. Equipe Master de Três Corações promove jogo beneficente contra Corinto neste fim de semana. Resumo semanal relembra os principais acontecimentos dos últimos dias. Agenda Cultural apresenta as opções de lazer para o fim de semana em Três Corações.
1: E esses foram os destaques do Cidade em Revista de hoje. 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
2: 14:57.
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2: Campo, é a Feira do Agronegócio de Três Corações em região e hoje recebemos diretores da Associação Comercial de Três Corações, Paulo Sérgio e Talília.
3: Buscar as inovações, buscar o que tem de moderno, o que tem de novo no mercado, acreditar, e a feira faz isso. Porque você mesmo está falando, e o pequeno? Como é que faz o pequeno médio? Como é que ele vai sair daqui para ir numa feira no estado de São Paulo? É muito difícil. Então, o pequeno e médio produtor, tem uma feira aqui em Três Corações, ele vai sair de Cambuquira, ele vai sair de São Bento, de São Tomé, de Luminárias, de Cambuquira, de Conceição do Rio Verde, essa área nossa, São Gonçalo, Varginha, Caimo da Cachoeira e outras, eles vão vir aqui para buscar esse conhecimento. E eles vão encontrar. Porque a feira, os estandes, o pessoal está ali preparado para isso. Então, é importante o pequeno receber essa mensagem. O pequeno, o médio, que lá é o espaço para ele também. Porque tem a informação. Não é só apenas negócios, mas tem o conhecimento.
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0: elevam risco de problemas respiratórios durante o inverno. Banda Santa Cecília enfrenta desafios para regularização e retomada das atividades em Três Corações.
1: Grupo TEA reforça a campanha para custear ações e ampliar atendimento às famílias.
0: Projeto Bom na Escola e Bom de Bola incentiva esporte, disciplina e cidadania entre crianças e adolescentes. Moradores do Jardim América cobram solução para descarte irregular de lixo e entulho. Ouvinte da Zona Rural relata demora no atendimento do Hospital São Sebastião. Férias escolares exigem atenção redobrada para evitar acidentes domésticos com crianças. Projeto Meninos e Meninas de Santa Clara atende mais de 300 crianças e adolescentes no Rio do Peixe. Equipe Master de Três Corações promove jogo beneficente contra Corinto neste fim de semana. Resumo semanal relembra os principais acontecimentos dos últimos dias. Agenda Cultural apresenta as opções de lazer para o fim de semana em Três Corações.
2: E esses foram os destaques do Cidade em Revista de hoje. Para ouvir

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2: Muito bem, agora são 15 horas mais 19 minutos. De volta aí também para mais informação. Mais um giro aí para você do que acontece na Feira do Agronegócio aqui em Três Corações. E a Moísa Mesquita trazendo todas as informações. Moísa, boa tarde.
3: Fala, Wellington Carlos, Rádio Tropical e Rádio 3 FM. Estou aqui direto da Feira Agro 3, a Feira do Agro da nossa cidade de Três Corações e região. E agora eu estou aqui no estande da Minasul, que é um estande enorme, gente. Eles estão arrasando, viu? Tá a coisa mais linda. E eu estou aqui com o Neander. Neander, fala com a gente sobre a presença da Minasul, que é o terceiro ano aqui na Agro 3, a presença dela aqui na feira.
4: Exatamente, esse é o nosso terceiro ano participando da feira. É uma gratidão muito grande e importante para a Minasul estar presente na Agro 3, devido à participação que nós temos aqui nesse mercado de Três Corações e região. Atualmente nós atuamos aqui com 3 consultores de vendas aí, que está diretamente ligado ao produtor, buscando negócio. Temos o nosso armazém de captação de café e o nosso escritório de café aqui dentro de Três Corações. Então é um mercado extremamente importante e estratégico para a Minasul. O objetivo da Minasul é sempre ser a melhor para o produtor. Então estamos sempre trabalhando e estar presente aqui na feira, trazendo boas ofertas e ótimos negócios para os nossos cooperados, é o objetivo da Minasul.
3: Ô Neander, fala uma coisa, quem vier aqui no estande da Minasul tem condições especiais?
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3: Leandro, muito obrigado e boa feira.
4: Muito obrigado, bom dia, bom trabalho.
3: Bom dia a você, agora é aqui na Agro 3. Agro 3 2026, a feira do produtor rural. A força do campo é a força do produtor.
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2: Bom, agora sim, mais uma. Agora são 15 horas e 41 minutos. Mais um bate-papo aí para você. O assunto Agro 3 em pauta. E nós estamos aí com a cobertura, né? Durante todo o dia, a nossa equipe em campo, lá no Parque de Exposições, aqui de Três Corações, acompanhando aí também as novidades e também tudo que acontece na feira do agronegócio. Moisa Mesquita de volta. Moisa, boa tarde.
3: E aqui direto da feira do agro, boa tarde a você, Rádio Tropical FM, a Rádio 3. Eu estou aqui com o Super Gás Brás, que é a primeira vez que eles estão aqui na feira do agro. E eu estou tendo ótimas impressões deles, viu, gente? Eu estou com o Rodrigo. Olá, Rodrigo, tudo bem? Fala pra gente. Primeira vez aqui na feira do Agro 3. Quais são suas primeiras impressões da feira?
4: Moisa, boa tarde a todos, muito obrigado. Minha impressão da feira, excelente oportunidade que a gente está tendo, né? De fortalecer o relacionamento com os nossos clientes, conhecer novas empresas do agro, né? Pela Supergás Brás, a gente está apresentando solução em GLP, né? Que ajuda a aumentar a eficiência, reduzir custo e trazer sustentabilidade para o processo de secagem e armazenagem de grão. E a expectativa é sair daqui com novas parcerias e grandes oportunidades de negócio.
3: Ô Rodrigo, você está me falando que pela primeira vez, por uma primeira vez na feira, vocês estão gostando muito, né?
4: Com certeza. Eu não, apesar de já ter participado de bastante feira, essa feira aqui para mim é uma surpresa por toda a estrutura que a gente tem. Desde o primeiro momento que a gente chegou aqui na quarta-feira, a estrutura boa, recebendo bem as pessoas que estão chegando, pessoal muito educado. Então, assim, é a melhor possível a impressão que a gente tem da feira.
3: Ô Rodrigo, agora me fala uma coisa. Eu sei que a Supergás Brás trouxe aí algo diferente, né? De um diferencial para o produtor rural. Fala o diferencial da Supergás Brás.
4: Moisa, eu acho que o maior diferencial que a gente está trazendo hoje, como eu falei, não é só, a gente não pensa só no custo, né? A gente está pensando numa solução completa para os clientes, né? Como segurança, suporte técnico, equipe preparada. Então eu acho que esse é o maior diferencial que a gente tem hoje pro produtor, né?
3: Rodrigo, muito obrigado. Boa feira para você.
4: Obrigado, Moisa. Um abraço.
3: Um abraço. Essa é a Feira Agro 3. A força do campo é a força do produtor.
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2: Bom, de volta, gente, uma grande festa, movimento aí bacana em Três Corações. Nessa tarde de sexta-feira, e a Moísa traz aí as informações diretamente lá da feira Agro 3, lá no Parque de Exposições. Moísa, boa tarde.
3: Boa tarde, Rádio Tropical, boa tarde, Rádio 3 FM. Estamos aqui direto da feira do Agro, a Agro 3, uma feira de negócios da nossa cidade. Direto para o produtor rural, mas também para você, tricordiano, o pessoal tá de toda a região. Agora eu estou aqui no estande da Petramar, que acabou de acontecer um workshop com o gestor comercial da Petramar, o Glauber, que falou sobre tecnologia de aplicação. Ele vai falar tudo sobre esse workshop que ele deu aqui no estande da Petramar. Olá, Glauber, seja bem-vindo à Rádio Tropical e à Rádio 3 FM.
4: Obrigado, boa tarde a todos. Pessoal, hoje a gente ministrou esse treinamento de tecnologia de aplicação, mostrando para operadores, estudantes de agronomia, a importância de um pulverizador bem regulado, bem calibrado, a importância da manutenção. Mostramos para eles como é feita a calibração desses equipamentos, mostramos cálculos para eles, que eles conseguem obter a coleta correta de cada bico, então reduzindo assim o desperdício, melhorando a eficiência operacional e a qualidade de aplicação na sua lavoura. Mostramos como que é um circuito de pulverização, e a Petramac, a partir do mês de agosto, vai estar ministrando treinamento para todos aqueles que queiram participar e conhecer como que é o sistema de aplicação, como que é os tipos de tecnologia, mostrando aplicação de pulverizadores de barra, para turboatomizadores. Estaremos com drones também. Então, esse treinamento que aconteceu hoje aqui na Agro 3 é só uma iniciativa para futuros treinamentos aqui, para qualquer tipo de pessoa, engenheiros agrônomos, operadores, produtores rurais e aqueles que desejam entrar na área também, a gente vai estar ministrando. Um prazer falar com a Rádio Tropical, um grande abraço a todos, fiquem todos com Deus.
3: Esse é o Glauber, direto da Petramar, que ele é gestor comercial. É Agro 3 2026, a força do campo, é a força do produtor.
2: Valeu, Moísa. Já já a gente volta com mais informações do Parque de Exposições. Agora são 15 horas mais 53 minutos.
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1: 16 horas.
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8: Campo é a feira do agronegócio de Três Corações e região, e hoje recebemos diretores da Associação Comercial de Três Corações, Paulo Sérgio e Talília.
9: Este ano nós temos uma modificação, né? A gente vai começar a partir de quarta-feira. Então, a partir de quarta-feira, ao meio-dia, então, os portões serão abertos. Às 14 horas nós temos a abertura oficial. Às 18 horas a gente encerra a feira de negócios e às 20 horas fecha-se os portões. Então a gente pede um cuidado enorme, né, com os visitantes. Não deixe para chegar depois das 8 horas da noite, porque infelizmente a gente tem um horário, né? A gente tem uma responsabilidade com todos os expositores que estão lá dentro, com segurança, tudo. Então os portões eles são fechados às 8 horas da noite. Esse ano a gente estendeu um pouquinho, né, Paulo, para poder atender a população. Então nós vamos até às 8 da noite. Na quinta-feira, os portões abrem às 9 horas. A feira de negócios se encerra às 18 e os portões se fecham às 20, né? E a praça de alimentação continua. Na sexta-feira, o mesmo horário, os portões se abrem às 9 horas da manhã. Feira de negócios encerra às 18, os portões fecham às 20 horas e a praça de alimentação continua. E no sábado abre às 9 horas e este ano a gente encerra a feira de negócio às 12 horas.
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1: Cidade em Revista, 10 de julho de 2026. Agro 3 2026 chega ao terceiro dia com programação técnica, estandes e visitação gratuita. Tempo seco e queimadas elevam o risco de problemas respiratórios durante o inverno. Banda Santa Cecília enfrenta desafios para regularização e retomada das atividades em Três Corações. Grupo TEA reforça a campanha para custear ações e ampliar atendimento às famílias. Projeto Bom na Escola e Bom de Bola incentiva esporte, disciplina e cidadania entre crianças e adolescentes. Moradores do Jardim América cobram solução para descarte irregular de lixo e entulho. Ouvinte da Zona Rural relata demora no atendimento do Hospital São Sebastião. Férias escolares exigem atenção redobrada para evitar acidentes domésticos com crianças. Projeto Meninos e Meninas de Santa Clara atende mais de 300 crianças e adolescentes no Rio do Peixe. Equipe Master de Três Corações promove jogo beneficente contra Corinto neste fim de semana. Resumo semanal relembra os principais acontecimentos dos últimos dias. Agenda Cultural apresenta as opções de lazer para o fim de semana em Três Corações.
0: E esses foram os destaques do Cidade em Revista de hoje. Para ouvir na íntegra, acompanhe a reprise à meia-noite.

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2: Muito bem, agora 16 horas e 46 minutos, mais um dia de feira, mais uma tarde aí, a Moisa Mesquita já chegando no finzinho da tarde, com mais atualização, diretamente do Parque de Exposições, aqui de Três Corações. Moisa, dá pro pessoal que tá trabalhando, dá uma passadinha, dá tempo ainda, né?
3: Dá tempo, é isso mesmo, Elton Carlos, boa tarde, Rádio Tropical e Rádio 3 FM, eu estou aqui na Agrobanco. Dentro da Agrobanco, que é patrocinadora da Agro 3, ela desde o primeiro ano está junto com a Agro 3. 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
3: Ô Maiara, a Maiara tá aqui, gente, ela tá um pouco tímida, vamos descontrair um pouco, mas a Maiara, ela está dentro da Agrobanco, que tá convidando você, produtor, vir ao estande, porque tem condições especiais, é isso, Maiara?
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3: Essa foi a Agrobanco aqui na Rádio Tropical e Rádio 3 FM, a cobertura da Rádio Tropical Agro 3 2026, a força do campo é a força do produtor.
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0: 17 horas.
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6: Campo, é a feira do agronegócio de Três Corações e região, e hoje recebemos diretores da Associação Comercial de Três Corações, Paulo Sérgio e Talília.
7: Buscar as inovações, buscar o que tem de moderno, o que tem de novo no mercado, acreditar, e a feira faz isso. Porque você mesmo está falando, e o pequeno? Como é que faz o pequeno médio? Como é que ele vai sair daqui para ir numa feira no estado de São Paulo? É muito difícil. Então, o pequeno e médio produtor, tem uma feira aqui em Três Corações, ele vai sair de Cambuquira, ele vai sair de São Bento, de São Tomé, de Luminárias, de Cambuquira, de Conceição do Rio Verde, essa área nossa, São Gonçalo, Varginha, Caimo da Cachoeira e outras, eles vão vir aqui para buscar esse conhecimento. E eles vão encontrar, porque a feira, os estandes, o pessoal está ali preparado para isso. Então, é importante o pequeno receber essa mensagem. O pequeno, o médio, que lá é o espaço para ele também, porque tem a informação. Não é só apenas negócios, mas tem o conhecimento.
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1: Cidade em Revista, 10 de julho de 2026. Agro 3 2026 chega ao terceiro dia com programação técnica, estandes e visitação gratuita. Tempo seco e queimadas elevam o risco de problemas respiratórios durante o inverno. Banda Santa Cecília enfrenta desafios para regularização e retomada das atividades em Três Corações. Grupo TEA reforça a campanha para custear ações e ampliar atendimento às famílias. Projeto Bom na Escola e Bom de Bola incentiva esporte, disciplina e cidadania entre crianças e adolescentes. Moradores do Jardim América cobram solução para descarte irregular de lixo e entulho. Ouvinte da Zona Rural relata demora no atendimento do Hospital São Sebastião. Férias escolares exigem atenção redobrada para evitar acidentes domésticos com crianças. Projeto Meninos e Meninas de Santa Clara atende mais de 300 crianças e adolescentes no Rio do Peixe. Equipe Master de Três Corações promove jogo beneficente contra Corinto neste fim de semana. Resumo semanal relembra os principais acontecimentos dos últimos dias. Agenda Cultural apresenta as opções de lazer para o fim de semana em Três Corações.
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1: 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Dicas para uma viagem segura com o seu carro. Antes de cair na estrada com seu carro, pesquise na internet qual a melhor rota a percorrer. Existem vários sites que facilitam esse trabalho para você. Aproveite também para calcular quanto vai gastar de gasolina e até se preparar para pagar pedágio. Assim, você não terá surpresas com despesas inesperadas.
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2: Muito bem, gente, agora sim, interrompendo mais uma vez aí a sua programação para trazer notícia lá da Feira Agro 3. A Moísa Mesquita mais uma vez com a gente. Moísa, boa noite já, Moísa Mesquita.
3: Já estamos aí finalizando o dia, né, na Agro 3, iniciando a noite. E agora eu estou direto aqui no estande das Casas Bahia. Tá uma coisa mais linda do estande, viu, gente? Tá bonito, tá alegre, tá chamativo também, viu? E eu tô com a Liliana, que faz parte aqui da equipe das Casas Bahia, que é o primeiro ano aqui na Agro 3. E pelo que eu tô conversando com a Liliana, são boas impressões da feira, né, Liliana? Olá, fala pra nossa audiência.
4: Isso, com toda certeza. É o nosso primeiro ano aqui, né, na Agro em Três Corações. Esperamos que venham muitos e muitos anos daqui pra frente, né? Tá sendo uma honra imensa, tanto representar as Casas Bahia, mas também poder participar desse evento, que até ontem eu perguntei aqui pra nossa amiga, 4.000 pessoas passaram ontem aqui na feira. 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
3: Você acabou de ouvir a Liliana aqui direto das Casas Bahia, no estande da Agro 3, Agro 3 2026. 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
2: Muito bem, agora são 17h57 e por aqui nós encerramos mais, aqui no rádio, né? A cobertura da Agro 3. Amanhã, durante a manhã, nós estaremos também de volta com mais informações e com a cobertura da Feira do Agronegócio. Uma boa noite para você.
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0: 18 horas.
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5: Campo é a Feira do Agronegócio de Três Corações e região, e hoje recebemos diretores da Associação Comercial de Três Corações, Paulo Sérgio e Talília.
6: Este ano nós temos uma modificação, né? A gente vai começar a partir de quarta-feira. Então, a partir de quarta-feira, ao meio-dia, então, os portões serão abertos. Às 14 horas nós temos a abertura oficial. Às 18 horas a gente encerra a feira de negócios e às 20 horas fecha-se os portões. Então a gente pede um cuidado enorme, né, com os visitantes. Não deixe para chegar depois das 8 horas da noite, porque infelizmente a gente tem um horário, né? A gente tem uma responsabilidade com todos os expositores que estão lá dentro, com segurança, tudo. Então os portões eles são fechados às 8 horas da noite. Esse ano a gente estendeu um pouquinho, né, Paulo, para poder atender a população. Então nós vamos até às 8 da noite. Na quinta-feira, os portões abrem às 9 horas. A feira de negócios se encerra às 18 e os portões se fecham às 20, né? E a praça de alimentação continua. Na sexta-feira, o mesmo horário, os portões se abrem às 9 horas da manhã. Feira de negócios encerra às 18, os portões fecham às 20 horas e a praça de alimentação continua. E no sábado abre às 9 horas e esse ano a gente encerra a feira de negócios às 12 horas.
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1: Cidade em Revista, 10 de julho de 2026. Agro 3 2026 chega ao terceiro dia com programação técnica, estandes e visitação gratuita. Tempo seco e queimadas elevam o risco de problemas respiratórios durante o inverno. Banda Santa Cecília enfrenta desafios para regularização e retomada das atividades em Três Corações.
2: Grupo TEA reforça a campanha para custear ações e ampliar atendimento às famílias.
1: Projeto Bom na Escola e Bom de Bola incentiva esporte, disciplina e cidadania entre crianças e adolescentes. Moradores do Jardim América cobram solução para descarte irregular de lixo e entulho. Ouvinte da Zona Rural relata demora no atendimento do Hospital São Sebastião. Férias escolares exigem atenção redobrada para evitar acidentes domésticos com crianças. Projeto Meninos e Meninas de Santa Clara atende mais de 300 crianças e adolescentes no Rio do Peixe. Equipe Master de Três Corações promove jogo beneficente contra Corinto neste fim de semana. Resumo semanal relembra os principais acontecimentos dos últimos dias. Agenda Cultural apresenta as opções de lazer para o fim de semana em Três Corações.
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0: 19 horas.
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1: Olá, boa noite.
2: Boa noite para você que nos acompanha em todo o país.
1: Sexta-feira, 10 de julho de 2026.
2: Vamos ao destaque do dia na Voz do Brasil.
1: Meio ambiente.
2: Desmatamento na Amazônia cai em junho 30% em relação ao mesmo período do ano passado.
1: No Cerrado, houve queda de 5,3%, segundo dados do INPE, o Instituto Nacional de Pesquisas Espaciais. Luana Karen.
3: Os dados são do Sistema de Detecção de Desmatamento em Tempo Real, DETER, que emite avisos diários de desmatamento a partir de imagens de satélite.
2: Pesquisa Nacional vai avaliar a saúde dos brasileiros.
1: Entrevistadores do IBGE vão visitar 140 mil famílias. Graziele Bezerra.
4: Os entrevistadores do IBGE estarão identificados com crachá do Instituto, uniforme institucional e dispositivo eletrônico de coleta.
2: E hoje vamos falar sobre a lei de acesso à informação.
1: Na plataforma Informa BR é possível fazer qualquer pedido de dados e políticas públicas federais.
2: Quem explicou pra gente como funciona a ferramenta foi o secretário da Controladoria Geral da União, Marcelo Vidal.
5: A partir de agora, todo e qualquer pedido de acesso à informação, ele deve ser feito pela plataforma Informa BR, que disponibiliza ao cidadão uma ferramenta onde ele pode fazer uma busca das informações que ele tem interesse.
1: Apresentação da Voz do Brasil hoje, eu, Mariana Jungmann e Luciano Seixas.
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1: Dados do Sistema de Detecção do Desmatamento em Tempo Real, o DETER, mostram uma redução na área degradada na Amazônia e no Cerrado.
2: A divulgação é uma rotina mensal de transparência do monitoramento por satélite da vegetação nativa.
3: Os avisos de desmatamento na Amazônia e no Cerrado recuaram em junho de 2026, comparado ao mesmo mês de 2025. Na Amazônia, os alertas de desmatamento somaram pouco mais de 297 quilômetros quadrados em junho de 2026, uma queda de 35% comparado ao mesmo período do ano passado. No acumulado de agosto de 2025 a junho de 2026, os avisos na Amazônia somaram 2.485 quilômetros quadrados contra quase 4 mil quilômetros quadrados registrados no intervalo anterior, uma redução de 37,2%. Os dados são do Sistema de Detecção de Desmatamento em Tempo Real, DETER, que emite avisos diários de desmatamento a partir de imagens de satélite. O coordenador do Programa de Monitoramento Biomas BR, do Instituto Nacional de Pesquisas Espaciais, INPE, Cláudio Almeida, fala mais sobre esse sistema de alertas.
6: O DETER, ele tem essa coisa de que ele é feito de maneira muito mais rápida. O objetivo primário dele não é dar aquela área com precisão. É dizer para o órgão de fiscalização, olha, está ocorrendo um desmatamento aqui. Né? Então é importante que você... São milhares de alertas que são enviados por ano.
3: No Cerrado, os avisos de desmatamento caíram 5,3% em junho deste ano, comparado com junho de 2025. No entanto, de acordo com o Instituto Nacional de Pesquisas Espaciais, houve significativa cobertura de nuvens durante o mês, o que pode ter dificultado o mapeamento em determinadas regiões. Já no acumulado de agosto de 2025 a junho de 2026, os avisos de desmatamento no Cerrado somaram 4.689 quilômetros quadrados, uma queda de quase 8% comparado ao mesmo período anterior. Reportagem Luana Karen.
1: Minerais críticos são caracterizados pelo risco de escassez combinado com uma alta relevância econômica.
2: Eles são utilizados na fabricação de itens como baterias, computadores, celulares, painéis solares, turbinas eólicas e veículos elétricos.
1: O tema foi discutido hoje num encontro que reuniu representantes do setor produtivo, do governo e da academia.
7: Lítio, cobalto, níquel, cobre e terras raras fazem parte do grupo conhecido como minerais críticos. Eles são considerados estratégicos para alguns setores como tecnologia, defesa e energia. Com o aumento da demanda mundial, esses recursos ganharam maior importância econômica e geopolítica. Nesta sexta-feira, houve uma reunião entre representantes do governo, da academia e do setor produtivo para discutir diretrizes para o desenvolvimento da cadeia de minerais minerais críticos no país, como detalhou a ministra da Casa Civil, Miriam Belchior.
8: Aprofundamos questões relacionadas ao contexto geopolítico e parcerias internacionais, o potencial minerário do Brasil nessa área e instrumentos de apoio ao setor, a transformação mineral e a sustentabilidade, em quais cadeias produtivas apostar, quais são as necessidades de ampliação das nossas capacidades tecnológicas e produtivas e também os instrumentos de financiamento e de viabilização econômica.
7: Um estudo sobre terras raras elaborado pelo Centro de Gestão e Estudos Estratégicos, divulgado neste mês no Rio de Janeiro, revelou que o Brasil tem capacidade de se destacar nesse mercado até 2040. Alguns dos minerais críticos são a base para viabilizar a transição energética e a expansão de tecnologias digitais, de celulares a carros elétricos, por exemplo. O tema também avança no Congresso Nacional, com uma proposta de criação de uma política nacional para o setor. Reportagem, Márcia Fernandes.
2: O Brasil enviou nesta sexta-feira uma nova remessa de insumos hospitalares para a Venezuela, depois dos terremotos que atingiram a cidade de La Guaira há 2 semanas.
1: Foram enviadas aproximadamente 5 toneladas de materiais de uso médico, cirúrgico e para atendimento pediátrico.
2: De acordo com o balanço divulgado pelo governo venezuelano, pelo menos 3.889 pessoas morreram. Mais de 6.000 foram resgatadas com vida e o número de feridos ultrapassa os 16 mil.
1: E logo mais, retornam da missão de apoio humanitário equipes brasileiras da Defesa Civil, do Corpo de Bombeiros, da Anatel e militares que atuaram no hospital de campanha em La Guaira.
2: A aeronave da Força Aérea Brasileira está prevista para desembarcar às 8 horas da noite na base aérea de Brasília.
1: E no início da tarde, o presidente Lula conversou por telefone com a presidente designada da Venezuela, Delcy Rodrigues.
2: De acordo com nota enviada à imprensa, os dois líderes trataram das perdas humanas e materiais provocadas pelos graves terremotos que assolaram o país.
1: A presidente da Venezuela agradeceu a ajuda humanitária enviada pelo Brasil e informou que as buscas pelas vítimas seguem em curso.
2: A líder venezuelana destacou ainda que se prepara para a difícil tarefa de reconstrução das áreas atingidas, em especial as moradias das famílias desabrigadas.
1: Vale recarga do mês de julho do programa Gás do Povo está disponível para as famílias beneficiárias.
2: Confira quem pode receber e como acessar o benefício.
9: Famílias inscritas no CAD único com renda familiar mensal de até meio salário mínimo por pessoa podem ter direito à recarga gratuita do botijão de gás do programa Gás do Povo. O pagamento ocorre sempre no dia 10 de cada mês, inclusive quando a data cai em fins de semana ou feriados. Para ter acesso ao benefício, é preciso ter pelo menos 2 pessoas no lar e renda de até meio salário mínimo por pessoa. Estar com as informações do Cadastro Único atualizadas nos últimos 24 meses e nenhuma pendência no CPF também são critérios obrigatórios para acesso ao programa. O benefício varia conforme o número de integrantes da família. Casas com 2 ou 3 pessoas recebem 1 vale a cada 3 meses, enquanto famílias maiores recebem a cada 2 meses. Quem não tem celular ou internet pode usar o cartão do Bolsa Família, o cartão da Caixa ou informar o CPF na maquininha azulzinha nos pontos autorizados. A iniciativa prevê a recarga gratuita do botijão de gás de 13 quilos para famílias de baixa renda. Vale lembrar que não estão inclusos os custos do vasilhame e do frete. A consulta do benefício e das revendas pode ser feita pelo aplicativo Meu Social Gás do Povo, pelo portal Cidadão e pelo Disque Social 121. Para mais informações, acesse gasdopovo.mds.gov.br. Thaís de Araújo, para a Voz do Brasil.
1: Busca centralizada de dados públicos federais com auxílio de inteligência artificial.
2: Onde qualquer cidadão pode solicitar informações aos órgãos públicos com uma única ferramenta.
1: Essa é a proposta da plataforma InformaBR, lançada pela Controladoria Geral da União para atender aos pedidos relacionados à Lei de Acesso à Informação.
2: Nós conversamos com o secretário nacional de Transparência e Acesso à Informação em Exercício, Marcelo Vidal, sobre a nova ferramenta e os direitos do cidadão à transparência de dados públicos. Acompanhe.
1: Olá, secretário. Bem-vindo à Voz do Brasil. Antes da gente falar diretamente sobre as novidades do Informa BR, eu queria começar explicando para os nossos ouvintes sobre a lei de acesso à informação, que é o que está na base dessa mudança que a gente vai tratar hoje aqui nessa entrevista. O que prevê essa lei? Como que o serviço público atende essa demanda atualmente?
10: Ah, olá, olá, Mariana, olá, Luciano. É um prazer para a gente estar aqui. Bom, a lei de acesso à informação, ela vem, na verdade, regulamentar um direito fundamental do cidadão que está previsto lá no inciso 33 do artigo 5º da Constituição, que diz que todo e qualquer cidadão tem direito a ter acesso a informações públicas produzidas pelos órgãos da Administração Pública Federal. Então, ela traz uma inovação muito grande, que é o principal princípio dessa lei, que diz que a transparência é a regra e o sigilo é a exceção. Além disso, o que que a lei traz para o cidadão? Ela traz já o direito de, sem que ele precise pedir informações, os órgãos têm a obrigação de publicar em suas páginas na internet algumas informações de interesse coletivo. Para além disso, ela traz também o direito do cidadão em fazer um pedido de acesso à informação. E em cima desse pedido de acesso à informação, que pode ser feito por qualquer cidadão, o órgão tem 20 dias para responder, prorrogado justificadamente com mais 10, e a partir daí o cidadão pode fazer esse pedido mesmo e principalmente sem que seja necessário ele justificar o que que ele vai fazer com aquela informação. Então, essa é a nossa lei de acesso à informação, é essa lei que possibilita um controle social, que possibilita uma participação social mais qualificada e que é um dos principais pilares da nossa democracia.
2: A partir de agora, então, todos os pedidos de informações pela LAI, a Lei de Acesso à Informação, serão concentrados na plataforma Informa BR, é isso? As pessoas deixarão de procurar diretamente os órgãos responsáveis por aquela informação?
10: É exatamente. A partir de agora, todo e qualquer pedido de acesso à informação, ele deve ser feito pela plataforma Informa BR, que é uma plataforma que disponibiliza ao cidadão uma ferramenta onde ele pode fazer uma busca das informações que ele tem interesse para ver se elas já estão publicadas, e se não estiverem publicadas, ele pode aí sim fazer um pedido de acesso à informação dentro dos prazos regulamentares da LAI.
1: Agora, para isso, para fazer esse pedido ou consulta, a pessoa deve então usar a conta dela gov.br, né? O senhor pode explicar pra gente como é que funciona esse acesso?
10: Exatamente. Para acessar a plataforma e fazer um pedido, na verdade, para acessar a plataforma, ela é pública, mas para fazer um pedido de acesso à informação, o cidadão precisa se identificar, e ele se identifica por meio do seu login no gov.br. A plataforma, ela exige a conta no gov.br, que pode ser no nível bronze, que é o nível de entrada do gov.br, mas a gente recomenda fortemente que se utilize o nível prata ou ouro, porque muitas vezes o cidadão ele pede informações pessoais referentes a ele próprio, e aí somente com esse nível de acesso ele vai poder ter acesso a essas informações sem precisar ir até o órgão e comprovar que ele que está pedindo aquela informação é o proprietário daquela informação.
2: Agora, secretário, o governo possui outra plataforma, que é o Fala BR, focada exatamente no serviço de ouvidoria. O senhor pode explicar a diferença entre as duas?
10: Perfeito, exatamente. A administração também tem o sistema Fala BR. Até então, todos os pedidos de acesso à informação, como as manifestações de ouvidorias, eram feitas por meio desse sistema, mas a partir do dia 29 de junho passado, todos os pedidos de acesso à informação migram para essa nossa nova plataforma, o Informa BR. Continua sendo feito no Fala BR aquelas manifestações de ouvidoria, e aqui eu estou me referindo àqueles elogios, reclamações, denúncias, elas continuam sendo feitas na plataforma Fala BR. Agora, os pedidos de acesso à informação, eles passam a ser feitos pelo Informa BR, porque são públicos normalmente diferentes que fazem uso dessas duas plataformas. E é interessante também a gente ressaltar, Luciano, porque assim, se a lógica do serviço, desses dois serviços, e aqui é bem interessante a gente trazer isso para que o ouvinte possa entender. Nós estamos trabalhando com a ideia desses dois serviços trabalharem de forma muito integrada, muito harmônica, com plataformas, inclusive visualmente, muito parecidas. Agora, dentro da ideia e do contexto de que

0: Aquele pedido que ela está fazendo já foi feito antes, isso fica disponível publicamente? Quer dizer, se já foi alvo de uma consulta, existe uma base de dados pública? Como é que funciona isso?
1: Então, Mariana, exatamente essa é uma das grandes inovações que a gente traz com essa nova plataforma Informa BR. Porque nessa plataforma, o cidadão vai poder colocar numa ferramenta de busca se aquela informação que ele está precisando, se ela já está disponível proativamente. O que significa isso? A Administração Pública Federal, ela tem algumas obrigações legais de, independente de um pedido de acesso à informação, de publicar algumas informações sobre a sua gestão. Além disso, hoje nós já respondemos, desde a vigência da entrada em vigência da lei há 14 anos atrás, nós já respondemos mais de 1.600.000 pedidos de acesso à informação. E toda essa base também, ela está disponível já na internet para que seja consultada. Então hoje, no Informa BR, uma das grandes inovações é que a gente traz uma tecnologia de inteligência artificial para que o cidadão, antes de fazer o seu pedido de acesso à informação, ele consulte se aquela informação já está publicada. E ao colocar isso na busca, a plataforma vai retornar para ele dizendo: olha, essa sua informação que você está pedindo, ela já está publicada aqui nesse endereço, e aí facilmente ele vai ter acesso àquela informação.
2: E no caso de informações sigilosas, mesmo assim é possível fazer o pedido de informação pelo Informa BR? Quais são os critérios para o pedido ser atendido, secretário?
1: Sim, na verdade, toda e qualquer informação pública pode ser objeto de solicitação. A questão das informações sigilosas e classificadas, ela tem que ser avaliada no momento da resposta do pedido. Então, assim, não cabe ao cidadão saber se a informação é sigilosa ou não. Ele pede a informação. Cabe ao órgão respondente verificar se aquela informação é uma informação que precisa ser protegida ou que tem algum sigilo. Lembrando que a própria LAI já traz algumas hipóteses de sigilo, principalmente em relação àquelas informações pessoais que dizem respeito à honra, à intimidade de alguma pessoa, mas também a gente tem várias leis que impõem sigilo a algumas informações, como a lei do sigilo bancário, a do sigilo fiscal. No momento da resposta, cabe ao órgão verificar se a informação que está sendo solicitada, ela tem algum tipo de restrição. Lembrando que isso é um dever do órgão também. Então, assim, agora, também é um dever de quem está respondendo, ao negar uma informação com base em um sigilo, que ele expressamente explicite qual é o motivo, e esse motivo necessariamente tem que estar ou na LAI ou em uma norma, uma lei específica. Então, da mesma forma que é um dever do Estado entregar a informação, é um dever do Estado proteger aquelas informações que precisam ser protegidas. Agora, precisa estar sempre muito bem fundamentado e explicitado para o cidadão que está requerendo aquela informação o motivo pelo qual ela não é pública, não pode ser fornecida.
0: E tem situações também que pode ser fornecida parcialmente, né? Atendido parcialmente o pedido, ou seja, parte das informações são sigilosas, mas as outras não, e aí o pedido pode ser atendido parcialmente.
1: Perfeito. Excelente pergunta. Na verdade, o fato de ter parte de uma informação que esteja protegida por uma regra de sigilo não significa que o todo não deva ser concedido. Então, precisa ser feita uma análise se é possível fazer o tarjamento de alguma parte da informação do documento que está sendo solicitado, e aí sim, se tem partes que podem ser tarjadas e partes que são públicas, é dever do Estado entregar essa informação com a preservação daquela parte que é sigilosa, com o devido tarjamento.
2: Muito bem, nós conversamos com Marcelo Vidal, secretário nacional de Transparência e Acesso à Informação em Exercício. Muito obrigado, secretário, por sua entrevista aqui à Voz do Brasil.
1: Muito obrigado, e é um prazer estar aqui com vocês.
0: Companhia Nacional de Abastecimento alerta para tentativas de golpe registradas em diferentes regiões do país.
2: Pessoas estão se passando por representantes da Conab e prometem doações de cestas de alimentos, pescado e kits de irrigação mediante cobrança antecipada de valores, como supostos custos de transporte.
0: O presidente da Conab, Silvio Porto, informa que a companhia não cobra qualquer valor para a entrega de alimentos ou insumos e não solicita depósitos, transferências ou pagamentos para participação em seus programas.
3: Não há cobrança, isso chega de forma de doação.

0: cartão. Então é muito importante que essas organizações fiquem atentas. Caso recebam esse tipo de demanda, tentem identificar quem está fazendo, em nome de quem, ou o número de telefone, enfim, de contato, de WhatsApp, e façam a denúncia por meio da nossa ouvidoria, busquem os nossos canais aqui pelo nosso site, pode ser também pelas nossas superintendências regionais, e também denunciem nas polícias, levem isso, registrem boletins de ocorrência.
1: Caso receba esse tipo de abordagem, entre em contato com a Conab pelo telefone 61-3403-4575 ou pelo e-mail ouvidoria@conab.gov.br.
2: Entrevistadores da Pesquisa Nacional de Saúde já começaram a visitar domicílios em todo o país.
1: O levantamento reúne informações sobre as condições de saúde da população e nesta edição contará também com coleta de sangue e urina em parte dos participantes.
2: Qual é o peso médio da população brasileira? Quantos têm anemia ou algum problema de saúde? E como está a saúde mental ou a prática de esportes no Brasil? Essas são algumas das perguntas que constam na Pesquisa Nacional de Saúde, que começou agora em julho e vai até 30 de novembro deste ano. Agentes do IBGE e do Ministério da Saúde vão visitar 140 mil famílias brasileiras para coletar informações sobre as características dos domicílios, perfil dos moradores e condições de saúde, como explica Mônica Marli, coordenadora adjunta da pesquisa.
3: Então a gente vai falar sobre alimentação, a gente vai falar sobre uso de álcool, a gente vai falar sobre fumo, a gente vai falar sobre sono, sobre bem-estar. Também vamos falar sobre saúde da mulher, saúde da pessoa com mais de 60 anos também, saúde de crianças e adolescentes. Então é um perfil bem amplo da saúde e da saúde como um todo, né? Não só de doenças, a gente fala do bem-estar também.
2: O questionário individual será aplicado a um morador com 15 anos ou mais. Também serão verificados pressão arterial, peso e altura dos participantes. A pesquisa vai contar ainda com coleta de sangue e urina de cerca de 20 mil participantes com 35 anos ou mais, residentes em capitais e regiões metropolitanas. Os exames de sangue vão avaliar hemograma, perfil lipídico, hemoglobina glicada, creatinina, ácido úrico, sódio e potássio, além de sorologia para chikungunya e dosagem de chumbo e mercúrio. De acordo com Letícia Cardoso, diretora do Departamento de Análise Epidemiológica e Vigilância de Doenças Não Transmissíveis do Ministério da Saúde, os resultados vão servir para produzir indicadores relacionados a doenças crônicas e outros agravos à saúde, além de direcionar políticas públicas.
4: Muitas pessoas conseguem o acesso ou não fazem os seus exames de rotina, tanto na frequência quanto na oportunidade que deveria fazer, e desconhecem situações de saúde, como por exemplo diabetes. Então é muito importante que a gente tenha esse diagnóstico mais preciso. Essa informação ela é útil para compor o retrato do Brasil.
2: Os entrevistadores do IBGE estarão identificados com crachá do Instituto, uniforme institucional e dispositivo eletrônico de coleta. A identidade dos servidores pode ser confirmada pelo portal respondendo.ibge.gov.br ou pelo telefone 0800-721-8181. Reportagem Graziele Bezerra. E essas foram as notícias do governo federal.
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1: Fique agora com as notícias do Poder Judiciário e do Congresso Nacional. Boa noite, bom fim de semana.
2: A gente volta segunda, boa noite.
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7: Em resposta ao STF, tribunais estaduais negam irregularidades nos pagamentos feitos a magistrados entre abril e julho deste ano. TST promove seminário de precedentes na Justiça do Trabalho. Para o STJ, é possível partilha amigável com divisão desigual dos quinhões hereditários. Boa noite. Eu sou

0: Walter Lima. Em resposta ao STF, tribunais estaduais negam irregularidades nos pagamentos feitos a magistrados. As informações são sobre os meses de abril e julho deste ano. Marcelo Della Libera.
1: Os 7 tribunais brasileiros negaram irregularidades nos pagamentos a magistrados após cobrança do Supremo Tribunal Federal. As cortes do Paraná, Rio Grande do Norte, Rio de Janeiro, Maranhão, Distrito Federal, Rondônia e Goiás responderam ao ministro Alexandre de Moraes, que exigiu esclarecimentos sobre o cumprimento do teto constitucional entre abril e julho deste ano.
0: Herdeiros podem dividir bens de herança entre partes diferentes, desde que sejam maiores de idade, capazes e haja cessão de direitos hereditários. Esse é o entendimento do STJ. Fátima Uchoa.
2: Um homem falecido deixou dois irmãos como herdeiros, sendo um bilateral e o outro unilateral. Após o inventário, ambos fizeram acordo no qual o irmão unilateral receberia a maior parte dos bens. A Justiça de São Paulo recusou a homologação da partilha por entender que haveria renúncia parcial da herança, o que é vedado por lei. Mas a terceira turma do STJ considerou que o juiz deve verificar apenas se a vontade dos herdeiros foi manifestada de forma livre e regular, sem exigir que cada um receba a mesma parcela. Segundo a ministra relatora Nancy Andrighi, a partilha amigável prevista no Código Civil prestigia a autonomia dos herdeiros, exigindo apenas que eles sejam capazes, estejam de acordo com a divisão e sigam as formalidades legais.
0: Atenção, magistrados, servidores da Justiça do Trabalho e público em geral. TST promove seminário de precedentes na Justiça do Trabalho. O encontro é para debater os entendimentos consolidados que devem ser aplicados nos julgamentos de processos em todo o país. Mila Amaral.
3: O seminário está marcado para os dias 2 e 3 de setembro na sede do TST em Brasília. O evento faz parte da Semana Nacional dos Precedentes Trabalhistas 2026. O encontro vai debater a formação e aplicação dos precedentes judiciais, que são as jurisprudências definidas pelo Tribunal Superior do Trabalho, que devem ser aplicadas em todos os julgamentos semelhantes na Justiça do Trabalho. Os painéis serão presenciais, mas depois vão ficar disponíveis no YouTube. Já os cursos são exclusivos para os magistrados e servidores com direito a certificado. Então, se você tem interesse em participar, logo mais as informações sobre as inscrições e a programação completa serão divulgadas nos canais oficiais do TST.
0: Resolução do TSE reúne regras sobre ilícitos eleitorais e condutas proibidas nas eleições 2026. O objetivo é que a disputa eleitoral se dê em condições de igualdade. Fábio Ruas.
4: As diversas irregularidades são divididas em 6 grupos principais: abuso de poder, fraude, corrupção eleitoral, arrecadação de gastos ilícitos de campanha, captação ilícita de voto e condutas vedadas a agentes públicos. Para saber quais tipos de conduta caracterizam essas irregularidades, é só entrar no site tse.jus.br, acessar diretamente as resoluções ou a série de reportagens por dentro das eleições.
0: Justiça confirma a suspensão de novas licenças para Complexo Azulão, no Amazonas, até a realização de consulta prévia e estudos sobre povos indígenas. A ação foi proposta pelo MPF. Vanessa Pereira.
5: O Tribunal Regional Federal da Primeira Região, o TRF1, manteve por unanimidade a decisão que suspende as atividades e a emissão de novas licenças ambientais para o Complexo Azulão, empreendimento de exploração de gás natural da empresa Eneva S.A., localizado nos municípios de Silves e Itapiranga. A área é sobreposta ao território reivindicado como terra indígena Gavião Real. O TRF1 reafirmou que a ausência de homologação definitiva da terra indígena não afasta a proteção constitucional do território.
0: 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Uma boa noite, bom fim de semana e até segunda-feira.
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1: Eu sou Paula Groba.
2: E eu sou Ricardo Nakaoka.
1: E estes são os destaques de hoje do Jornal do Senado, que começa agora.
2: Sugestão de cidadão para simplificar tributação de profissionais liberais vira projeto de lei.
1: Projeto cria alerta nacional para ampliar buscas por pessoas desaparecidas.
2: Porte de arma para mulheres sob amparo da Lei Maria da Penha pode ser autorizado.
1: Boa noite.
2: Boa noite.
1: Uma ideia que nasceu da participação popular pode mudar a forma como profissionais liberais pagam impostos no Brasil.
2: A Comissão de Direitos Humanos aprovou uma sugestão apresentada no portal E-Cidadania para simplificar o regime tributário da categoria. O texto agora será transformado em projeto de lei. Repórter Patrícia Oliveira.
3: Um cidadão de Goiás sugeriu ao Senado a criação de um regime tributário simplificado para arquitetos e engenheiros que atuam como pessoa jurídica e não possuem funcionários. A sugestão recebeu mais de 20 mil apoios online e foi aprovada na Comissão de Direitos Humanos. O relator, senador Laércio Oliveira, do Progressistas de Sergipe, ampliou essa medida para todas as categorias de profissional liberal que trabalha por conta própria, chamado de microempreendedor profissional, ou MEP. Poderá optar pelo regime do MEP o profissional que tiver receita bruta anual de até R$120 mil, com recolhimento mensal de 6% da receita bruta. A intenção é reduzir a burocracia, incentivar a formalização e diminuir a carga de impostos para quem atua sozinho na profissão. Como destacou na leitura do relatório o senador Jaime Bagatoli, do PL de Rondônia.
4: Os jovens profissionais que hoje operam na informalidade ou como pessoa física com carga tributária sufocante teriam uma porta de entrada viável para o mercado formal.
3: A sugestão aprovada será transformada em projeto de lei complementar.
1: E avançou no Senado um projeto que pode agilizar a regularização de áreas ocupadas irregularmente e melhorar as condições de moradia de milhões de brasileiros.
2: A proposta foi aprovada pela Comissão de Assuntos Econômicos e agora segue para a Comissão de Constituição e Justiça. O repórter Márcio Maturana tem os detalhes.
5: Mais de 5 milhões de domicílios no Brasil em 2022 estavam em assentamentos irregulares, como favelas, invasões, comunidades, loteamentos ilegais e palafitas, segundo o IBGE. Para enfrentar essa situação, a Comissão de Assuntos Econômicos aprovou um projeto que atualiza as regras de regularização fundiária para incluir novas diretrizes de reassentamento, planejamento urbano e de concessões urbanísticas. A proposta amplia a segurança de moradores em áreas de risco, facilita a regularização fundiária, permite maior participação da iniciativa privada, dá mais autonomia aos municípios, agiliza obras de saneamento e esclarece regras para evitar entraves na legalização dos espaços. O relator foi o senador Fernando Dueire, do PSD de Pernambuco.
6: Esses locais são marcados por ocupações desordenadas, falta de serviços públicos e infraestrutura inadequada, evidenciando a necessidade urgente de políticas públicas eficazes para regularização fundiária e melhoria da qualidade da moradia e, por conseguinte, da qualidade de vida das pessoas.
5: O texto de autoria do senador Chico Rodrigues, do PSB de Roraima, segue para a votação na Comissão de Constituição e Justiça.
1: E a Comissão de Agricultura e Reforma Agrária analisa um projeto que reduz o tamanho mínimo para o desmembramento de imóveis rurais. A proposta fixa esse limite em 5 mil metros quadrados, o equivalente a meio hectare. Hoje, a área mínima varia entre 2 e 5 hectares, conforme a região, e imóveis menores não podem ser registrados em cartório nem cadastrados no INCRA.
2: O relator da proposta é o senador Wellington Fagundes, do PL de Mato Grosso. Segundo ele, a mudança pode ampliar as oportunidades para as famílias que vivem no campo, estimular a geração de empregos, facilitar a comercialização da produção rural e contribuir para reduzir os conflitos fundiários.
7: Como relator, já tenho decisão de fazer um relatório favorável, porque tenho certeza que esse parcelamento de terras com 5 mil metros quadrados vai permitir geração de emprego, vai permitir paz no campo.
1: A Comissão de Segurança Pública pode votar o projeto de lei que autoriza o porte de arma de fogo para mulheres sob medida protetiva da Lei Maria da Penha.
2: A proposta, que já passou pela Comissão de Direitos Humanos, chega ao colegiado com a sugestão de que o porte seja transformado em posse caso a medida protetiva seja revogada. Repórter Bruno Lourenço.
8: O projeto de lei altera o Estatuto do Desarmamento para garantir o direito ao porte de arma de fogo a mulheres sob amparo de medidas protetivas da Lei Maria da Penha. O texto também reduz a idade mínima para 18 anos, tanto para aquisição quanto para o porte de arma pelas vítimas. O senador Plínio Valério, do PSDB do Amazonas, explicou que a situação vivida por mulheres ameaçadas justifica a concessão do porte.
9: A medida se justifica pelo princípio da legítima defesa e pelo direito à vida, ambos garantidos pela Constituição Federal. Em situações extremas em que a ameaça à integridade física é clara e presente, a possibilidade de portar uma arma pode funcionar como meio de defesa eficaz em um momento de emergência.
8: A Comissão de Segurança Pública pode acrescentar dispositivo para determinar que, caso a mulher perca o direito de portar a arma na rua, em virtude do fim de medida protetiva, ela mantenha pelo menos a posse, a fim de preservar o investimento na aquisição da arma e munição e protegê-la em casa ou no ambiente de trabalho.
1: E a Comissão de Direitos Humanos aprovou a criação de um alerta nacional para ajudar a localizar pessoas desaparecidas. Só no ano passado, o Brasil registrou mais de 85 mil desaparecimentos, uma média de 233 casos por dia.
2: Pelo projeto, operadoras de telefonia vão enviar alertas gratuitos aos celulares de pessoas que estiverem na região do desaparecimento, mobilizando a população nas primeiras horas das buscas. A proposta também prevê parcerias com aplicativos de mensagens e redes sociais e segue para a Comissão de Segurança Pública.
1: A senadora Zenaide Maia, do PSD do Rio Grande do Norte, fez um apelo para que a população doe sangue e alertou para a queda nos estoques dos hemocentros. Ela lembrou que uma única doação pode salvar e beneficiar até 4 pessoas. A parlamentar destacou que, mesmo após o fim da campanha Junho Vermelho, a necessidade de doações continua para garantir o atendimento a cirurgias, emergências, tratamentos contra o câncer e outros procedimentos hospitalares.
2: Zenaide Maia também ressaltou que, durante as férias escolares, o número de doadores costuma cair, enquanto a demanda por transfusões aumenta. Além disso, criticou a chamada PEC do plasma, que propõe autorizar bancos de sangue privados a comercializar plasma humano, o que hoje é vedado pela Constituição.
10: A doação de sangue não é transação, não é negócio, não é mercado, é um ato de fé e solidariedade da humanidade.
1: E uma nova lei sancionada garante mais segurança a professores da educação básica da rede pública que queiram investir na própria formação. A norma assegura licença remunerada para cursos de especialização, mestrado, doutorado, qualificação profissional e pesquisas na área de educação.
2: A medida foi aprovada pelo Senado em junho e teve como relatora a senadora professora Dorinha Seabra, do União do Tocantins. Segundo ela, a Lei de Diretrizes e Bases da Educação já previa o direito à licença remunerada, mas não definia quais atividades poderiam ser consideradas aperfeiçoamento profissional. Com a nova lei, essas hipóteses passam a estar expressamente previstas, o que traz mais segurança jurídica e reforça a valorização dos professores.
11: Trata-se de reconhecer que o professor não é apenas receptor de conhecimento produzido pela academia, mas ele também é agente capaz de produzir saberes a partir da sua experiência profissional.
2: Com edição de Paula Groba e trabalhos técnicos de João Lira, o Jornal do Senado fica por aqui. Acompanhe agora as notícias da Câmara dos Deputados. Boa noite.
1: Boa noite e um bom fim de semana.
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12: 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Deputados estudam considerar peso do veículo no cálculo do IPVA.
14: Projeto autoriza governos a comprar produto ou processo inovador.
12: Comissões avaliam ação nacional de enfrentamento ao capacitismo.
14: Boa noite. Avança projeto na Câmara sobre a Política Nacional de Enfrentamento ao Capacitismo. A repórter Júlia Lopes nos conta quais são as medidas.
15: A Comissão de Defesa dos Direitos das Pessoas com Deficiência aprovou o projeto que institui a Política Nacional de Enfrentamento ao Capacitismo. A proposta, apresentada pelo deputado Duarte Júnior do Maranhão, tem como objetivo erradicar a discriminação contra pessoas com deficiência e promover a inclusão social efetiva. Pelo texto, o conceito de capacitismo é associado à definição prevista na Convenção Internacional sobre os Direitos das Pessoas com Deficiência, que reconhece como discriminação por motivo de deficiência, direta ou indireta, toda ação que resulte na violação de direitos humanos, na exclusão social e na restrição do direito à cidadania. O Brasil tem hoje mais de 14,4 milhões de pessoas com deficiência, o equivalente a 7,3% da população com 2 anos ou mais. Segundo a quarta edição da pesquisa Udiversity, 72% das pessoas com deficiência que procuram emprego afirmam já ter sido alvo de capacitismo no processo de contratação. Isso significa que 7 em cada 10 profissionais com deficiência relatam ter enfrentado discriminação na busca por trabalho. O deputado Duarte Júnior destacou a importância de conscientizar a população sobre o tema e ressaltou que a legislação brasileira já prevê a discriminação como crime.
16: É fundamental uma política de enfrentamento ao crime de capacitismo. E esse enfrentamento passa por uma sanção, uma punição que preenche o caráter punitivo, coercitivo e pedagógico para desestimular essa prática. O crime de capacitismo já é previsto pela Lei Brasileira de Inclusão. Mas estamos apresentando aqui na Câmara Federal duas propostas que transformam um crime de capacitismo, um crime hediondo e também um crime inafiançável e prescritivo.
15: A proposta também estabelece que o governo federal deverá implementar a política, além de adotar outras diretrizes, como a realização de campanhas educativas e de conscientização sobre o capacitismo, o incentivo à inserção de pessoas com deficiência no mercado de trabalho e em todos os setores da sociedade, além do fortalecimento da educação e da cultura inclusiva. Na opinião da deputada Érica Cocai, do PT do Distrito Federal, que participou da discussão, a acessibilidade e a inclusão precisam estar presentes em todos os espaços.
17: Então, portanto, se nós vamos assegurar uma cidade onde todos os nossos direitos possam ser contemplados e tenham espaços fartos para que eles possam serem efetivados, não é permitido que nós tenhamos a exclusão de determinados espaços da acessibilidade. A acessibilidade tem que ser em todos os cantos onde nós exercemos essa mágica condição humana.
15: A proposta, que busca reduzir a discriminação e ampliar a conscientização da população sobre os direitos das pessoas com deficiência, segue agora para análise na Comissão de Finanças e Tributação. Da Rádio Câmara de Brasília, Júlia Lopes.
12: Habitação. A Câmara promoveu audiência para discutir os critérios de seleção para o Minha Casa Minha Vida Rural. Hildo Rocha, do MDB do Maranhão, resume que foram priorizados municípios com menor índice de desenvolvimento humano, maior população rural e maior déficit habitacional.
14: Hildo Rocha também cita ampliação dos investimentos em habitação rural e informa que cerca de 80 mil moradias já foram contratadas. O parlamentar acrescenta que 3 mil casas do Residencial Mato Grosso, no Maranhão, devem ser entregues nos próximos dias.
12: Meio Ambiente.
18: Carlos Gomes, do Republicanos do Rio Grande do Sul, comemora a aprovação do projeto que amplia os incentivos fiscais destinados à reciclagem para fortalecer a economia circular. A proposta aumenta o limite de dedução do imposto de renda para estimular novos investimentos.
14: O parlamentar afirma ainda que a lei de incentivo à reciclagem já viabilizou centenas de projetos em todo o país e que o aperfeiçoamento da legislação vai ampliar a captação de recursos. Carlos Gomes pede o apoio dos deputados para a aprovação da matéria.
19: Transportes.
18: Comissão da Câmara dos Deputados aprovou uma proposta que muda cálculo do IPVA para considerar peso do veículo. A repórter Paula Bittar explica qual a diferença.

0: para o sistema atual.
1: A Comissão de Constituição e Justiça da Câmara aprovou uma proposta que altera a base de cálculo do imposto sobre a propriedade de veículos automotores, o IPVA, para considerar apenas o peso do veículo e não mais o valor de mercado. O texto também estabelece um teto para a cobrança do imposto. O valor total não poderá exceder 1% do valor de venda do automóvel. Além disso, a proposta autoriza os estados a criarem descontos para veículos menos poluentes. Atualmente, o IPVA é cobrado pelos estados com base no valor de mercado do veículo calculado pela tabela FIPE, com alíquotas que variam entre 1% e 4%. O relator na CCJ, deputado Rodrigo de Castro, do União de Minas Gerais, apresentou parecer favorável à proposta, mas com uma mudança que retirou do texto o item que estabelecia um limite na despesa total anual do Congresso Nacional, das Assembleias Legislativas e da Câmara Legislativa do Distrito Federal, assim como dos Tribunais de Contas. Segundo Castro, esse item estabelecia parâmetros financeiros incompatíveis com a manutenção da autonomia administrativa e financeira dos entes federados. Mas o texto mantém um limite para gastos com propaganda institucional de todos os poderes e do Ministério Público de 0,1% da receita corrente líquida. Fica proibida a publicidade de caráter promocional ou pessoal. Com relação à mudança na arrecadação dos entes a partir de novas regras para o IPVA, o relator disse que a comissão, que ainda vai analisar a proposta, deverá se debruçar sobre o tema para avaliar os efeitos fiscais, federativos e orçamentários, inclusive quanto à eventual redução de receitas, a repercussão sobre a autonomia financeira dos estados e a necessidade de regras de transição capazes de preservar a continuidade dos serviços públicos. Logo no início da reunião da CCJ, o presidente da comissão, deputado Leulo Manto Júnior, do União da Bahia, disse que o debate é sobre a modernização do sistema tributário brasileiro.
2: É legítimo reconhecer que para milhões de brasileiros o veículo deixou de ser um bem de luxo há muito tempo. Para inúmeras famílias, representa instrumento de trabalho, fonte de renda, meio de transporte indispensável e condição para o exercício de atividades econômicas. Em um cenário de elevada carga tributária, é natural que o parlamento seja chamado a discutir se determinados modelos de tributação continuam atendendo aos princípios da razoabilidade, da justiça fiscal e da capacidade contributiva.
1: Já o deputado Helder Salomão, do PT do Espírito Santo, disse que a comissão especial deverá encontrar uma solução para a redução na arrecadação. E ele também acredita que a mudança poderá gerar uma distorção.
3: O cara que tem um caminhão velho, pesado, vai pagar um imposto maior do que o cara que tem uma Ferrari construída com fibra de carbono, levíssima. Então não podemos promover aqui uma distorção e privilegiar os ricaços, aqueles que vão poder comprar uma Ferrari, uma BMW.
1: O autor da proposta, deputado Kim Kataguiri, do Missão de São Paulo, por outro lado, afirmou que não falta de onde cortar para garantir a redução na carga tributária.
4: Nós temos para apresentar na comissão especial mais de 200 bilhões de reais em diferentes compensações que podem ser colocadas. Privilégio para cortar, seja tributário, seja de supersalário, seja de desonerações setoriais, não falta no nosso país.
1: A proposta que altera a base de cálculo do IPVA para considerar apenas o peso do veículo e não mais o valor de mercado ainda precisa ser analisada por uma comissão especial que deverá ser criada para esse fim e depois segue para a apreciação do plenário, onde precisará ser votada em dois turnos. Da Rádio Câmara, de Brasília, Paula Bittar.
5: Previdência.
6: Dr. Flávio, do PL do Rio de Janeiro, solicita aprovação de projeto de sua autoria que propõe o pagamento automático do salário maternidade pelo INSS logo após a apresentação do atestado médico ou certidão de nascimento.
5: Dr. Flávio afirma que o projeto reduz a burocracia e as longas filas enfrentadas pelas mulheres, evitando que muitas mães fiquem sem renda por 2 a 4 meses, justamente no momento de vulnerabilidade e aumento de despesas com o recém-nascido, como acontece hoje.
7: Desenvolvimento Regional.
6: Daniel Trzeciak, do PSDB, pede a liberação de 27 bilhões de reais da multinacional chilena CMPC em Barra do Ribeira, no Rio Grande do Sul. Segundo ele, a falta de conhecimento da realidade local e a burocracia travam a instalação da fábrica, que deve gerar mais de 12 mil empregos.
5: Uma ação civil pública do Ministério Público Federal questiona a falta de consulta a indígenas da região. Daniel Trzeciak

0: defende, entretanto, o cumprimento da lei e o apoio ao maior aporte privado da história gaúcha para segurar os trabalhadores e impulsionar o sul do estado.
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2: Votação.
3: A Câmara aprovou duas medidas provisórias, uma delas para subsidiar o custo do litro do diesel e a outra para ajudar na recuperação após as enchentes em Minas Gerais. O repórter Antônio Vital acompanhou a votação.
4: A Câmara dos Deputados aprovou duas medidas provisórias que autorizam o uso de dinheiro público para finalidades emergenciais não previstas no orçamento deste ano. Uma delas permite que a Agência Nacional do Petróleo, Gás Natural e Biocombustíveis, a ANP, use 10 bilhões de reais do orçamento para custear parte do preço do diesel, depois do aumento no mercado internacional provocado pela guerra entre os Estados Unidos e o Irã. Ao editar a medida provisória, o governo argumentou que o conflito tem o potencial de gerar um efeito cascata inflacionário, desabastecimento e comprometimento da atividade econômica. A medida provisória foi editada em março, 20 dias depois do início do conflito no Oriente Médio, com efeito imediato. Na prática, esse dinheiro está sendo usado para subsidiar 32 centavos por litro de diesel para os produtores e importadores do combustível, o que tem reflexo no custo final para o consumidor. O prazo para o subsídio termina no fim do ano, ou quando atingir um montante de 10 bilhões de reais. O deputado Tadeu Venere, do PT do Paraná, defendeu a necessidade de custear parte do preço do diesel.
5: Parte desses recursos vem justamente de um imposto, entre aspas, uma taxação sobre exportação, para evitar que nós tivéssemos uma disparada do preço do diesel. Lembrar que o diesel hoje movimenta praticamente 100% do transporte público. Lembrar que o diesel é responsável por mais de 80% de todo o transporte de carga no Brasil, seja ele rodoviário, seja ele ferroviário, seja ele por navios. Então é preciso que a gente olhe para esta medida que está sendo tomada como uma medida para proteger a população brasileira.
4: A segunda medida provisória aprovada autoriza o uso de 1,3 bilhão de reais para compensar danos causados pelas enchentes que afetaram em fevereiro a população de cidades como Ubá e Juiz de Fora, na Zona da Mata de Minas Gerais. Desse total, 500 milhões foram destinados à construção de 1.500 casas do programa Minha Casa Minha Vida. O restante será usado para custear ações para diminuir as consequências das mudanças climáticas, para assistência social e para financiar pequenas empresas da região. O deputado Hildo Rocha, do MDB do Maranhão, defendeu a importância dos recursos emergenciais.
6: É uma provisória importante que vem em socorro de Minas Gerais, da cidade, principalmente da cidade de Juiz de Fora, de Ubá, que precisavam de atendimento, famílias que sofreram com as enxurradas, com as enchentes que lá tiveram durante já neste ano, e também ainda aqueles do Rio Grande do Sul que precisavam de moradia.
4: As duas medidas provisórias foram enviadas para análise do Senado. Da Rádio Câmara de Brasília, Antônio Vital.
2: Agricultura.
0: João Daniel, do PT de Sergipe, é favorável a medidas emergenciais de apoio aos produtores rurais e preservação dos rebanhos. Ele informa que apresentou projeto de lei e indicações ao governo federal em busca de crédito para evitar prejuízos à economia regional.
3: João Daniel alerta para os efeitos das mudanças climáticas e da estiagem sobre a produção agropecuária no semiárido de Sergipe. De acordo com o deputado, a seca comprometeu grande parte da safra e ameaça a principal bacia leiteira do estado.
2: Economia.
0: Florencino Neto, do PT do Piauí, defende projeto que autoriza a União a criar uma empresa estatal para atuar na distribuição de combustíveis e gás de cozinha. A proposta também permite ampliar a participação pública em refinarias e outras estruturas estratégicas para abastecimento nacional.
3: No entendimento de Florencino Neto, a medida fortalece a soberania energética e protege o país em situações de desabastecimento. Ele considera ainda que a iniciativa contribui para a estabilidade da oferta de combustíveis, além de proteger proteger os consumidores contra aumentos abusivos.
0: Dimas Gadelha, do PT do Rio de Janeiro, defende a criação da Terrabras, empresa pública destinada à pesquisa, exploração e processamento de minerais estratégicos. A estatal atuaria em áreas ligadas a terras raras e outros insumos utilizados na transição energética.
3: O deputado argumenta que a medida fortalece a soberania nacional, estimula a industrialização e a agregação de valor no país. Dimas Gadelha conclui que o texto prevê ainda mecanismos para ampliar o controle estatal sobre cadeias produtivas consideradas estratégicas.
2: Ciência e tecnologia.
0: Comissão aprova projeto para compra pública de produto inovador. A repórter Sofia Peçanha tem os detalhes.
7: A Comissão de Ciência, Tecnologia e Inovação da Câmara dos Deputados aprovou o projeto que altera a Lei da Inovação para permitir que o poder público adquira produtos ou processos inovadores desenvolvidos com recursos de incentivo à pesquisa e ao desenvolvimento tecnológico. A proposta autoriza que contratos firmados pelo governo para atividades de pesquisa e desenvolvimento possam incluir cláusula que garanta a compra do produto ou processo inovador resultante desses projetos, inclusive nos casos de encomendas tecnológicas e transferências estratégicas de tecnologia. A deputada Maria do Rosário, do PT do Rio Grande do Sul, relatora na comissão, explicou que o objetivo é dar segurança aos investimentos em inovação.
8: Propõe resolver essa lacuna ou incluir dispositivo que trata da garantia de mercado para produtos e serviços resultantes de projetos contratados por meio de encomendas tecnológicas, conferindo previsibilidade de atratividade aos investimentos em inovação.
7: Segundo a justificativa, embora existam recursos públicos significativos aplicados em inovação por meio de editais de subvenção econômica e fundos tecnológicos, ainda não há mecanismos claros que assegurem mercado para os produtos desenvolvidos com esse apoio. Para a deputada Alice Portugal, do PSDB da Bahia, relatora na Comissão de Administração e Serviço Público, a mudança busca justamente superar essa limitação.
9: Esse dispositivo não tem sido amplamente aplicado, pois carece de mecanismos que garantam a continuidade dos investimentos e, consequentemente, o interesse do setor privado no desenvolvimento tecnológico como parceiro dos interesses públicos, traduzidos pelo avanço tecnológico do país a médio e longo prazo. É exatamente desse ponto que reside o objetivo dos projetos.
7: Os autores do projeto, a deputada Jandira Fegali, do PSDB do Rio de Janeiro, e outros parlamentares, defendem que, ao garantir a possibilidade de aquisição dos produtos desenvolvidos com recursos públicos, o texto amplia a segurança jurídica para empresas e instituições de pesquisa e fortalece a autonomia tecnológica do país. Atualmente, a Lei da Inovação estabelece mecanismos de fomento à pesquisa, mas não prevê de forma explícita a garantia de aquisição, pelo Estado, das soluções desenvolvidas. O projeto pretende fechar esse ciclo, fortalecendo a política de inovação e estimulando a consolidação de uma base produtiva nacional mais competitiva. Agora, o projeto que permite a compra pública de produto inovador financiado com recursos públicos segue para análise da Comissão de Finanças e Tributação. Da Rádio Câmara de Brasília, Sofia Peçanha.
2: Justiça.
3: Marcelo Moraes, do PL do Rio Grande do Sul, critica a operação realizada pela Polícia Federal na residência de Jair Bolsonaro por determinação do ministro Alexandre de Moraes. Para o deputado, a medida foi uma perseguição política e, segundo ele, não encontrou irregularidades.
0: Marcelo Moraes também questiona a atuação da Polícia Federal em outros casos envolvendo autoridades e familiares do ex-presidente. O parlamentar conclui manifestando solidariedade a Jair Bolsonaro e afirmando que o ex-presidente é alvo de perseguição política.
3: Termina agora o Jornal Câmara dos Deputados, produzido pela Rádio Câmara, com trabalhos técnicos de Everson Urani e apresentação de José Carlos Andrade e Márcio Aquilissardi. Uma boa noite para você.
0: Uma ótima noite. A Voz do Brasil volta na segunda-feira. Bom fim de semana.
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0: 21 horas.
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